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0: Está na pista, volta se apresentando agora Caleb Capitão, que volta mais uma vez ao desfile. 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
1: Oh, meu mano, velho!
3: Esse é o lugarinho, esse camarada que eu gosto demais!
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0: quê? Sempre essas coisas acontecem, filho. É, isso, a mensagem é pra todas as meninas.
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Eu vejo o inimigo sendo destruído. 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
1: Não tem jeito, meu compadre. Vambora. Ela vacilou comigo, nós estamos aí, né? Tudo certo.

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1: Canta essa moda linda comigo assim, ó.

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1: Valeu, BH!
0: Que lindo!
1: Que delícia, que delícia! Que energia maravilhosa!
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0: 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É hit, papai.
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3: Que a força do medo que tenho não me impeça de ver o que anseio. Que a morte de tudo em que acredito não me tape os ouvidos e a boca. Porque metade de mim é o que eu grito, mas a outra metade é silêncio. Que a música que ouço ao longe seja linda, ainda que tristeza. Que a mulher que eu amo seja para sempre amada, mesmo que distante. Porque metade de mim é partida, mas a outra metade é saudade. Que as palavras que eu falo não sejam ouvidas como prece e nem repetidas com fervor. Apenas respeitadas, como a única coisa que resta a um homem inundado de sentimentos. Porque metade de mim é o que ouço, mas a outra metade é o que calo. Que essa minha vontade de ir embora se transforme na calma e na paz que eu mereço. E que essa tensão que me corrói por dentro seja um dia recompensada. Porque metade de mim é o que penso, mas a outra metade é um vulcão. Que o medo da solidão se afaste e que convívio comigo mesmo se torne ao menos suportável. Que o espelho reflita em meu rosto um doce sorriso que eu me lembro ter dado na infância. Porque metade de mim é a lembrança do que fui. A outra metade eu não sei. Que não seja preciso mais do que uma simples alegria para me fazer aquietar o espírito. E que o teu silêncio me fale cada vez mais. Porque metade de mim é abrigo, mas a outra metade é cansaço. Que a arte nos aponte uma resposta, mesmo que ela não saiba. E que ninguém a tente complicar, porque é preciso simplicidade para fazê-la florescer. Porque metade de mim é plateia e a outra metade é canção. E que a minha loucura seja perdoada. Porque metade de mim é amor. E a outra metade também. 104

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0: Agora já são 6:07, 6:07. Muito bom dia a você que está ouvindo aqui a nossa programação, a programação da Toritama FM 104,9. A partir de agora, programa Rota 104, onde você fica aí bem informado e bem informado do que acontece na área policial, não só em Toritama, mas também em toda a região. Hoje é segunda-feira, né? Mais um início de semana, hoje dia 3 de agosto de 2026. A todos vocês aí um ótimo dia, papai do céu, abençoe a todos. E muito obrigado pelo carinho e pela audiência de todos aí que tá ligado aqui na nossa programação. Aí 6:08, programa Rota 104, que tem a participação dos melhores. Repórter policial do interior do estado de Pernambuco, Adielson Galvão, Paulo Viana e outros colegas repórter aqui, deixa você aí bem informado. Vamos trazer aqui os destaques do programa de hoje. Daqui a pouquinho, Adielson Galvão chega trazendo informações aqui. Estudante foi preso, acusado de furtar celular do colega, rapaz, lá em Caruaru. Daqui a pouquinho, todas as informações. Vamos trazer informações também aqui na sua 104,9, aqui dois elementos foram presos, acusados de sequestro em Caruaru. Daqui a pouquinho, todas as informações. Vamos trazer informações também aqui na sua 104,9. Deixa eu ver por aqui. Que professor universitário, adicionou né, a polícia, ou seja, a PM, alegando que foi sequestrado em Caruaru. Daqui a pouquinho, olha, pense numa confusão aí, pense num tirilete. Daqui a pouquinho, detalhe. Teve aí, né, aí alegou, né, aí para a polícia que foi sequestrado. Dois homens foram presos e duas mulheres de programa, né, duas garotas de programa, elas que é garotas do job. Rapaz, foram convidados aí para levar, para ir para um motel, para fazer amor, para transar, para fazer fuque-fuque, né? Olha, pense no moído, pense no tirilete pesado, essa confusão aí, envolvendo aí esse professor, ele alegando que foi, alegou, né, que foi sequestrado. Daqui a pouquinho todas as informações. Vamos trazer informações também aqui na sua 104,9, aqui jovem, que estava desaparecido há 4 dias, foi encontrado morto na zona rural de Caruaru. Daqui a pouquinho todas as informações. Vamos trazer informações também que adolescente foi assassinado dentro de um bar na cidade de Jurema. E vamos trazer informações também com o repórter Paulo Viana. Ele traz informações de homicídio que foi registrado lá em Brejo da Madre de Deus e uma tentativa de homicídio em Santa Cruz do Capibaribe. Daqui a pouquinho o Paulo Viana chega trazendo informações, trazendo detalhes. É o chumbo grosso da informação. Agora 6:10, 6:10. Abraço aqui ao pessoal que está ouvindo a nossa programação. Muito obrigado a todos vocês aí ouvindo a Toritama FM 104,9. Meu amigo Negro da Malhada, a potência dele que está ligado aqui na boa. Pai, grande Negro da Malhada, ligado aqui na melhor. E também o nosso amigo Gerard, a potência Gerard lá na Vila Canã, ligado aqui na nossa programação. Vamos trazer aqui a primeira matéria com o repórter Adielson Galvão, é isso? O Adielson vai chegar trazendo informações. É que estudante foi preso acusado de furtar celular de colega. Rapaz, foi em Caruaru. Vamos aos detalhes com o repórter Adielson Galvão. Adielson, chega aí trazendo informações, trazendo detalhes aqui no Rota 104. É com você, Adielson. Traz detalhes.
1: Policiais militares apresentaram aqui na delegacia de plantão de Caruaru o estudante Lucas Gabriel Gustavo do Nascimento Santos, de 18 anos de idade. Ele mora na rua Caboclinho, ali na Vila Andorinha, aqui em Caruaru, e foi preso justamente após furtar o telefone celular iPhone de uma colega lá na sala de aula. Ele estuda lá na EREM Professor Lisboa, né, escola de referência do ensino médio, e acabou sendo flagrado pelas câmeras de segurança, tentando ali esconder o telefone celular. Estou aqui com o delegado doutor Eduardo Sunaga. Doutor, ele foi trazido aqui para a delegacia e o relato é que não é a primeira vez que ele acaba, cometendo furtos no interior daquele educandário, delegado?
2: Na realidade, no dia de hoje, relata a vítima, né, que é colega de turma desse rapaz, de que ela teria deixado o celular na sala de aula e que quando voltou, ela notou que ele teria sumido. Então, ela procurou, né, a direção do colégio e pelas câmeras viram a atitude suspeita de um colega dela, que ela também já suspeitava. Então, realmente, as filmagens mostram esse rapaz indo para um local no exterior da escola e possivelmente deixando o celular no local para depois pegar. Então, como o celular iPhone ele tem rastreador, realmente foram até o local e constataram que onde esse rapaz passou, ele deixou o celular lá para possivelmente pegar depois.
1: Doutor, aqui o senhor autuou em flagrante, no caso, crime de furto simples?
2: Exatamente, crime de furto simples, mas no houve uma mudança recente, ela é inafiançável, né? Então, assim, ele furtou o celular da colega e foi autuado por esse crime.
1: E ele confessa, doutor?
2: Não, ele disse que não, que não foi ele, mas... E segundo o diretor da escola, ele já tem problemas, né? Não necessariamente problemas criminais, mas disse que ele já é um rapaz que tem problemas na escola. Mas no dia de hoje, as filmagens e também os testemunhos, tanto da vítima quanto dos professores lá, confirmam realmente que ele efetuou a prática desse furto.
1: E de suma importância essas câmeras de segurança que existem no interior do Educandário, né?
2: Na realidade, as câmeras são importantes para todos os lugares, né? Então, assim, as câmeras hoje são uma ajuda fundamental para a polícia, às vezes em todos os casos. Acidente de trânsito, homicídio, furto. Então, assim, elas ajudam muito na elucidação dos crimes.
1: O que é que vai acontecer com ele agora? Apresentado na audiência de custódia.
2: Exatamente. Né? Ele foi autuado pelo crime de furto e será apresentado amanhã na audiência de custódia.
1: Obrigado, então, delegado doutor Eduardo Sunaga. Tá aí, né, gente? Rapaz que foi preso, né? Acusado deste crime. O Lucas Gabriel Gustavo do Nascimento Santos, 18 anos de idade, morador da rua Caboclinho, ali na Vila Andorinha, que estuda lá na escola Professor Lisboa, ali no Boa Vista 1, onde teria cometido este furto e apresentado aqui na delegacia de plantão.
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0: Agora já são 6 horas, 14 minutos, 6:14. Muito bom dia ao pessoal que está ligado aqui. Natureza FM, pessoal do loteamento Deus é Fiel. Um forte abraço a todos aí, sempre ligado aqui na nossa programação. Muito obrigado mesmo a todos ouvindo aqui a Natureza FM. A gente agradece o carinho, a audiência aí de todos, tá bom? São 6 horas, mas cadê aqui, rapaz? 6 horas 15 minutos, 6:15. 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E também quem está ligado aqui, nosso amigo Nego da Malhada, Potência Negro, ligado aqui na sua Toritama FM. 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
0: Agora já são 6 horas 16 minutos, 6:16. Bom dia aqui o nosso amigo Zé Soares, está ouvindo aqui a nossa programação, o Zé Soares do Bar, né? É, lá no Novo Coqueiral, tá ligado aqui na sua Toritama FM, a gente agradece. Tá ouvindo aqui a nossa programação. Também quem está nos ouvindo, tá ligado aqui na boa, é o Pascoal. É, Pascoal, conserta o relógio aqui na Avenida João Manuel da Silva. Tá ouvindo aqui a Toritama FM, valeu. Tá ligado aqui na nossa Toritama FM, a gente agradece. Aqui em frente à rádio Toritama FM, 104,9. Valeu, Pascoal. É o ouvinte fiel aqui do programa Rota 104 e também do programa Seleção Brega. O Pascoal conserta relógio. Tá certo? Agora 6:16, aliás 6:17, né? 6:17. 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Bom dia aqui ao nosso amigo Silvânio Diantão, que está nos ouvindo, está ligado aqui na sua 104,9, a potência Silvânio, sempre ligado aqui na boa. 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Bom dia aqui, nosso amigo aí, tá ligado aqui, meu amigo Geraldo, da loja Tem Tudo Utilidades, aqui na Avenida João Manuel Silva. Valeu, grande Geraldo. 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Agora 6 horas mais 19 minutos, 6:19. 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Vamos trazer mais uma matéria aqui com o repórter, o Adielson Galvão, é isso? Adelso chega aqui trazendo mais informações aqui na sua 104,9. Cadê aqui o Adelso para trazer informações? Cadê aqui, rapaz? É que jovem, rapaz, jovem que estava desaparecido há 4 dias, foi encontrado morto na zona rural de Caruaru. Adelso chega trazendo informações, trazendo detalhes. Adeus.
1: No final da manhã do sábado, o corpo de um homem foi encontrado em estado avançado de decomposição em um matagal próximo ao distrito de Lagoa de Pedra, zona rural de Caruaru. A vítima, o desempregado Matheus Tibúcio Florencio, tinha 27 anos de idade. Morava aqui no distrito de Maniçoba, fica já na área rural de São Caetano. Ele estava desaparecido desde a última terça-feira, quando saiu de casa guiando a sua motocicleta. E no final da manhã do sábado, o corpo foi encontrado nesse matagal e ao lado do corpo apenas o capacete da vítima sujo de sangue. Estou aqui com uma moradora aqui do sítio Maniçoba, né? A senhora via ele esporadicamente, é isso?
5: Eu estava na minha igreja, eu via ele saindo para trabalhar, chegava, uma pessoa boa, um vizinho bom, não tinha nada de contra ele aqui.
1: Aqui em Maniçoba, todo mundo gostava dele.
5: Todo mundo gosta dele aqui nessa Maniçoba, todo mundo.
1: Existe,
5: tem nada contra a ele.
1: Existe um forte indício, né, de que ele foi assassinado.
5: O que aconteceu, a gente não sabe de nada até aqui.
1: Mas o que é que pode ter acontecido? A moto desapareceu.
5: Foi a moto que ele comprou, né?
1: Comprou faz tempo?
5: Diz que era 15 dias que ele comprou essa moto, saiu da empresa que ele trabalhava.
1: Ele trabalhava numa transportadora, né?
5: Era de a mulher do primo dele, né? Dela.
1: Pois é, e aí o que é que acontece? Acredita-se, né, que quando ele estava indo, todo mundo gostava dele.
5: Todo mundo gosta dele aqui nessa Maniçoba, todo mundo.
1: Existe,
5: tem nada contra a ele.
1: Existe um forte indício, né, de que ele foi assassinado.
5: O que aconteceu, a gente não sabe de nada até aqui.
1: Mas o que é que pode ter acontecido? A moto desapareceu.
5: Foi a moto que ele comprou, né?
1: Comprou faz tempo?
5: Diz que era 15 dias que ele comprou essa moto, saiu da empresa que ele trabalhava.

0: ele foi abordado pelos marginais que o mataram para levar a motocicleta dele.
1: O que a esposa dele falou, que de 11 horas da manhã ligaram ele como é? Uma ligação, né? Para ele ir para esse local.
0: Ah, então atraíram ele para uma carrombamba, foi isso?
1: Foi.
0: Atraíram ele para uma carrombamba?
1: Foi, ligaram.
0: Isso na terça-feira?
1: Foi na terça-feira de 11 horas da manhã.
0: E o telefone dele foi localizado, é do seu conhecimento?
1: Nada, nem a moto, nem o telefone. E a esposa? Assim, eu tô dizendo assim, porque a tia dele falou, né?
0: E a esposa sabe quem foi que ligou para o Mateus?
1: Não, ele não contou, né? Ele não contou, porque tem um menino de 2 aninhos, aí o menino, papai, aí ele chega, papai vai ali e já volta, aí pronto.
0: Não voltou mais?
1: Não voltou. Então, o que eu posso dizer é isso.
0: Não deu para a perícia do IC.
1: Eu não tenho conhecimento com ele, está entendendo?
0: Certo, mas não deu para a perícia que foi realizada pelo IC, né? Justamente confirmar se ele realmente foi assassinado ou não. Mas aqui todo mundo acredita que ele foi assassinado.
1: A gente pensava que ele estava na casa de alguma amiga, da de um amigo. Porque sabe, esse menino novo, né? Diz que ele tinha 27 anos. Mas apareceu. Já apareceu morto, né?
0: Mas vocês realmente acreditam nessa hipótese de que ele foi vítima de assassinato? Ou vocês acreditam em latrocínio, que é quando se mata para roubar?
1: Nem a família não sabe o que foi. Porque ele era um menino assim bom, nunca mexido nada errado, que a gente sabe, né? Era um menino bom.
0: O corpo foi periciado no local, né, pelo IC, e encaminhado para o IML de Caruaru. E agora, né, a gente está no aguardo justamente do laudo que possa confirmar ou não.
1: Descobrir o que fez com ele para pagar o que fizeram com ele, né?
0: Se realmente foi homicídio, que haja punição, que a polícia identifique e prenda os autores, né?
1: Com certeza.
0: Ele só deixou essa criancinha de 2 anos?
1: Só, um menino pequenininho que ele tem.
0: Pois é, gente.
1: Eu só vi ele para lá e para cá, na moto com o menino dele.
0: Delegacia da área, né, que está investigando o caso, no caso a segunda DP, e posteriormente o caso deve ser encaminhado para a divisão de homicídios, caso realmente seja confirmado que a vítima foi assassinada ou não. O Matheus Tibúcio Florencio, 27 anos de idade, corpo neste momento está sendo velado no cemitério ecológico aqui de Caruaru, o cemitério Eco Memorial.
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3: Agora 6 horas mais 24 minutos, 6h24. Gente, daqui a pouquinho vamos trazer informações com o repórter Adilson Galvão. Aqui dois homens foram presos. Dois homens foram presos lá em Caruaru, acusados de sequestrar, né? Sequestro, relâmpago. Sequestrar um professor lá em Caruaru. E levaram o professor lá para o motel, né? Aí pense numa confusão. Apareceu aí duas mulheres de programa, certo, que são do Jovem, e disse que beberam, usaram droga. Aí pense no moído dentro do quarto do motel, lá em Caruaru. Daqui a pouquinho detalhes. Aí pense no moído, pense numa confusão. Daqui a pouquinho detalhes aqui na sua 104,9. Disseram que foi muita droga, muita bebida, muito fuque-fuque. Pense no moído, pense no tirinete. Daqui a pouquinho todos os detalhes. Isso aconteceu lá em Caruaru. Daqui a pouquinho todas as informações. Bom dia aqui, tá nos ouvindo, tá ligado aqui na Tutorial Finance, amigo Rubens da Rubetex. Tá ligado aqui na nossa programação. A Rubetex aqui no centro da cidade de Toritama, ali em frente, né, ao abatedor nosso amigo Louro, ali próximo à Câmara dos Vereadores, aqui no centro da cidade de Toritama. A Rubetex também temos aí na P90, ou seja, nas margens da P90, na cidade das Vertentes. Um abraço ao grande Rubens, está nos ouvindo, está ligado aqui na nossa 104,9. Valeu. Abraço ao nosso amigo Renato da Água, também está nos ouvindo, está ligado aqui na boa. Valeu, Renato. Ligado aqui na melhor. O nosso amigo também que está nos ouvindo, está ligado aqui na boa, é o nosso amigo Daniel Pedro. Grande Daniel Pedro, sempre ligado aqui na Toritama FM. A gente agradece a audiência aí. Meu amigo Seu Duda de Mercado, né, ali em Fazenda Velha, tá ligado aqui na nossa programação. Aí Seu Duda, Mercado Seu Duda, ali na próxima Rua das Almas, né? Tá ouvindo aqui a nossa programação. Olha o Seu Duda ali próximo à UBS, ao lado da Dega Meia Noite, do nosso amigo Zenildo. Um abraço aí ao nosso amigo Seu Duda, também a sua esposa, todo o pessoal que tá nos ouvindo, tá ligado aqui na Toritama FM. A gente agradece. Rapaz, quem tá aniversário hoje é a Cristina, rapaz, lá em Fazenda Velha. Filho da Dona Leide, tá aniversário hoje, parabéns, felicidade aí pra Cristina, tudo de bom, papai do céu abençoe, ela que tá aniversariando hoje, a Cristina, lá em Fazenda Velha, ali próximo à rua.

0: Lagoa das Almas. Valeu. Um abraço ao meu amigo que está nos ouvindo, está ligado aqui na nossa Toritama FM, a gente agradece. É o Ribeiro, está ligado aqui na sua 104,9. Valeu, nosso amigo aí, Ribeiro, que está ouvindo aqui a Toritama FM 104,9. Deixa eu ver por aqui quem está ouvindo a Toritama FM. Nosso amigo aí, Gordo dos Falcos, também está nos ouvindo. Meu amigo Nilson, aí do Lava Jato, ligado aqui na boa. Meu amigo Gerard, a potência Gerard, ligado aqui na melhor. Valeu. E também quem está nos ouvindo é o meu amigo Negão do Bar, está ligado aqui na sua Toritama FM 104,9. Ele e sua esposa lá na Coab. Valeu. Meu amigo Quito Branco, aí da Travete, também está nos ouvindo, está ligado aqui na nossa programação lá em Fazenda Velha. Valeu, grande. É o Quito, aí da Travete, né? Quito Branco da Travete, de Fazenda Velha. São 6h27. Vamos trazer aqui o repórter Paulo Viana, o chumbo grosso da informação. É que tivemos aí uma tentativa de homicídio, rapaz, lá em Santa Cruz do Capibaribe. Paulo Viana vai chegar trazendo informações, trazendo detalhes. É com você, Paulo.
1: A tentativa de homicídio foi registrada no residencial Cruzeiro, em Santa Cruz do Capibaribe, no início da noite deste domingo. A vítima, o Renan Ferreira dos Santos, 20 anos de idade. O mesmo foi alvejado por golpes de faca. GCM Vital conversa conosco, trazendo detalhes com relação à situação. No trabalho de conjunto, assim que tomaram conhecimento, o efetivo da Guarda Municipal, Patrulha Maria da Penha, a equipe da ROMU, juntamente com a Polícia Militar, conseguiram prender um dos envolvidos, Vital.
2: Nosso efetivo foi informado pela nossa central de monitoramento a respeito de uma tentativa de homicídio que havia acontecido ali no residencial Cruzeiro, né? De pronto, a equipe da ROMU, juntamente com a Maria da Penha, se deslocou ao local, onde confirmou o fato, onde o Renan, aí citado, se encontrava com vários golpes de faca, né? Repassou para o nosso efetivo que haviam sido 3 indivíduos. Passou o vulgo de algum deles e mais ou menos a localidade onde eles moravam. Então, diante dessa situação aí, uma equipe ficou no local para evitar que os indivíduos voltassem e conseguissem fazer o homicídio, né? E outra equipe se deslocou ali ao Flórida, certo? Ali na Rua 9. Então, chegando ao local, conseguimos capturar um dos indivíduos, onde tiramos foto, mandamos para a vítima e ele reconheceu o mesmo, né? Posteriormente, o mesmo nos informou que realmente tinha sido ele, que tinha atentado contra a vida do Renan, juntamente com outros dois. Um também qualificado, menor de idade, o outro, infelizmente, não conseguimos capturar, nem conseguimos qualificar o mesmo, né? Mas esse indivíduo aí, de nome Gustavo, vulgo Cabeça, ele foi capturado pelo efetivo da ROMU, da PM e da Maria da Penha, uma operação conjunta.
1: Chegou a dar detalhes por qual motivo teria atentado contra a vida do Renan?
2: De acordo com o Renan, o Gustavo havia perdido uma quantidade de droga anteriormente, né? E estavam bebendo juntos e discutiram por causa dessa quantidade de droga que ele perdeu. Foi quando o Renan desferiu algumas tapas no rosto do Gustavo e foi embora. Como já estava bastante embriagado, foi dormir em uma residência. Então eles souberam a residência que ele estava e foram lá e atentaram contra a vida dele.
1: Ele já tem bronca na justiça?
2: O Renan já tem algumas broncas na justiça. O Gustavo também já responde por um homicídio. E os outros dois, o menor, que foi qualificado até o presente momento, não tem nada contra o mesmo. E o outro, infelizmente, não foi qualificado.
1: Além deste indivíduo apresentado aqui na delegacia de polícia, os pés de maconha também foi localizado, a faca utilizada na ação criminosa, o casaco aqui, sujo de sangue.
2: Isso mesmo, Paulo. Em busca na residência, nós encontramos um dos objetos do crime, né, uma faca. Encontramos também as roupas que eles estavam utilizando meladas de sangue e, a fazer buscas no terreno da casa, foram encontrados 2 pés de maconha. De acordo com informações, ele pratica o tráfico, né? Mas, de acordo com o mesmo, ele alegou que só tinha plantado para usar.
1: Esse trabalho em conjunto, tirando esse dever de circulação, evitando que algo pior venha acontecer.
2: Graças a Deus aí, Paulo, tivemos um apoio aí, tanto da Maria da Penha como da Polícia Militar também na situação. E essa integração é muito importante para tirar esses indivíduos da sociedade.
1: Em relação ao estado de saúde do Renan, já foi informado parte da equipe médica da UPA?
2: De acordo com informações, ele está bem, está falando, está caminhando, mas provavelmente será transferido.
1: Está com efetivo nessa ocorrência?
2: Além de mim, que vos falo, GCM Marcelo, Eliel, Erivelte, Saulo e o efetivo da Polícia Militar.
1: Parabéns pelo trabalho de toda a guarnição.
2: A gente que agradece.
1: Tá, qual foi que aconteceu, Gustavo?
3: De vacina, ele estava tomando uma, deu uma tapa na minha cara e saiu.
1: Mas por que começou?
3: Ah, eu tava tomando uma de boa e ele ficou muito doidão e veio.
1: Foi usuário de droga também?
3: Não, graças a Deus não. Só de cigarro e tomar uma, né?
1: Mas você sempre andava com ele?
3: Hã?
1: Sempre andava com ele?
3: Ah, de boinha. Só uma ideia mesmo pra ele ter uma tapa na minha cara e botei ele. Eu dei bom dia, boa noite a ele. Bom dia, boa noite, boa tarde. Mas não morreu não, miserável não.
1: Mas a intenção era matar.
3: Não, é só dar bom dia, boa noite, boa tarde a ele.
1: Tava sozinho, agi sozinho?
3: De boinha, tava sozinho.
1: Tem mais ninguém contigo não?
3: Não tenho não, só eu mesmo.
1: Informação teria sido por conta de uma droga?
3: Foi nada de droga, nada. Foi porque deu uma tapa na minha cara mesmo. Só isso mesmo.
1: Já fosse preso?
3: Não. Só homicídio mesmo. Ele tá assinando.
1: Matasse por quê?
3: Hã?
1: Cometer esse homicídio por quê?
3: Viração também. Viração de boinha, né? O cara tem que botar pra lá mesmo. Dá bom dia, boa noite, boa tarde. A ele.
0: Agora já são 6 horas mais 33 minutos, 6h33, você viu, né? Ele disse que só deu bom dia, boa tarde, boa noite. E ainda ficou mais mangando, tirando onda. Né? Disse que levou uma tapa na cara e já matou um. E quase matou esse outro agora. Disse que deu, só era bom dia a ele, boa tarde, boa noite. Mas ele disse que não morreu não, desgraçado. É, cada bronca, né, gente? Cada bronca, tamanho do trem. Já pensou. Agora, como se fosse normal, né, tirar a vida de outro. Pelo que ele falou aí, acho normal, né? Dá bom dia, boa noite, boa tarde, né? E rindo, né? Que coisa. Agora 6h33, 6 horas 33 minutos. Um bom dia aqui a Marliette, tá nos ouvindo lá na Vila do São João. Tá ligado aqui na nossa programação. Ele e seu esposo Bill, lá na Vila do São João. Forte abraço a todos, pessoal, bem amigo aí do São João. Meu amigo Cordeiro, também tá nos ouvindo. Meu Bruno, tá ligado aqui na nossa programação. Valeu, Bruno. Deixa eu ver o Tan. Cordeiro, sua esposa, muito obrigado a todo o pessoal aí do São João, ligado aqui na Turma FM. Gente, vem mais uma festa aí da equipe do Papa Légua de Fazenda Velha, começando na sexta-feira, dia 28, festa aí para as crianças, certo? Vamos ter aí parque, temos também aí algodão doce, pipoca para a criançada aí na sexta-feira. E no sábado, temos a partida de futebol do Papa Légua, certo? Comemorando aí os 24 anos de existência, e também temos aí 4 atrações, vai estar tocando, fazendo a festa para o pessoal, né, da equipe do Papa Légua. Entre essas 4 atrações, Leonardo Sullivan, olha só, ele convidando aí o pessoal da equipe do Papa Légua para essa super festa, o Leonardo Sullivan, olha só.
4: Alô, meus amigos de Toritama, um abraço grande que fala Leonardo Sullivan. Vamos comemorar os 24 anos do Papa Léguas de Fazenda Velha, no dia 29 de agosto. Eu, Leonardo Sullivan e banda, estaremos presentes aí, lá, em Jussara Recepções. 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
0: Agora já são 6 horas mais 35 minutos, 6h35. A gente vai um bloco de abril, na volta a gente traz informações sobre homicídio lá em Brejo da Madre de Deus. O homem foi assassinado, daqui a pouquinho todos os detalhes, detalhes aí da confusão, da bronca, né? Sequestro, né? Sequestro lá em Caruaru, foi parar no motel. Daqui a pouquinho todas as informações, todos os detalhes. Bom dia aqui ao nosso amigo que tá nos ouvindo, tá ligado aqui na boa? O Galego lá da Vila Canã, pode ter esse Galego que tá ligado aqui na nossa Turma também FM, a gente agradece, valeu Galego. Também aqui que está nos ouvindo, está ligado aqui na Turma FM, a dona Cleide, lá no Deus é Fiel, aliás, no Novo Coqueiral, né? Lá no Novo Coqueiral. Quem está nos ouvindo aqui também, o nosso amigo Cabeção do Lanche, está ligado aqui na boa, lá na Vila Canã. Muito obrigado por estar ligado aqui na nossa programação, Cabeção do Lanche, está ligado aqui na Turma FM, nosso amigo Zé dos Portões. É muita gente nos ouvindo, a gente só tem a agradecer a audiência de todos ligado aqui na sua Turma FM. Meu amigo Aloysio do Bar também está nos ouvindo, está ligado aqui na boa, valeu, grande Aloysio. Lá na Vila Canã, o bar do Aloysio ali em Fazenda Velha, rapaz, aberto aí todos os dias. Valeu, nosso amigo Aloysio, ligado aqui na Toritama FM. Meu amigo 10 também está nos ouvindo, está ligado aqui na Toritama FM. Valeu, 10, aí em Fazenda Velha. Meu amigo Babau, tá nos ouvindo, tá ligado aqui, Toro Tema FM, o Babau, tá certo? Para, tá ouvindo aqui a Toro Tema FM, o Babau, e também o nosso amigo, o homem do pastel aí, rapaz, Polegada, todos os dias tá ali vendendo pastel, ali ao lado da casa, ali de dona, cadê aqui, rapaz, de dona Adelina, não é isso? Um abraço aí ao nosso amigo aí, tá ouvindo a Toro Tema FM, o homem do pastel, ligado aqui na sua Toro Tema FM 104,9, o Polegada. São 6h33.
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2: Agora já são 6 horas, mais 43 minutos, 6h43. Você está ligado aqui na sua Toritama FM, ouvindo aí o programa Rota 104. Ficando aí bem informado do que acontece na área policial, não só em Toritama, mas também em toda a região. Um abraço aqui, está ligado aqui na boa. Nosso amigo Deildo, é o Deildo dos Cocos, está ligado aqui na boa. Ele está lá no seu mercado, né? 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Valeu, nosso amigo Deildo está nos ouvindo, está ligado aqui na sua 104,9. Ele e a família ligado aqui na melhor. A gente só tem a agradecer a audiência de todos que está ouvindo aqui a nossa programação. A Potência Gerard está nos ouvindo, está ligado aqui na boa. Valeu, Potência Gerard. Meu amigo Zé dos Portões também está ouvindo a nossa programação. Valeu, Zé dos Portões. Dona Graça está nos ouvindo, está ligado aqui na boa. Valeu, Dona Graça, seu filho, né? O Claudiano. E também, deixa eu ver por aqui, rapaz. É o Vando está nos ouvindo, está ligado aqui na Tour também, filho. Um abraço a todos vocês aí. Valeu, Dona Graça. São 6 horas 44 minutos, 6h44. Daqui a pouquinho detalhes sobre o homicídio lá de São Domingos, ou seja, de Brejo da Madeus, né? Daqui a pouquinho todas as informações. Informações aí que professor lá em Caruaru foi sequestrado. Olha, pense numa confusão, levaram o motel, segundo informações, e teve uso de droga lá. Olha, pense no moído, furunfada. O moído foi grande lá, segundo as mulheres do programa, né? Vai falar daqui a pouquinho aqui no programa Rota 104. Daqui a pouquinho todas as informações, todos os detalhes. São 6h44. 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Valeu. Nosso amigo Valdo Furto também está nos ouvindo, está ligado aqui na nossa programação. Valeu, meu amigo Zé da Galinha, a Potência Zé, meu amigo Louro, ouvindo aqui a 104,9, trabalhando e ouvindo aqui a melhor. 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
2: Agora já são 6:51, 6:51. Bom dia, o pessoal tá ligado aqui, pessoal do Coqueiral, Novo Coqueiral. Muito obrigado a todos vocês aí ligados aqui na nossa programação. Quem está nos ouvindo aqui é a nossa ouvinte aqui, a Jacira. Está ouvindo aqui a Toritama FM, a gente agradece. Valeu, Jacira. Obrigado mesmo. O pessoal da Coab, ligado aqui na boa. Meu amigo Viola, está sempre nos ouvindo, sempre ligado aqui na boa. Viola das bicicletas, né? Da oficina das bicicletas, sempre ligado aqui na boa. Tiago, um abraço a todos vocês aí. Meu amigo Ailton também está ligado aqui na nossa programação. Valeu. Ah, meu amigo Negão do Bar também aí, ligado aqui na sua Toritama FM. E sua esposa sempre ligada aqui na nossa programação. Valeu. Deixa eu ver mais por aqui, quem tá nos ouvindo, tá ligado aqui na boa. Nosso amigo Nego da Malhada, ele, Maria, todo o pessoal aí que trabalha aí com nosso amigo Nego ligado aqui na Toritama FM. A gente agradece o Tafarel. Bom dia a todos vocês, tá bom? meu amigo Léo da Casa do Bode, tá ligado aqui na nossa programação. Valeu, Léo. 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Meu amigo aí também tá ligado aqui na boa, o grande Rubens da Rubetex, tá ligado aqui na melhor Rubetex, aqui no centro da cidade de Toritama, ali em frente ao abatedor, nosso amigo Louro, tá ligado aqui na boa. Nosso amigo Rogério aí da Major também tá ligado aqui na nossa programação, grande Rogério. Seu Duda do Mercado, ligado aqui na Toritama FM, valeu, seu Duda, tá ligado aqui na Toritama FM, né? Deixa eu ver por aqui, nosso amigo aí da Traveto, o Quito Branco, ligado aqui na boa. Nosso amigo 10, Babau, o pessoal da Fazenda Velha ouvindo a Toritama FM, Dona Maria, mãe do nosso amigo Léo, um abraço a todos vocês. Vamos trazer aqui a informação aqui com o repórter Adilson Galvão. Ele vai trazer detalhes aqui na sua 104,9, que professor, rapaz, professor universitário, ele acionou, né? Adicionou aí a polícia, ou seja, a PM, alegando que foi sequestrado. Vamos aos detalhes com o repórter Adilson Galvão. Aí pense no moído, pense no tirineta aí, levaram para um motel. Aí você vai ouvir agora, duas mulheres de programa foram levadas lá, foram também para um motel. Pense no moído. Vamos aos detalhes com o repórter Adilson Galvão. Adilson, traz informações, traz detalhes.
12: Na manhã desta sexta-feira, o Sargento Davis e o Cabo Campelo do 4º BPM foram designados para irem até um motel aqui de Caruaru. Foram até o local para verificar uma denúncia de um sequestro. Foram até lá e aí conduziram aqui para a delegacia de plantão um professor de educação física e quatro pessoas que teriam cometido esse sequestro: a Clênia, a Sara, o Eduardo Barbosa da Silva, de 35 anos de idade, e o Gemerson Renan dos Santos, de 31 anos de idade. E aí, aqui na delegacia, a gente vai poder conversar com as duas mulheres, né, para saber o que de fato aconteceu. Sara, você estava me falando que você é garota de programa?
16: Sou garota de programa, sim. Sou do job e não tenho vergonha.
12: E o que foi que aconteceu? Pra gente entender. Porque o cara, ele alega o seguinte: ele estava passando num determinado ponto aqui de Caruaru e que vocês o colocaram dentro de um carro. Aí vocês o levaram para este motel e lá o drogaram e aí obrigaram ele a fazer várias transferências em Pix, passando aí de R$2.000. Foi isso que aconteceu?
16: Pra começo de história, eu nem sei andar de bicicleta, eu nem sei pilotar moto e nem sei dirigir carro. Pra começo de história, ele passou ali na rodagem ali da feira, a feira do troca ali da Sulanca, a feira do troca, ele parou ali o carro, entendeu? E disse assim: aí vocês fazem programa, trabalham? Eu digo: eu sou do job, faço programa, sim. Ele fez: olha, apanha, entra aqui pra nós ir ali, porque nós tem bebida, tem crack, tem cigarro, vamos embora se divertir, que eu quero me divertir, eu quero uma noite diferente.
12: Isso era que horas, mais ou menos?
16: Isso era o quê? Umas 4 e pouca, por aí, umas...
12: Da tarde ou da manhã?
16: Não, da madrugada.
12: Hoje já?
16: De ontem, no caso.
12: De ontem? Tá, de com ontem. A gota. Foram mais de 24 hoje, horas. De foi hoje já, né?
16: De ontem, de hoje.
12: De hoje, hoje de madrugada.
16: Isso, exato. Então, assim, então, quando ele parou o carro, tava ele e o abençoado, o Cotó. Entendeu?
12: Sei, que tá
16: e assim,
12: aqui.
16: Isso. Aí chamou eu e ela, entrou eu e ela dentro do carro. Mas antes de nós chegar no hotel, ele ficou dando giro por ali, entendeu? Pelo lado ali da vila, pelo lado da feira ali. E parava o carro, dava um tiro, fumava o cigarro.
12: Dava um tiro, fumava um cigarro de maconha?
16: Não, crack mesmo. Dava um tiro na pedra e via bicho. Oxe, os homens, a viatura. Lá vem os homens estão seguindo nós. Mesmo assim, desse
12: vendo bicho.
16: Isso, quando dava um tiro.
12: E tu dava um tiro também?
16: Entendeu? Nós fumava tudo junto, é tudo junto. Mas não via bicho, não. Que tava vendo bicho era ele. Entendeu? Pronto. E outra coisa que eu tenho pra dizer: ninguém sequestrou ele, não houve sequestro nenhum.
12: Mas ele fez transferência de Pix pra tua conta?
16: Nem celular eu tenho, Benção. Eu não tenho celular, não tenho Pix, nem com Pix você mexer. Ele não fez transferência nenhuma pra mim, não, que nem job ele pagou.
12: Vocês chegaram a acertar o valor?
16: O meu job é 50, o básico. O pacote completo é 100.
12: Pacote completo é barba, cabelo e bigode.
16: É, barba, cabelo e bigode é R$100.
12: Quantos anos de fuleiragem?
16: Um ano.
12: Só?
16: Um ano. Um ano. Eu sou moradora de rua. Um ano que moro na rua, um ano que faço programa e um ano que sou usuária. E eu não minto pra ninguém, não, porque a verdade, ela cabe em qualquer lugar.
12: Mas vamos lá. Dizem que o cara que usa crack, ele é broxa. Ele deu conta do recado?
16: Olha, eu vou dizer uma coisa ao senhor, sinceramente, sem medo de errar. Eu, do jeito que via o mundo, eu fui pra cima dele tentar seduzir, que ele tava muito nervoso, muito alterado. Oxa, porque ele disse, vá pra lá, não quero não. Olha pra cara das meninas, dos meninos. Eu digo, ele gosta de mulher não, viu? Esse negócio tá errado.
12: Pronto, vamos lá, você disse que teve o Cotó, que já tava com ele no carro. Aí vocês foram chamadas pra esse programa e tal. E onde foi que o quarto indivíduo entrou na história?
16: Qual
12: indivíduo? São quatro no total? Onde foi? Ele pegou no caminho do motel?
16: Foi? Não, escute, o abençoado já foi de manhã, entendeu? Ah, já foi de manhã.
12: Vocês passaram parte da madrugada já de manhã?
16: No carro fumando, normalmente, fumando, brincando, ouvindo música, entendeu? Pronto. E o outro abençoado já foi logo de manhãzinha. Então, quando tava nós já tudinho dentro do carro, nós partiu para o hotel Alphaville. Então, veja só, ele dirigiu o carro dele... Normalmente, ninguém forçou ele a nada, ninguém obrigou ele a nada.
12: Ele, entendeu? Espontânea vontade, levou vocês lá pro Pela Porco.
16: Ele queria ter uma noite diferente, um forró diferente. E
12: vocês
16: forró...
12: dançaram lá?
16: Oxe, nós dançou, nós bebeu,
12: teve
16: nós
12: comemos. Striptease.
16: Oxe, quem fez striptease tá aqui, rapaz.
12: Tá doida.
16: Oxe, a verdade tem que ser dita.
12: Mas dinheiro, nada.
16: Dinheiro, nada.
12: Aí é pra se lascar, né?
16: Aí é que eu tô peidada da vida.
12: Ô, Clênia, e você, mulher, acusada também de sequestro, também é garota de programa, né?
19: Não. Faço assim, né, quando é preciso. Mas só que no momento eu fui só pra me divertir mesmo. Só pra não deixar ela só.
12: Mas rolou contigo?
19: Não.
12: Também, né? O cara broxou.
19: Não, não, não. Não rolou, não. Não rolou nada comigo. Eu e o outro abençoado foi só pra... Assim, quer dizer assim, foi só pra...
12: Assistir?
19: Assistir, não, a gente nem assistiu. A gente foi pra dentro do banheiro fumar lá. Eu e ele foi pra dentro do
12: fumando
19: banheiro
12: fumar. Fumando o quê?
19: Fumando queijo.
12: Queijo é o quê?
19: O crack.
12: É.
19: E os dois ficou... Os três, aliás, ficou no quarto.
12: Só na suruba lá?
19: Só na suruba.
12: E tu só ouvindo?
19: Não, que não dava pra escutar, que o som da televisão tava alto.
12: Tu cobra quanto do teu programa, Cleide?
19: Eu cobro o mesmo preço que eu dera, 50.
12: Mas foi feita alguma transferência via Pix pra tua
19: não,
12: conta?
19: Não, não, não. Uma que eu não tenho nem telefone.
12: Você não é sequestradora?
19: Não.
16: Deus o livre.
12: Você também não?
16: Deus o livre.
12: Já foste presa alguma vez, Sara?
16: Nunca fui presa.
12: E tu, Cleide?
19: Eu já fui, já.
12: Oi. Por quê?
19: Roubo.
2: Agora já são 6 horas mais 58 minutos, 6h58. Agora vou dizer pra você, viu? Pensa numa mulher feia danada. Olha os dois troços feios d'água. Pensa na. Olha, uma bagaceira maior do mundo. Eu vi um vídeo, ela conversa com um repórter lá em Caruaru. Conversando com a Adelson, como começou agora, né? Mas pense. Vamos trazer agora o delegado falando. O delegado falando aí sobre essa bronca com esse professor. Lá em Caruaru. A Deus vai voltar aqui trazendo informações aqui na sua 104,9. Cadê aqui o Adeus para trazer mais informações? Onde ele conversou com o delegado, rapaz. Cadê aqui a matéria? Cadê aqui? Isso, cadê aqui, rapaz? Deixa a matéria aqui. Tava no ponto aqui para gente colocar no ar. Ele trazendo informações sobre essas broncas. Vamos embora aqui, pronto, aqui. Adelson conversa agora com o delegado sobre essa bronca. Adelson, é com você.
12: Voltando a falar do caso do suposto sequestro que aconteceu aqui em Caruaru, quando 4 pessoas teriam sequestrado um professor de educação física, levado até um motel e lá fizeram a consumação de drogas e aí 4 pessoas foram conduzidas aqui para a delegacia de plantão. O que aconteceu foi o seguinte, o próprio motel, o rapaz ele colocou lá um bilhetinho e na porta, justamente quando você solicita a conta, né, a portinha lá e tal. Então ele tocou na campanha, o pessoal foi lá e verificou que ele estava em apuros e ele pedia socorro. Então o pessoal do motel acionou a polícia militar e aí o sargento Davis e o cabo Campelo foram até este motel e aí conduziram as 5 pessoas aqui para a delegacia de plantão. A vítima e 2 mulheres, além do Eduardo Barbosa da Silva, de 35 anos de idade, e do Gemerson Renan dos Santos, de 31 anos, o Eduardo é da rua Aimoré, ali no bairro do Riachão, e o Gemerson é de Vitória de Santo Antão. Mas ninguém melhor do que o delegado do plantão, né, para nos atualizar em relação a este caso, o doutor Eduardo Sunaga. E aí, doutor, qual o seu entendimento? Realmente configurou o sequestro que foi alegado pela vítima, né, que inclusive a comprovação, a vítima chegou a mostrar aqui provas de que dinheiro da conta da vítima foi transferida para terceiros, né? Isso é fato, delegado. Boa noite.
20: É, com certeza. Vale ressaltar, né, que nesses casos de crimes patrimoniais, a oitiva da vítima, ela é muito importante. Então, assim, ela falou em detalhes como teria acontecido toda a situação. Ele disse que na noite de ontem ele teria sido abordado por esses dois rapazes que o empurraram para dentro do carro e praticaram o sequestro, né? Ou seja, eles passaram a noite toda com a vítima, como você mesmo disse, ameaçando, tá entendendo? Extorquindo, ou seja, a vítima foi forçada, segundo o depoimento da vítima, a consumir bebida alcoólica e a se drogar. E nesse tempo todo, sendo ameaçado por esses dois indivíduos a fazer pix na conta dos mesmos.
12: Agora, como foi que as duas mulheres entraram na história, delegado, já que a intenção dos indivíduos era apenas de subtrair o dinheiro da vítima?
20: Como você mesmo disse, essa situação se tornou, foi durante a noite toda, né? Ou seja, ele permaneceu sob cárcere, né, desses dois indivíduos, que durante a noite toda foram para vários locais e ele fazendo pix em favor desses dois indivíduos. A noite terminou exatamente como você disse, nesse motel, onde, segundo relatos da vítima, essas duas mulheres apareceram para que... Aí, essa questão vai ser a delegacia da área que vai investigar mais a fundo, mas neste momento essas duas só entraram como testemunhas. Então, segundo a vítima, seria a intenção desses dois indivíduos tramar algo contra ele utilizando essas duas, mas isso não foi comprovado. O que foi comprovado até o momento foi: esses dois, eles praticaram o sequestro, tá entendendo? Com o objetivo de extorquir dinheiro, ou seja, configura o sequestro relâmpago. E também nesse interim, a vítima mostrou o carro que está danificado. Mediante ameaça, os dois ainda danificaram o carro da vítima.
12: Então, doutor, eles contrataram essas duas garotas de programa no intuito justamente de legitimar um programa. É isso, do seu entendimento?
20: Um
12: programa sexual.
20: Como eu disse, assim, concretamente o que nós temos é exatamente, segundo relatos da vítima, o fato do sequestro relâmpago, que acabou no motel. E como você disse, a vítima, no momento de descuido dos algozes, ele conseguiu escrever um bilhete, endereçou a gerência do motel, que prontamente entrou em contato com a polícia militar, que conseguiu efetuar a prisão desses dois.
12: Pois é, delegado, esses elementos, uma das mulheres conduzidas aqui para a delegacia já foi presa por assalto. Os indivíduos já com passagens pela polícia?
20: Exatamente, né? Um deles, assim, a gente ainda vai fazer as pesquisas dos antecedentes, mas um deles diz que já tem passagem por furto. O outro ainda a gente vai fazer, como eu digo, os antecedentes criminais deles, mas o fato é que nesse momento o que está configurando é o crime de sequestro relâmpago, né? A extorsão, mais o crime de dano qualificado.
12: Ok, obrigado. Então, que não cabe fiança, né, doutor?
20: Não cabe fiança. Os dois foram autuados e serão apresentados amanhã na audiência de custódia.
12: Esse é o delegado, doutor Eduardo Sunaga. Então, tá aí, gente. Bronca, né? Sequestro relâmpago que foi cometido, né, aqui em Caruaru, desta quinta para sexta-feira. Quatro pessoas conduzidas à delegacia de plantão, das quais dois homens autuados em flagrante. Bom trabalho sendo realizado pela Polícia Militar, né? O pessoal aqui do quarto BPM, corroborado com a autuação em flagrante aqui do delegado doutor Eduardo Sunaga.
2: Que bronca, hein? É bronca. Vamos agora com o repórter policial Paulo Viana, trazendo informações que onde aconteceu, né? Foi registrado homicídio lá em Brejo da Madre de Deus. Paulo, é com você.
21: O crime de morte foi registrado no município do Brejo da Madre de Deus, no início da noite deste domingo. A vítima, José da Silva Souza, 47 anos de idade, conhecido popularmente como Lagoa, De acordo com as informações repassadas pelos familiares dele, informaram que o mesmo estava no sítio Olho d'Água, zona rural do Brejo da Madre de Deus, quando elementos chegaram, invadiram a residência e efetuaram vários disparos de arma de fogo contra a vítima, que já deu entrada sem vida na unidade de saúde de São Domingos, distrito do Brejo da Madre de Deus. O GCM Eduardo conversa conosco, trazendo detalhes com relação ao que pode ser colhido de informações até o momento com relação a este crime de morte.
0: Por volta das 7 horas, chegou a informação para a gente que chegou um baleado aqui no Hospital de São Domingos. De pronto, viemos para o local e chegou a informação que se tratava de Lagoa, mais conhecido por Lagoa, que morava ali no Olho d'Água. Indivíduos chegaram na residência dele, efetuaram vários disparos, populares socorreu ele até o hospital, mas infelizmente ele chegou sem vida.
21: Para a guarnição, ela chegou a dar detalhes em relação aos indivíduos, teria chegado de carro, de moto?
0: Como ele mora na zona rural, de acordo com as informações da esposa dele, ela estava dentro da residência junto com ele, só que ela estava em outro cômodo. Quando bateram na porta, o esposo dela foi atender, o Lagoa. Ela só ouviu os disparos e quando olhou, o marido já estava baleado, já no solo.
21: Segundo informações, o Lagoa já tem passagem pela polícia, já tinha sido preso.
0: Positivo, ele já é reconhecido nesse meio policial, já tem várias passagens pela polícia. Inclusive, o filho dele, há um tempo atrás, foi assassinado, também envolvido com coisa errada. E agora, infelizmente, aconteceu esse fato com ele, né?
21: Há informações por parte da equipe médica, quantos tiros teria atingido a vítima, em que parte do corpo teria sido atingido?
0: Não, infelizmente até o momento não há informações de quantos disparos atingiram a vítima, até o momento.
21: Além do GCM Eduardo, quem mais nessa situação aqui?
0: GCM Cleito e GCM Argentina.
21: Tá aí, o GCM Eduardo conversando conosco, trazendo detalhes com relação às primeiras informações que foram colhidas sobre este crime ocorrido no município do Brejo da Madre de Deus. O Lagoa, como era conhecido, José da Silva Souza, 47 anos de idade, já tinha bronca na justiça. E a informação que há menos de um ano, o filho dele, conhecido como Alagoia, foi assassinado num confronto com o policiamento do 24º Batalhão de Polícia, no momento que chegaram para cumprir o mandado de prisão.
2: É bronca, hein? Valeu, Paulo Viana, trazendo informações direto de Santa Cruz, de Ucapibaribe, o chumbo grosso da informação. Abraço aqui ao pessoal que está ligado aqui, meu amigo Jurandir, aí a potência Jurandir aí do corte de tecido ligado aqui na sua 104,9. A gente só tem a agradecer a audiência aí do nosso amigo Jurandir, ligado aqui na Turtema FM, e o Té, né, seu irmão, o nosso xará, tá ligado aqui na Turtema FM, a gente agradece. 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Gente, um abraço a todos, muito obrigado pelo carinho, pela audiência. Bom dia aqui, nosso ouvinte Zélia, está nos ouvindo, está ligado aqui na Turtema FM, a gente agradece. Valeu, Zélia, sempre ouvindo aqui a melhor. A gente volta amanhã a partir das 6 horas com o programa Rota 104, onde você fica aí por dentro de tudo. Valeu, nosso amigo Leléo está ligado aqui na Turtema FM, a potência Leléo, meu amigo Dada, o Bordado, Zé Gordinho, todo o pessoal da equipe Papa Légua, né? Vem aí mais uma grande festa do Papa Légua, 24 anos de existência, começa na sexta-feira, dia 28, e a super festa dia 29, no sábado, com 4 atrações, Leonardo Sullivan, Adriano Marlin, temos também o Rubiano Catanha, muita festa, muita alegria aí da equipe do Papa Légua de Fazenda Velha. Abraço aqui nosso amigo Daíldo aí do mercado, né? Daíldo dos Cocos do mercado Santa Luzia, lá no, na Travessa, né? Travessa Surubim, no bairro Deus é Fiel. Abraço aí ao grande Daíldo, sempre ligado aqui na Torre também, a gente agradece a todos vocês. Valeu, gente, um abraço, obrigado mesmo a todos vocês. Um abraço aqui ao nosso ouvinte aqui, a Neide, que está ligada aqui na nossa Torre também FM. Obrigado mesmo. Um abraço a todos e até amanhã.
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A paz do Senhor. 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

0: 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Nós vamos ouvir o louvor. Felicidades, Gerson Rufino. Já quero mandar para o nosso pastor Severino Júnior e toda a sua família, para toda a minha família, os de casa e os demais primos e primas que sempre estão ligados, minha irmã Neves que está conosco, seu esposo, pastor Ed Jones, vai também para Marquinhos, Stephanie, toda a família de Stephanie, e também para todas as irmãs do Círculo de Oração Adulto e Infantil, a coordenação e a equipe de apoio, todos os obreiros da Casa do Senhor, em especial os dirigentes de congregações.
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0: Amém. Felicidade só em Jesus. Vamos para o nosso momento de reflexão de hoje. O bom conselho é aquele que edifica. Abre a boca com sabedoria e a lei da beneficência estará na sua língua. Provérbios 31 e 26. O capítulo 4 de Jó começa com um diálogo entre Jó e seus amigos. Depois que Jó abriu a boca e amaldiçoou o dia em que nasceu. Apesar de empáticos até aquele momento, seus amigos não compreenderam sua postura e acharam que poderiam aconselhá-lo. Não precisamos falar muito, pois já sabemos como terminam tais conversas. As palavras sobejaram, fazendo com que aqueles amigos não retratassem em seus conselhos os propósitos de Deus. Há conselhos que não edificam, que não são bons e que de tão ruins que são, podem levar-nos a um poço profundo do qual teremos muito trabalho para sair. Por outro lado, podemos asseverar que quando recebemos bons conselhos, muitos benefícios os acompanham. Pelo menos é o que diz o sábio Salomão. Na multidão dos conselhos há segurança. O livro de Provérbios é chamado de o livro da sabedoria. É todo feito de conselhos. Provérbios 25, 11 e 12 nos traz uma mensagem linda. Como maçãs de ouro em salvas de prata, assim é a palavra dita a seu tempo, como pendentes de ouro e gargantilha de ouro fino, assim é o sábio repreensor para o ouvido ouvinte. Não há nada mais cruel para quem está sofrendo do que ouvir daquele que se aproxima provocação e acusações, usando palavras que causam mais desespero e dor do que alento. Que Deus nos ajude a não aumentarmos o sofrimento do que precisa da nossa compreensão e ajuda. Que nossos gestos e ações possam levantar o enfermo, trazer ânimo ao cansado e forças ao que fraqueja. Tiago nos ensina que a oração, a orar por quem está enfermo e não ficar especulando ou acusando. Nunca perca o temor do Todo-Poderoso e haverá restauração para sua vida, ainda que amigos como os de Jó apareçam. Siga em frente. Na hora certa, Deus vai virar o teu cativeiro. Amém? Creia, Ele é o melhor amigo. Vamos para a nossa agenda do ciclo de oração de hoje. Segunda-feira, dia 3 de agosto, haverá ciclo de oração na Matriz, no Areal 1, que é avivamento. Você é convidado especial para estar lá. Betel, também ciclo de oração no Betel 1, Canaã 1, Deus é Fiel 2, Lages, Macambira e Príncipe da Paz. Hoje tem todos esses ciclos de oração para você chegar no que está mais perto de você. Vamos para o intervalo comercial. Pereira, fiel
1: companheiro. 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

0: 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Nós vamos ouvir dois louvores, que o tempo já passou muito rápido. João 20, Vitor Santana, é uma indicação da irmã Maria da Batata. Há quanto tempo não é, irmã Maria? Estava com saudades. Ela oferece para seus netos Alice, Janiele, Evelyn, Ana Vitória, Júnior e Arthur. E logo após você vai ouvir A Dose Mais Forte, Rose Nascimento, a indicação de muita gente para a irmã Cleonice, que aniversariou ontem. Parabéns, irmã Cleonice, que Deus lhe abençoe com muitos anos de vida, saúde e paz. É uma indicação da irmã Graça Ferreira, irmã Nice, irmã Dagmar, Claudiano, Claudemir, Selminha e também dos filhos da irmã Cleonice, Ruth e Cristiano, esposos José Vieira e dos netos Eduardo e Esté Vitória. Toda a família está agradecida a Deus pela sua vida, irmã Cleonice. Quero mandar os hinos da sequência para minha amiga Loura da Depilação, seu pai, seu Manuel, para minhas amigas Dora, Solange e Judite. E também para você que ajuda o Projeto Samuel, projeto social da nossa igreja, que ajuda mais de 2.000 crianças e adolescentes da Grande Recife. Você pode ajudar mandando víveres. O que você mandar estará ajudando aquelas crianças e adolescentes que precisam muito da nossa ajuda. E eu tenho certeza, Deus te recompensará. Vai também para Dona Nésia lá no Coqueiral, sua família. Também para Beto e todos que estão trabalhando com ele no corte de seu Dodge. E também para o irmão Márcio Marquiel e todos que estão trabalhando com eles. Hoje eu não tenho tempo para mandar hinos, mas amanhã eu mando mais, se Deus quiser.
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0: Amém. Jesus é a dose mais forte dentro de mim. Com esse bonito hino de Rose Nascimento, estou encerrando o programa Mulher Cristã de hoje. Mas querendo Deus, amanhã estaremos juntos. Senhor meu Deus, agradecida a Ti por mais este programa apresentado, te peço um dia de paz e uma semana de vitórias para nós na Tua presença. Precisamos da Tua ajuda. Esteja à nossa frente, cuidando de tudo. Dependemos da Tua ajuda, Senhor. Te apresento o Teu filho, o pastor Severino Júnior, sua família, nosso pastor presidente, vice-presidente, Projeto Samuel, a Rede Brasil, Projeto Pernambuco para Cristo. Continua com Tua mão estendida para que vidas sejam alcançadas para a glória do Teu nome. Te apresento também todos os Teus filhos que estão enfermos. Chegue com uma bênção de saúde. Os que têm causas difíceis, venham resolver, porque Tu és o advogado que não perde em questão. As famílias enlutadas, esteja consolando, porque Tu és o Deus de toda consolação. Eu te peço e já te agradeço, em nome de Jesus. Amém. A paz do Senhor, amados. Um forte abraço a todos e até amanhã, querendo Deus. Até lá, amados.
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15: São 9:05 em Pernambuco, primeira semana cheia e gorda do mês de número 8. Hoje, 3 do mês de agosto, madrugada de baixa temperatura enxuta. Trânsito está fluindo normalmente. E atenção, gente. Muita gente, desde logo cedo que o povo pergunta a mim se o comércio de Caruaru também está fechado. Não, gente. O dia do comerciário em Caruaru é no mês de outubro. Outubro. O comércio de Caruaru está funcionando normalmente. Não tem nada a ver com o comércio de Toritama, porque o comércio hoje aqui é fechado. É dia do comerciário, 3 de agosto. Eu cansei de dizer que não tem nada a ver qual é a sintonia que tem do ponto de vista comercial, intercâmbio, para Toritama seguir o feriado do comércio de Santa Cruz do Capibaribe e de Surubim. Nada a ver, totalmente desconexo. Eu sempre defendi que houvesse um alinhamento. Toritama-Caruaru, o dia do comerciário em Toritama, seria comemorado igualitariamente com o de Caruaru, conectado com o comércio de Caruaru. Bom, mas não fui eu que inventei a roda. 9:06 em estado de Pernambuco, comércio literalmente fechado, só o comércio, tá? As repartições públicas estão funcionando normalmente, o feriado tá bem claro, é dia do comerciário, quem trabalha no comércio, Evandro Lins, que faz da comunicação o seu principal, a sua principal fonte de renda, a sua principal inspiração, traz de volta.
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15: São 9 horas e 8. Estado de Pernambuco, feliz e abençoada semana definitivamente. Começa o primeiro dia útil do mês de agosto. Mês de agosto que será marcado pelo início da campanha política em todo o nosso país. Às 9 e 8. Evandro Lins, parti para...

0: 9 horas e 9 no estado de Pernambuco, 51, faltando para as 10 horas da manhã. Daqui a pouco a gente vai chamar a sua atenção. Se alguém mandar mensagem para você se passando pelo prefeito Sérgio Colim pedindo dinheiro emprestado, ou se passando por Paulo de Nito, por Evandro Lins, pelo amor de Deus, né, gente? Inocência também tem seu limite, né? Inocência também tem seu limite. Neste final de semana, tudo aconteceu em Toritama e região. Um popular foi vítima de uma falsa mensagem. O camarada ligou para ele se passando por Sérgio Colim. E não é que o rapaz chegou a fazer um pix. E ontem à tarde, hein? A cidade de Toritama se despediu do nosso queridíssimo, saudoso Genils, casado com a filha de seu Narciso. Interessante, né? Em 2016, o genro ficou contra o sogro contra o genro, e vice-versa. Seu Narciso foi vice de Dona Lúcia Pereira. Genils, casado com a filha de seu Narciso, irmã do ex-prefeito Flávio Lima, ficou do lado do seu Odon e foi vice de Odon Ferreira. Seu Odon ficou em segundo lugar. Edilson comeu a parada em 2019. Parece que foi em 2019 que seu Odon morreu, não é? 2019. Ele foi vítima de um ataque fulminante. Odon Ferreira, de saudosa memória. E coincidentemente, por ironia do destino, quem faleceu este final de semana, novo, rapaz, 56 anos, o nosso querido Genils, 2021, seu Adorno, foi? Como é, 73 anos? Ainda novo, né? Genils mais novo ainda, 56 anos. Genils é vítima de um ataque fulminante e partiu no sábado. Eu perdi a saída do corpo por 5 minutos. Eu cheguei 5 minutos atrasado. Na hora que eu cheguei, lá no necrotério do mestre Vitalino, o corpo acabara de sair com destino a Toritama e foi sepultado ontem à tarde no cemitério Parque São Jorge. Daqui a pouco a gente traz detalhes. Ontem pela manhã, acidente envolvendo uma moto e um assaveiro. A vítima foi Dona Sônia Maria da Silva, de 49 anos. Ela, natural de Timbaúba, ela tentava fazer um retorno, num retorno que tem, numa rotatória que tem, ali perto da fábrica de móveis Jacaruna. Foi bem, ela se precipitou, acabou causando um acidente que lhe custou a vida. O condutor da Saveiro bateu na traseira da moto, jogando Dona Sônia Maria da Silva a uma distância considerável. Ela já caiu sem vida. O condutor não saiu do local, fez o teste de bafômetro, que deu negativo. Só saiu quando a PRF chegou ao local. Meus amigos, e o final de semana marcado por convenções? Convenção de JHC no sábado, convenção da governadora no dia de ontem. Para mim nada foi surpresa, e eu já vinha dizendo: alguém nesta confusão vai sair chamuscado. Ninguém sabe se a família Coelho ou a família Fontes. Pois bem, Eduardo da Fonte levou a melhor. Já era madrugada do domingo quando Miguel postou um vídeo. Parecia que ele estava querendo se matar. O aspecto fisionômico dele, de uma pessoa extremamente abatida, e não se sabe o futuro político da família Coelho. A governadora empurrou até o último segundo para definir a parada. Da sexta para o sábado, ela se reuniu com Dudu da Fonte e o filho dele, que também é deputado federal, e a reunião foi parar perto das 2 horas da manhã. Já era sábado. Eu sabia, tu sabia, todo mundo sabia, menos o próprio Fernando Dueri, rapaz decente, rapaz educado, do fino trato. Ele botou na cabeça que poderia ser o candidato da governadora. Ô Fernandão, nego velho, acorda para votar você. Todo mundo sabia, menos o senhor, que acabou se autoiludindo, pensando que a governadora lhe escolheria. Ele postou uma nota agradecendo o carinho e o apoio dos pernambucanos e pernambucanas. Não foi a convenção, assim como não foi ninguém da família Coelho. O prefeito de Petrolina, o Simão, ele voltou no sábado à tarde, já estava em Recife, certo de que Miguel seria escolhido. A exemplo dele, outras lideranças políticas acabaram voltando para Petrolina. O prefeito de Araripina, de última hora, apareceu na convenção de JHC, pediu para falar e aí soltou a pérola. Eu estou aqui porque ela enganou a gente, mentiu o tempo todo, passou a rasteira na família Coelho. Eu queria que fosse Miguel o candidato. Como ela não escolheu, eu quero dizer, como prefeito de Araripina, que a partir de agora eu estou no projeto de JHC. Marília, ao tomar conhecimento do rebuceteio, ligou para Miguel e ofereceu a primeira suplência para o pai dele, Fernando Bezerra Coelho. Já ofereceram a primeira suplência para Dudu da Fonte, para Fernando Doeire. Ele foi primeiro suplente de Jabas. Segundo informações, ele disse que não quer não. Quer não. Quer ser o titular. A segunda suplência já é dada, como certo é a esposa do deputado Adalto Santos, ligado à Assembleia de Deus. Satanás está destruindo essa família, mano. Satanás está destruindo esta família. Esta família perdeu a sintonia com o JC. Abra seu olho que você pode ser o próximo. Uma garota de 14 anos se matou em Tacaimbó. Eu vou repetir. Uma garota de 14 anos se matou em Tacaimbó. No histórico da família, o pai já havia cometido suicídio, a mãe já havia também cometido suicídio e, na sequência, a filha de 14 anos obedeceu à ordem do inimigo e também seguiu o exemplo dos pais. 9:17 em Pernambuco, 43, faltando para as 10 horas da manhã. Olha ele aqui, o nosso comandante, líder absoluto nas urnas microfonais.
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2: Fala, Paulinho. Um abraço para você. Uma ótima manhã para os amigos aqui do nosso Fala Toritama. Primeiro do mês de agosto, segunda-feira, 3 de agosto de 2026. 215 dias decorridos do ano. Faltam agora exatamente 150 dias para acabar 2026. Hoje é dia do capoeirista. Nós fechamos o mês de agosto com 1.655 homicídios em todo o estado de Pernambuco.
0: Dizer de novo, pelo amor de Deus, eu vou dizer pela última vez, o comércio de Caruaru está aberto.
2: Normal,
0: o
2: feriado é aqui em Toritama.
0: Nada para nada.
2: Exatamente. Tem algum compromisso em Caruaru, você pode ir à vontade, sem medo.
0: Tudo normal, Caruaru. O feriado é aqui, o comércio aqui. Ainda tem algumas lojas
2: abertas? Tem algumas lojas abertas, né? Que fazem um acordo, tem um acordo trabalhista que você consegue fazer. Eu acho que 90% do comércio aqui está fechado, mas ainda existem alguns estabelecimentos que estão funcionando, né? São 21 homicídios nesse final de semana. Aqui na região, né, teve homicídio em Brejo da Madre de Deus. Toritama
0: vale
2: foi tranquilo.
0: Vale o pedaço que mataram ontem noite lá para Brejo.
2: Aqui em Toritama foi tranquilo. O destaque aqui foi
0: a morte do menino, que a gente vai comentar isso daqui a pouco. Antes de chegar no Genilson, gente, pelo amor de Deus, né, gente? Olha, eu quero ver o cara me pegar no telefone. Eu digo que ele é o cão do terceiro livro, o cão chupando manga. A bala que matou Getúlio Vargas. O Satanás de Galocha Preta, que Padre Cícero anunciou. eu desafio ele ou ela me pegar para me fazer de vítima, eu sendo vítima de um golpe pelo telefone. Eu duvido. Eu sou inatingível, viu? E olha que eu não lido com tecnologia, não. E nem quero. E nem quero. Como é que você, meu amigo? Inocência também tem limite. Tudo na vida da gente tem limite, Evandro Luiz. Ô, Evandro Luiz. Camarada, passa uma mensagem pro rapaz. Se passando pelo prefeito Sérgio Colim, que estava lá no fuzuê, no rebuceteio das convenções de Recife. Ele, Edilson Tavares e a caravana, naquela muvuca, naquele tumulto, naquele clima de indecisões, de incertezas, ao camarada Paul, passa uma mensagem para um rapaz aqui em Toritama, se passando para o Sérgio Colim pedindo dinheiro, foi assim?
2: Sim.
0: Pessoal, foi 4 mil, foi?
2: 4 mil reais.
0: 4 mil. Aí o rapaz, pô, disse, é sério. Daqui a pouco o rapaz passa o Pix, não foi pelo Pix?
2: Exatamente.
0: Aí o rapaz, pô, tinha dinheiro na conta, né? Mesmo pra você passar Pix, você tem que ter dinheiro. Se não tiver dinheiro, você não passa um centavo. Isso é lógico, a regra é clara. Só quem passa Pix é se você tiver dinheiro na conta. Graças a Deus eu nunca tenho. Quando aparece eu tiro logo, portanto ninguém vai me pegar. Não é assim, Pedro?
2: Correto.
0: Você também deixa pouco na sua conta. Deixa pouco.
2: Mas, poxa. O prefeito, inclusive, Paulo, um dia antes ele já tinha divulgado nas redes sociais que havia uma pessoa que estava se passando por ele e que estava fazendo. É aquela coisa, sabe? Uma hora alguém cai. Você fala com o Evandro, não dá certo. Você fala com o Paulo, não dá certo. Você fala com o Rodrigo Marinho, não dá certo. Uma hora alguém vai se iludir.
0: Vai ser vivo.
2: Vai pegar alguém.
0: Ele vai continuar insistindo até pegar um.
2: Mas durante, vai aparecer. Durante a semana, as pessoas já estavam divulgando nas redes sociais que alguém estava utilizando um WhatsApp com a foto de Sérgio, se passando por ele e tentando aplicar golpes em pessoas que... porventura teriam alguma aproximação, conheceriam ou cairiam de forma fácil. Então, não foi uma coisa do nada. A semana toda a gente já estava.
0: Ele já tinha alertado.
2: Quando foi no sábado pela manhã, ele próprio divulgou, Serginho divulgou no seu perfil no Instagram. Ele colocou: olha, pessoal, tem uma pessoa passando tal. Só deu tempo ele se pronunciar. Quando foi à tarde, eu recebi a ligação, o cara caiu aqui agora, 4 mil conto.
0: 4 mil reais, e depois que transfere, chapa pro louro.
2: Não, aí você liga pro banco, o cara já tirou de uma conta, já botou pra outra, já sacou, enfim.
0: Já
2: aí,
0: transferiu pra cada mãe de pantanha, pra Baixa da Égua. Ô meu amigo, meu irmão, minha amiga, minha irmã. Olha, primeiro o cara não vai me pegar, porque eu não tenho dinheiro em conta. Eu passo logo desse princípio, mas vamos lá. Admitamos que eu tenha dinheiro em conta, um valor até considerável. Aí o camarada diz aqui: Paulo Sobral, Paulo Direita.
2: Não, aí você liga pro banco, o cara já tirou de uma conta, já botou pra outra, já sacou, enfim.
0: Já
2: aí,
0: transferiu pra cada mãe de pantanha, pra Baixa da Égua. Ô meu amigo, meu irmão, minha amiga, minha irmã. Olha, primeiro o cara não vai me pegar, porque eu não tenho dinheiro em conta. Eu passo logo desse princípio.

0: que lá. Faz um pix aí pra mim. Tá certo, Evandro? O que é que eu tenho que fazer? Vou ligar pra Evandro. Sabe, Edu, como tá o mundo? Cheio de picareta e de bandido. E de bandido digital. Bandido digital, isso é digital, sim, né, Pio? Isso é um crime digital, bandido digital. Evandro, de Paulinita, tudo bem? Tu tá aonde? Tô aqui em Recife, na convenção do PP, como ele de fato tava lá. Olha, tu mandar sua mensagem pra mim pedindo dinheiro. Tu tá doido, é? Tá ficando doido, tá viajando, é, Paulinita? Eu tô aqui, porra, trabalhando. Não, cuidado, isso é golpe.
1: Olha, sim.
0: Eu tenho que ligar pra Jacira. Jacira! Mas parece que é uma coisa que o camarada fica hipnotizado, né? Hipnotiza o cara, dá um branco do cara. Minha gente, pelo amor de Deus, minha gente. Olha, inocência também. Boa fé, boa intenção. Inocência, tudo tem limite na sua vida que sirva de exemplo. Não tem, meu, pelo amor de Deus, gente. Gente, eu sou um cara semi-analfabeto. Eu sou um cara analfabeto funcional, porra. Eu não tenho estragando, porque eu não quero essa porra. Eu não sei passar e-mail, eu não tenho. Não, eu sou limitado, eu sou raiz. Eu sou inatingível, ninguém vai me pegar não, velho. Não adianta não, meu velho. Não me pega, meu velho. Eu quero ver. Vem, fera da mãe. Vem. Tu é mais inteligente do que Elon Musk, o homem dos satélites. Bota pra cima de Paulinita. Bota Tiff no cola do cranco. Tu não é sabichão? Vem pra cima de mim. Não vai me pegar, nego velho. Você conhece esse rapaz que foi vítima do golpe?
2: Conheço, Paulo. É uma pessoa conhecida aqui na cidade até por...
0: Rapaz, simpático.
2: É, até por essa, né? Essa questão, eu prefiro não comentar não, sobre, não revelar não, a pessoa,
0: não,
2: mas...
0: Não,
2: a gente lamenta como lamentaria se fosse qualquer
0: deixa
2: outro cidadão.
0: Quieto, né? Pelo amor de Deus. Que sirva de exemplo, né, filho? Fica aqui o exemplo. Se vai servir de exemplo ou não, a fila tá andando. Louvado seja nosso Senhor Jesus Cristo, JC. Para sempre seja louvado, que viva com mais de Ceiça, que viva com mais de Socorro, com mais de Sossó, Nossa Senhora do Perpétuo Socorro, a Padroeiras e JC à frente. E perdemos Genilson. Bonachão. Não é porque morreu não, né? Porque, quer ver?
2: Quer ser bom, morro, né?
0: Morro se mude. Mas Genilson é um bonachão. Não tinha arenga com ninguém. Não ofendia ninguém, não é porque morreu não. Genilson era um meninão humano. Parece que eu estou vendo o sorriso dele aqui. Sorridente, tranquilo, gostava de ajudar as pessoas, genuinamente doritamense. Nosso querido Genilson construiu uma família, se casou com a filha do seu Narcísio. Ajudou muito Flávio Lima na gestão de Flávio. Ajudou muito. Eu digo a você porque eu estava lá e acompanhava o tamanho da participação de Genilson. Como a vida tem altos e baixos, daqui a pouco tem um entrevero aqui, um desentendimento ali, um desentendimento acolá, que é muito normal. Teve um período que ele e Flávio se distanciaram um pouco. Depois, graças a Deus, se reconciliaram. Genilson morava em Caruaru, estive várias vezes em sua casa, porque ele tinha um projeto político. Ele tinha um projeto político. E eu fazia parte do projeto político dele. É tanto que se materializou. Ele acabou aceitando ser vice do senhor Odon, porque o Odon rompeu com Dona Lúcia, e aí a vaga de vice ficou na vagância. E ele topou. Ele topou. Interessante é que o sogro ficou contra ele e ele ficou contra o sogro. Seu Narciso foi ser visto de Dona Lúcia em 2016, que Dona Lúcia tinha rompido com o seu Odon. Foi aí que abriu-se um horizonte. E aí o Edilson Tavares, avistando este horizonte aberto, disse: é aqui que eu vou entrar. Vou entrar, feita a faca, entra na melancia. E entrou abaixadinho, como diria o outro. E o resultado todos sabem.

0: Mas interessante é que o sogro acabou sendo adversário de um genro e vice-versa. Mas graças a Deus, tudo dentro do respeito e de uma civilização. Tanto Genilson quanto seu Narciso. Seu Narciso, de saudosa memória. Acontece que Edilson é prefeito, aí vem a reeleição. Genilson foi tocar sua vida, que ele era um empresário bem sucedido e tinha vários segmentos como empresário, principalmente no setor imobiliário. Os filhos seguiram o pai, evidentemente, e ele foi tocar sua vida, assim como o seu Odon foi tocar a vida. O tempo passa, seu Odon vem e faleceu, 70 e poucos anos. E faleceu de forma assim, que nos pega de surpresa. O seu Odon não foi internado, ficou... o seu Odon não deu trabalho a ninguém. Foi? O seu Odon não deu trabalho a ninguém. Pão! Do dia para a noite, vítima de um ataque fulminante. Seu Odon não deu trabalho a ninguém. Se eu for merecedor, eu queria partir desse jeito. Se eu for merecedor, né? Mas a vontade é nossa. É só nossa. Mas é preciso ter a vontade de JC. Você já conversou com o JC sobre isso? Eu quero morrer assim também. Mergulhei, cadê Paulo de Nito? Ligaram o rádio, suturnou. Paulo de Nito, oxê. Paulo de Nito não é de perder a hora. Daqui a pouco, abre a casa, arromba a casa de Paulo de Nito, tá lá Paulo de Nito dormindo. Dormindo, partiu, toca fogo, queimação. Quero morrer assim, se eu for merecedor, para não dar trabalho a ninguém. Assim foi seu Odon. O tempo passa, pá, pá, pá, pá, pá, daqui a pouco eleição, e Genilson suturnou. Entendeu? Eu nunca mais tinha visto Genilson. Ele sai da vida pública, vai tocar a vida como empresário bem sucedido, tocar seus negócios e cuidar da sua família, né? Agora Genilson, forte, me parece que levava uma vida sedentária, sedentarismo. Não fazia um exercício, parará, pererei, pererei, parará. Bom, eu não sei como foi que ele foi vítima, ele estava em Santa Cruz, por isso, me ajuda aí. Eu também não sei. Só sei que a informação chegou, Genilson, por ironia do destino, igual a seu Odon, vítima de um ataque fulminante. Eu soube que um jovem, rapaz, aqui em Toritama, andava com o Romero Filho.
1: Foi, faleceu também.
0: Vítima de um ataque fulminante. Vocês já perceberam? Vocês já perceberam? Reparem bem. Se eu tiver errado, vocês me ajudem para não continuar errando. Vocês já perceberam que tem duas causas mortas aqui em Toritama? Duas causas mortas. Que se você for no histórico, causa morte, certidão de óbito, tá lá. Tem duas causas mortas que parece que perseguem o cidadão e a cidadã de Toritama. Coração e câncer, CC. Coincidentemente. Coincidentemente. A mesma letra, C. C de coração e C de câncer. Impressionante, eu estava pensando isso em casa. Sozinho, pensando isso em casa. Então, Genilson, ele foi vítima de um infarto fulminante. A chapa, né? Odon Ferreira partiu vítima de um infarto. Genilson partiu também vítima de um infarto. Ficam aqui os nossos votos de pesar, as nossas condolências aos familiares dele, aos filhos, esposa, ao cunhado, aos cunhados, né, o Flávio, as irmãs do Flávio. Genilson era um bonachão. Acaba, não tinha nada para falar mal de Genilson. Não é porque ele morreu, não, viu? Repito, não é porque ele morreu, não. Um bonachão. Genilson, olha, era um ser humano espetacular. Não ofendia ninguém. A ninguém. Agora fica aqui um alerta. Genilson era meio que obeso. Ele era fortão. E eu soube que o ataque dele foi fulminante, que não deu nem tempo. Eu estive no Mestre Vitalino. Quando eu cheguei lá, que eu conheço a tropa de lá, eu digo, eu vou fazer uma visita, eu quero acompanhar a liberação do corpo. Mas, rapaz, tinha um caminhão na minha frente, quando eu saí de casa, que eu moro ali por trás, na avenida principal. A pontife do caminhão. Foi ele, depois foi que eu me lembrei, foi aquele caminhão que me atrapalhou. Me atrapalhou, amarrou, sabe? E eu querendo passar, e ele me amarrou, me amarrou, me amarrou. Aí quando eu estacionei o carro bem perto do mestre Vitalino, que eu moro perto, que cheguei até o necrotério, eu passo da lateral. O corpo acabou de sair para Toritama, eu lamentei. Mas ficam aqui os nossos votos de pesar e as nossas condolências aos familiares de Genilson. Você chegou a conviver com ele, mano?
1: Cheguei, Paulo. Conheci ainda. E assim, é a mesma leitura que você tem, né? Cidadão de bem, um cara que tinha uma atividade empresarial de respeito, consolidada, fazia parte de uma família, né? Com uma veia política muito forte.
0: O valor do golpe, 4.800, viu?
1: Sim.
0: O valor total, real, 4.800. Obrigado aí, Rodrigo.
1: E aí parte de uma forma assim precoce, né? Não tinha nem 56, 57 anos.
0: 56, para ser preciso.
1: E aqui você tocou num ponto que cabe assim uma certa reflexão, a grande incidência, se você for olhar do ponto de vista estatístico, é um número considerável de pessoas aqui na cidade.

0: parte da militância. Da militância, né? Da tropa de choque do Romero. Gente, por favor, gente. E era um jovem, Genilson jovem. Porque eu qualifico um camarada com 56 anos, jovem. Porque Genilson não faz extravagância. Porém, repare bem. Porém, levava uma vida sedentária. O que é vida sedentária, cidadão, cidadã? É você levar uma vida agitada, porém, você não exercita o corpo. Principalmente se você tem excesso de peso. Você não exercita o corpo. Você não procura fazer um exercício, fazer uma caminhada. Você não procura se alimentar de forma mais disciplinar, mais saudável. Você faz check-up no seu coração? Olha aí a importância do check-up. Todo ano eu faço. Eu passo pelo cardiologista, eu passo pelo urologista, que é o médico que cuida da saúde íntima do homem. Não tem o ginecologista que cuida da saúde íntima da mulher? Assim tem um urologista que cuida da saúde do homem. E eu faço questão que o meu teste na próstata seja teste de raiz, a dedada. Tem gente que é ignorante, pensa que depois o cara vai virar viado. E o problema é que, se eu virar viado, de quem é o rabo? É teu, é? Claro que isso é ignorância, né? Ignorância, né? Você tem que fazer um check-up. Eu passo pelo cardiologista, pelo oculista, pelo clínico geral, pelo urologista, para saber como é que anda a minha situação. Eu não sou mais jovem, não. Mas cada qual pensa de um jeito, né? Mas fica aqui, portanto, o registro, e Toritama nunca vai esquecer. Jamais esquecerá do nosso querido Genilson. Que Deus o tenha. Eu gostaria mesmo de ter presenciado quando ele se encontrou com o Odô. Como foi o diálogo? Mavi Ferreira pode me traduzir esse diálogo entre Odô e Genilson na caminhada de domingo de manhã, quando o seu Odô saiu para caminhar. Parece que eu estou vendo de bermuda, camisa social, e Genilson, os dois caminhando, atualizando os assuntos aqui de baixo. Eu pagaria para ver esse diálogo entre os saudosos Genilson e seu Odô Ferreira. O Douglas Costa está me dizendo o seguinte aqui: esse feriado de hoje, feriado chato, já tinha sido trocado do dia 12 de março, que foi dia do comerciário, que caiu em uma quinta, dia da feira. E aí o dia foi colocado para o mês de agosto. Lembra quando eu estive na rádio falando sobre essa mudança? Lembro. Este feriado é para o comerciário. A indústria está funcionando normalmente, lógico. Órgãos públicos, normal. Mercadinho, padaria é outro segmento. Farmácia, estão funcionando no momento porque são atividades essenciais à sobrevivência, e postos de combustível também. São outros segmentos, né, Douglas? Meus amigos, e o final de semana das convenções? Você teve na do PP, não foi você que estava lá?
1: Estava comandando? Bom. Sábado.
0: No sábado. De madrugada, que eu foguei no sábado, quando eu vi aquele vídeo patético, sabe o que é um vídeo patético? Cara de quem comeu e não gostou.
1: Do Miguel.
0: Do Miguel. Cara de quem está querendo dar cabo da própria vida. Melancólico, triste. Cara de derrotado. Digo, oxê, ele vai dar cabo da própria vida? Melancolicamente falando. Arrasado. Aliás, ele e a família, né? Porque a família dele estava como certo, Evandro. Que seria ele o candidato. Porém, é bom deixar claro aqui, você vai trazer todos os detalhes. Do coração, pelo sentimento da governadora, era Miguel.
1: Era Miguel, com certeza.
0: Era Miguel. Só que, numa hora dessas, não prevalece o sentimento. Prevalece a razão. É. A estrutura política. O Dudu da Fonte, junto com o filho, eles chegaram de São Paulo quase uma hora da manhã. Eles estavam em São Paulo. Quando desceram no aeroporto, foram direto para o Palácio do Campo das Princesas. Se reuniram com a governadora. A reunião terminou perto de 2 horas da manhã. Foi quando bateu o martelo. Está fechada a questão. O candidato é você. Por que Eduardo da Fonte? Por quê? Por que Eduardo? Eduardo por quê? Pela estrutura política que ele tem. Pela capilaridade política que ele tem. Pelo capital político que ele tem, que Miguel não tem. Miguel, inclusive, ainda continua sendo investigado pela Polícia Federal, ele e toda a família, envolvido em esquema de emenda parlamentar.
1: Escândalo das emendas, que estourou exatamente nesse período ainda pré-campanha, outra, pré-eleitoral.
0: Miguel, né? Não tinha nem de longe o apoio da quantidade de prefeito que Eduardo da Fonte tem. Nem de longe.
1: O apoio de Miguel é um apoio regional.
0: Regional.
1: Regional.
0: Nem de longe.
1: Uma influência
0: então, pesou ali no sertão. O capital político de Eduardo da Fonte. Ele vai pro fronte. E dito e feito, se oficializou. A outra vaga é de Túlio Gadelha, que foi vaiado ontem. Viu? Levou a sonora vaia com aquela camisa bufeta encarnada dele. Acho, na minha ótica, que nós vamos quebrar um protagonismo, porque na história o governador sempre elegeu os seus senadores que estão do seu lado. Me parece que esse ano não vai acontecer isso. Não vai. Estou sentindo que não.
1: É um de lá e um de cá.
0: É um de lá e um de cá. Um de lá e um de cá. Não sei quem é o de lá, nem tampouco não sei o que é o de cá. Mas, em 86, a Raiz elegeu Antônio Farias e o padre. Mancieto levou os dois a tiracolo. Jabas levou Sérgio Guerra e Marco Maciel. Eduardo.
1: Jabas, Marco Maciel e Sérgio Guerra.
0: É Jabas, Marco
1: junto
0: Maciel
1: pelo bem da nossa terra.
0: E Sérgio Guerra. É Jabas, Marco Maciel e Sérgio Guerra. Junto pelo bem da nossa
1: Eduardo, terra. Eduardo, Humberto e Fernando Bezerra.
0: E depois Humberto e o Boi de Carro. Quem é o Boi de Carro?
1: Armando.
0: Armando Monteiro. O Boi de Carro. Eduardo arrastou. E arrasta mesmo, porém, esse ano é diferente. Eu não acredito que nem ela faça os dois.
1: Faz não.
0: E muito menos JHC faça os dois.
1: De jeito nenhum.
0: É um de lá e um de cá, um de cá e um de lá. Quem vai decidir é você. Aí, o coitado de Fernando. Fernando Doeira, gente fina, esteve aqui. Foi secretário de Jabas, era o primeiro suplente. Assumiu porque Jabas teve que renunciar com problema de saúde. Bem articulado, municipalista, ajuda muito os municípios, inclusive Toritama, Fernando Doeira.
1: Eu soube que ele foi convidado para ser o primeiro suplente de Dudu. Ele é o primeiro suplente e a esposa de Adalto é a segunda.
0: Sim, a informação é de que ele não quer. A informação, viu? Eu estou lhe atualizando. Sim. Que ele foi, foi.
1: O convite teve. Ou tem, né?
0: Aí ele publica uma nota, achou pouco, não foi, que era para ter ido, pô.
1: Nem ele, nem Miguel.
0: Nem ele, nem a família com ele. Foi ninguém lá. Ninguém. Não foi ninguém. E o Fernando também não foi. Porque a gente sabia que Fernando não seria o candidato dela. Não seria. Eu, Fernando, eu teria ido à convenção. Eu, Fernando, já que ele já conhece os caminhos de Brasília, eu, Fernando, e ainda dá tempo, viu? Porque registro de candidatura vai até a meia-noite do dia 15, eu iria disputar uma cadeira na Câmara.
1: Câmara Federal.
0: O Mendonça Filho está com o caô, dizendo que ainda hoje define se é candidato ou não ao Senado. É não. Ele sabe que ele não ganha. Ele é candidato à reeleição à Federal. Tá ligado? Agora vamos lá. Você foi chamado na sexta ou no sábado para ir a Recife?
1: Fui chamado na sexta-feira. Pronto. Mas lá o evento já tinha o seu próprio cerimonial, né? A gente estava fazendo parte da equipe da prefeitura, né? Da própria equipe de comunicação. E participamos da convenção que oficializou, agora sim, de forma oficial, a candidatura de Edilson como deputado federal. Vai disputar as eleições desse ano, assim como também do próprio Fernando.
0: O número
1: Fernando.
0: Dele, deixa eu dizer o número dele, 1115.
1: Não foi revelado lá os números.
0: Mas já pode revelar, tu fala não.
1: É, mas é esperar que ele próprio não faça essa divulgação.
0: Não pode pedir voto, entendo. Eu conheço a legislação, que eu não sou doido. Não pode é pedir voto. O filho do Lindu achou de pedir voto lá para Geronimo, se lascou, vai pagar outra multa. Mas não tem problema não, quem paga é o partido.
1: Vai sair do bolso dele.
0: Que não pode pedir voto. Eu posso dizer, ó, o número de Edilson é 1115, 1120, 1122, 1113. Seria bom 1113, né? Eu não posso pedir voto. Pedir voto, o candidato só pode a partir do dia 16. Prossiga, meu filho.
1: Paulo, eu quando cheguei lá no evento, eu percebi o seguinte: o Eduardo da Fonte não é à toa que foi escolhido apesar de todo esse cenário, né, que norteou até a definição da governadora, mas o Eduardo da Fonte, ele tem uma estrutura absurda. Absurda. Inclusive, foi até na minha visão, foi um equívoco ter feito a convenção na sede do partido, porque não cabia ninguém lá. Não cabia. A quantidade de pessoas que estavam lá, de lideranças políticas. Eu
0: tentei ver tudo, porque tu é maguinho, dá, né? Acaba mago, parei, é difícil demais.
1: É muito pequeno. Eles deveriam ter colocado em outro ambiente. Eles deveriam ter alugado uma casa de recepções, montado um palco lá no Marco Zero, do lado de Raquel. Deveria ter colocado em outro lugar, porque ficou muito apertado, ficou pequeno demais. E é grande, viu?
0: O ministro estava lá, o primeiro ministro?
1: Estava não. Ficou pequeno o espaço da sede do União Progressista para fazer a convenção de Eduardo. Então, ali, só olhando assim, você sente, sabe, o peso político que tem o camarada. Quando você está naquele ambiente, você percebe a quantidade de pessoas e de personagens da política de Pernambuco reunidos no mesmo ambiente. É impressionante a força política que tem o Eduardo da Fonte. Eu não vi o Ciro. Eu acho que o Ciro deve ter se reunido com ele mais cedo. Mas pessoalmente lá no evento, até Pedro Corrêa, ressuscitado Pedro Corrêa.
0: Eu vi, te pedi.
1: Mandei uma foto para você.
0: Bateu uma saudade, oi, de te pedir.
1: Chegou lá, Paulo, com um cacetetezinho lá. Tá andando
0: meio que... assim. É. Saudade de Fazenda Nova, do São Pedro, do seu Pedro.
1: Na hora que eu vi te pedir, me lembrei de você. Eita, Paulinho.
0: Saudade de te pedir.
1: Aline São é Pedro do São Pedro.
0: Aline
1: é candidata a estadual. E ali, notoriamente, você percebe que o Eduardo, ele tem estrutura de uma campanha de governador.
0: Lógico.
1: A estrutura dele não é de Senado, não. Ele tem estrutura.
0: Aquilo é menino buchudo,
1: de campanha de governador, Paulo.
0: Vai pensando o quê?
1: Então, o PP, que é um dos partidos de maior representação hoje no Congresso Nacional, também é aqui na Assembleia Legislativa de Pernambuco e, consequentemente, esse peso não tem como ser ignorado. Por mais que Raquel tenha tido todo o alinhamento e o desejo dela pessoal, como você disse, por Miguel, mas não dá para você ignorar, jogar para debaixo do tapete e desdenhar da força política, da capilaridade, do poder eleitoral que tem o Eduardo da Fonte no estado de Pernambuco. Isso é inegável. E se você ainda tem alguma dúvida com relação a quem serão os nomes, eu não tenho dúvida nenhuma. Eu não tenho dúvida. Você vai ver quando sair a primeira pesquisa agora, com os nomes. Agora, em definitivo, está todo mundo oficializado, quem é quem. Edilson é candidato a federal, a Data é candidato a estadual, Eduardo da Fonte e Túlio são os senadores do palanque de Raquel. Agora você vai, deixa sair a próxima pesquisa para o governo do estado e para o Senado, para você ver o cenário. Aí você vai ver quem tem realmente força política aqui
0: quem
1: em Pernambuco.
0: Quem tem tutano político,
1: né? Você vai ver, é impressionante. E aí o PP, ele tem uma possibilidade de eleger vários deputados, já tem, né? Mas ele tem muita gente com potencial que, para mim, pode fazer parte.
0: Vamos lá, de Toritama, quem estava lá? Vamos lá. Lógico, é Dilson, que é o pré-candidato, agora é candidato.
1: É, o prefeito, né?
0: O prefeito.
1: Prefeito Sérgio, vice-prefeito Gil.
0: Gil.
1: É, as respectivas esposas, né?
0: Certo.
1: Adelaine, secretária, Fernanda. É, alguns secretários aqui do município.
0: Vereadores.
1: Vereadores não vi, eu não vi, eu... Particularmente não vi vereadores aqui de Toritama.
0: Você viajou no sábado pela manhã?
1: Isso.
0: Foi com quem?
1: Eu fui com o pessoal aqui da prefeitura.
0: Ah, entendi.
1: Encontrei o presidente. Que presidente? O Anderson Correia.
0: Certo, Caruaru.
1: Caruaru, né? Que ele pré-candidato a estadual, né, Paulo?
0: Sim, sim, sim.
1: E muito provavelmente ele tem uma projeção de voto.
0: Está assumindo a presidência do partido.
1: É, ele tem uma projeção de voto considerável. Muito provavelmente ele deva ter uma projeção considerável. É ali no esqueci o nome da avenida. Ali perto do Rio Mar. Você atravessa o Rio Mar.
0: Sim, conheço.
1: Você está lá na. Mas você via muitos, tinha muitos ônibus de várias regiões do estado. Parecia a convenção de Raquel, porque veio gente de todo canto. O PP tem muitos prefeitos, né? O PP em Pernambuco tem muitos prefeitos, muitos vice-prefeitos.
0: Demais até.
1: E muitos vereadores. Então, o pessoal vai com a sua comitiva, né? O Joel da Arpa estava lá com a caravana que parecia que estava já em campanha. Então, a mobilização do PP aqui em Pernambuco, ou do União Progressista, né, como é o caso da federação, é um grupo que notoriamente vai eleger muitas pessoas. A começar, eu não tenho dúvida disso, pelos candidatos que nós citamos aqui, que já tem mandato e outros que estão chegando agora. A
0: esposa do deputado Adalto Santos pode ser
1: também,
0: a segunda suplência, assumir a segunda suplência.
1: Não, ela vai ser. Vai ser. O convite para ser o primeiro suplente foi feito a Fernando Dueto. Saber se ele vai topar ou não, já está meio que... Aquele clima, sabe? Fica meio azedo a coisa. Havia uma expectativa. Homem, mas...
0: Pelo amor de Deus, tem desconfiômetro. Já era certo, meu filho. Tá se auto-enganando, é? Eu me auto-enganar, eu botar na cabeça que tem ali uma mulher e ela vai me querer. Não, ela quer Evandro Lins. Aí eu vou ficar me iludindo. Não, ela vai me querer. Entre eu e Evandro vai ser eu. E eu já sabendo, eu não tenho desconfiômetro, todo mundo sabendo que ela, a paixão dela é Evandro Lins e não Paulo Dinita. Peraí, né, velho? É ou não é, filho?
1: É, com certeza.
0: Ô, meu filho, aí
1: tava muito nítido, muito nítido. Até acho que umas 3 horas da tarde, mais ou menos. 3, 3 e meia.
0: Almoçar aonde?
1: No Rio Mar.
0: E quem bagou?
1: Não, cada um come sua bronca aí.
0: O seu B.O.
1: É, cada um come seu B.O.
0: Lascou.
1: Tu acha que o Tavares ia fazer uma frente pra isso aí?
0: É a marca,
1: Bora.
0: Do Tavares. É a marca.
1: Muita sempre gente dormiu, ficou lá já para ir para a convenção de Raquel no dia seguinte, voltou. Né? Eu voltei. O próprio Sérgio ficou lá, não tinha muito sentido voltar para...
0: Fazer o que lá?
1: No... Agora daqui também foi muita caravana. Não, os carros, né? Os veículos. Mano.
0: Veículos.
1: Agora no domingo, eles colocaram alguns ônibus, caravana de verdade, né? Muita gente.
0: Eu fiquei o tempo todo esperando na frente do mestre de Itália.
1: Eles passaram algum TFD para...
0: Passou ninguém.
1: Zero.
0: Nada para nada. Chegasse que hora para o carro?
1: Cheguei já tarde, Paulo. Acho que era umas 7 horas, 8 horas mais ou menos.
0: Não, nem tão tarde assim, né? O almoço lá presta, não.
1: É bom, né? Oh, mas você sabe, porém, né? Daquele modelo.
0: Não, não. Eu preferiria almoçar na estrada. Pega lá um pé de mosca.
1: É por conta do horário. Conta do horário.
0: Você tá almoçar assim, muito tarde. É mesmo assim, tem opção. Bom, no geral foi tudo extremamente positivo, certo? Edilson falou lá na convenção?
1: Falou. Sim. Todos os pré-candidatos falaram, né?
0: Tanto
1: os de mandato como os que estão pleiteando a vaga esse ano, tiveram uma chance lá. Discurso rápido, fala rápida, sabe? Mas precisava aparecer também já para dar esse pontapé na corrida para a disputa desse ano.
0: Atenção, dona Isa, a Câmara dos Vereadores não é na antiga prefeitura, não, minha irmã. É ali onde era a Caixa Econômica. Entendeu, minha amiga? Presta atenção, minha amiga. A Câmara, a senhora não sabe onde é a Câmara dos Vereadores em Toritama. Vide Nossa Senhora. Com a polícia, bandido. Então, Evandro, foi tudo ok, tudo certinho. O negócio agora é esperar, porque o jogo vai começar à meia-noite do domingo do dia 16, correto?
1: Sim.
0: Pronto. Posto isto, dito isto, este é o balanço. Meu amigo Arlindo, o comércio de Caruaru está aberto, Arlindo. A edição domingos, aberto normalmente, tudo aberto, tranquilo. Abraço para a dona Maria da Batata, que está tomando café, degustando uma tapioca, paz e bem para a senhora. Vamos fazer o seguinte. Eita, Dudu, eu vi a cratera, Dudu. Ela na avenida, Dudu. Ela na avenida, foi a tumulação do velho Chico que passou e a compesa não consertou direito, Eduardo. Filho do Sargento Beto aí, em Pão de Açúcar, eu passo ali direto, meu velho. É direto, é minha rota. Às 9h53, manchetes de Pernambuco do Brasil, comandante Evandro Lins aqui no palco da 104.9.
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1: A gente começa com o destaque da Folha de Pernambuco.
0: Começa a batalha pelo voto no estado de Pernambuco. Aí teve a convenção do Ivan
1: Moraes.
0: E teve a convenção no sábado de JHC, que depois ele partiu para São Paulo, que no domingo ontem foi a convenção do Filho de Lindu. Ei, pouca gente sabe, mas o Filho de Lindu está indo disputar a 8ª vez candidato à presidência. Ele já disputou, com essa desse ano, 8 vezes a presidência da República. É dinossauro ou não? Vai!
1: O Diário de Pernambuco.
0: Convenções. Governadora destaca a gestão e JHC o apoio do Filho Lindu.
1: O Jornal do Comércio.
0: Trata do mesmo assunto. JHC oficializa candidatura com duras críticas ao governo atual.
1: À tarde, Salvador.
0: Inteligência artificial pode ser instrumento para controle das finanças.
1: No Ceará, o Diário do Nordeste.
0: Por exemplo, você pode postar uma inteligência artificial. A minha voz, eu pedi dinheiro emprestado. Evandro, uma chamada de vídeo, é, velho?
1: E aí?
0: E aí? Evandro, olha eu aqui, tá me vendo, tá, tu? Tá, você tá me vendo. Isso aqui é uma inteligência. Isso é possível fazer?
1: É.
0: Ó pra aí, ó. Tá tudo perdido.
1: Não botaram o vídeo de Bolsonaro lá pedindo voto na convenção do Flávio?
0: Eita, resenha da TI. Vai.
1: O Diário do Nordeste.
0: Eita, Estado busca regularizar terras indígenas.
1: Zero Hora, Porto Alegre.
0: Cerca de 80% dos deputados estaduais buscarão a reeleição no estado gaúcho.
1: Na capital federal, Correio Brasiliense.
0: Pedro busca a reeleição de olho no voto dos idosos e das mulheres.
1: O Globo, Rio de Janeiro.
0: Pedro Lindu diz que não quer ser presidente só do Bolsa Família e que vai brigar pelas emendas parlamentares.
1: O estado de São Paulo.
0: Lobista amiga de Lulinha. Uma lobista, viu? O neto de Comadindu fez 41 visitas sem registro a órgãos do governo federal somente. Mas tá o pai, tá o filho, né? Vai.
1: O destaque da Folha de São Paulo.
0: Garimpeiros migram na Amazônia, driblam fiscais e geram conflito indígena. 9:47 em Pernambuco, faltando 13 para as 10 horas de amanhã.
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0: Atenção, Neto Soró. Te ligo daqui a pouco, te ligo mais tarde. Fica tranquilo. Ei, Brasil, dia do comerciário, comércio de Toritama. Eu diria que 80% do comércio está fechado. 80%. Tem como você mandar o número do celular de quem? De gente que cuida, para que está precisando de alguém. Ah, isso foi sexta-feira, minha irmã. Sexta-feira. Alguém que mandou uma mensagem pra gente aqui, querendo contratar uma cuidadora. Vou tentar recuperar aqui, minha irmã. Tayana Ribeiro, o Detran tá funcionando, Tayana. Ô, Tayana, o Detran tá funcionando. É o comércio, a gente vai ficar careca aqui dizendo que é o comércio que tá fechado. O Detran é órgão do Estado, tá funcionando. Arraiá da Paróquia, venha viver dia 8. Dia 8 é sábado, hein? 7 horas da noite. É sábado.
1: Exatamente.
0: Da Igreja Católica. Participação. A sua participação ajuda na nossa comunidade a crescer. Prêmios. Um salário mínimo. Sorteio dia 1º de agosto. Rifa R$3. Duas rifas por 5. Rifa da paróquia. Nossa, um salário mínimo. O Pix é feito na hora. Quanto é o salário mínimo hoje? É 1.500 e quanto?
1: 601 quebrados.
0: Padre Sérgio terminar a reforma do salão paroquial ao lado da Igreja Matriz. Trazer aqui, viu? Atração de pé de serra, será folha de ouro, bom demais. Douglas Costa, semana, quando puder, passe por aqui com o nosso querido Padre Sérgio e você. Parece que foi ele que doou o terreno do hospital. Foi, Genilson. Ele articulou a doação do terreno do hospital. Foi Paulo. Bom dia. Você, Evandro. Esse amigo está precisando de uma mulher. Fala aí. Peraí. Deixa eu ver quem é. Esse amigo precisando de uma mulher, de uma companheira. Para ver se alguém aparece.
1: É isso.
0: Olha ele aqui. Olha ele aqui. Entra aí na parada. Bora, Gacira! Gacira! Ô, Gacira! Quer conhecer esse cidadão não? Quer conhecer não? Ele é aposentado de Gacira. Entra aqui na parada. E pra devolver pra você definitivamente, as... Eita, rapaz! 10 horas em Pernambuco, levando lixo.
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0: 10 horas e um no estado de Pernambuco, no Ronaldo José, amigo Paulo e Evandro Lins. Estamos precisando de um ajudante que corte tecido, que queira trabalhar e tenha responsabilidade. 9210-8136, 9210-8136. 9210-8136, 9210-8136. As aulas hoje estão voltando. Aulas setor particular.
1: Rede privada, isso.
0: Rede privada, gente. Rede privada. As aulas hoje estão voltando, hein? Rede privada, voltaram hoje. Agora, estranhamente, do colégio das minhas filhas, das minhas netas, só amanhã. Só amanhã. Oxe, tá frescando, é? A menina dorme, que é uma benção. Dorme até meio-dia, se deixar. Mas elas já estavam sentindo falta do ambiente da escola. Tu acredita?
1: Sim.
0: Muito tempo dentro de casa, aqui, ó, na tele.
1: Tocada.
0: Fizeram uma viaginha ali, uma viaginha acolá. Antes do segundo, já tava de férias. Um negócio absurdo. Quase 40 dias de férias. Elas já estavam sentindo a ausência, a falta do ambiente escolar, do contato com os coleguinhas, as coleguinhas. Graças a Deus, elas voltam amanhã. Dona Débora, os Correios estão funcionando normalmente, minha santa. Os Correios estão funcionando normalmente, em nome de Jesus. Ok, minha irmã? O nosso amigo que faleceu de infarto, esse rapaz aqui eu conheci. Jovem rapaz, 28 anos. Jovem, ele andava com o Robertinho, lembro dele, menino bom, educado, fino, 28 anos, ele faleceu, muito obrigado, Valmir, ele faleceu no dia 20 deste mês, jovem, de presença, meu Deus do céu. E aí, irmã, ô Igor, as aulas da rede privada estão voltando hoje, viu, amigo? Já voltaram as aulas da rede privada. Já voltaram. E agora é pegar do serviço, né? Porque vem aí a campanha eleitoral. Agora é pegar do serviço. Outra coisa que eu vou esclarecer aqui. Quinta-feira desta semana é a feira do papai. A primeira feira do mês de agosto. Lá em Caruaru, a feira da moda, como é agora batizada, ela só vai funcionar na quinta-feira. Porém, tem um detalhe. Olha o detalhe que eu estou trazendo. Se você quiser sair daqui na sexta e levar, você que tem um banco lá no Parque 18 de Maio, você pode botar sua mercadoria para vender, não tem problema não. Não tem problema, está liberado. Está liberado sem nenhum problema. Dona Claudinha Levi, o filho Davi na escuta, um forte abraço para você. Aqui em Toritama tem um robô triste, Tem dois caras suspeitos, chama a polícia, a guarda não vê ninguém. Vigi, Nossa Senhora, e é mala sombra, é? É mala sombra, é? É mala sombra. Evandro, meninos, 5 passando das 10 da manhã.
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10: 10:13 no estado de Pernambuco, Dona Maria da Batata, paz e bem para a senhora. Bom dia, amigos. Tá tendo muito roubo em Toritama. Dois camaradas suspeitos, chama a polícia, aguarda, não aparece ninguém. É Dona Neide chamando a atenção para a quantidade de roubos aqui em Toritama. Rapaz, negócio impressionante é isso aqui. Na rua São Pedro, pai. Rua São Pedro, Dona Ossana. Rua São Pedro, chamando a atenção pela quantidade de lixo e resto de metralha. Lixo e resto de metralha desde a semana passada. Desde a semana passada, lixo e resto de metralha. Dona Simone, presta bem atenção. A 71 tem um Fiat. Está parado na rua Joaquim Tabosa, em frente a Júnior Burger. Do hambúrguer, burguete, sei lá, bom. Burger. A Júnior Burger. Tem 9 dias, parece que ele foi abandonado. Já foi falado várias vezes e ninguém vem resolver e nem o dono aparece. Olha só que coisa mal assombrada aqui, Dona Simone. É um Fiat azul, placas KJR, placa de altinho. Ih, rapaz, tem ciência. Dona Simone de altinho, Simone. Logo de altinho, minha filha. Logo de altinho. Olha a placa do Fiat, viu? JKJR, K de Karina, J de José, R de Rato, 3880, a placa de altinho. Atenção, alguém puxa aí essa placa, vê se tem restrição, vê se tem alguma queixa de roubo, de furto, inclusive com para-brisas quebrado. O para-brisas quebrado na rua Joaquim Tabosa, em frente a Júnior Burger, há 9 dias que esse Fiat está por lá. Está por lá, literalmente abandonado. Tem ciência, amigo. O 71 manda uma viatura e até lá, puxa a placa e vê se ele tem algumas restrições. Se for som, os guardas iriam, como era comigo. 10:00 é o Severino. 10:16 em Pernambuco.
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10: 10 horas e 19 no estado de Pernambuco. O Severino diz que até com a arma na mão, pensando que eu era bandido, eles apontaram. A nossa amiga está dizendo o seguinte: pensei que o problema da água já tinha acabado em Fazenda Velha, perto do que da UBS. Deve ser assim. Faz tempo que não chega água. Na sexta-feira nós tivemos mais uma edição do casamento comunitário. 60 casais realizando o sonho com uma mega estrutura. Evandro Lins está trazendo detalhes da sexta-feira, meu querido.
19: A gente falando sobre a mobilização eleitoral, né, Paulo? Foi. O final de semana foi marcado pelas convenções.
10: Eleitoral.
19: Exatamente.
10: E agora casamental.
19: É, a gente acabou pula na sexta-feira, que foi o casamento coletivo, edição 2026, foi realizado lá no Pérola Recepções. Esse foi o oitavo casamento coletivo realizado aqui no município. Foram seis na gestão
10: do ex-prefeito. Só no tempo do ano da pandemia.
19: Isso, da pandemia. E o primeiro ano da gestão, né? 2017. A partir de 2018 começou.
10: Foi,
19: né? Então foi o do primeiro ano e o outro do ano da pandemia que não teve. Então, na gestão do ex-prefeito foram seis casamentos. E agora com o Sérgio fazendo o segundo. E mais uma vez uma festa assim que é uma estrutura, apesar quando você ouve falar assim casamento coletivo, comunitário, público,
10: passa-se a impressão de que é um negócio meio povão,
19: festinha, né, um negócio assim,
10: mas não,
19: dá-se a impressão, mas pelo contrário,
10: lá estava o juiz.
19: Estava o juiz, é ele quem conduz a cerimônia, né? Ele pergunta quem vai, certo. Sim, se não,
10: representante do Ministério Público.
19: Não precisa.
10: Não precisa, né?
19: É a tabeliã, né?
10: A que do é cartório. Responsável
19: pelo cartório.
10: Certo.
19: O juiz, que é ele quem conduz a cerimônia. E aí ainda tem uma fala rápida, assim, da secretária da Assistência Social, que é a pasta que administra, né? E que faz toda a organização do evento. É a Secretaria de Assistência Social, a secretária Elaine. E o prefeito, né? Faz uma fala também.
10: Edilson.
19: O casamento, de fato, ele é conduzido pelo juiz, que é um novo juiz aqui. Eu não sei há quanto tempo ele está, mas foi a primeira vez que eu encontrei. É, Matheus Sena. Pelo sotaque dele, me parece que ele é carioca.
10: Carioca, do Rio de Janeiro.
19: Pelo sotaque dele, ele tem uma afeição assim. Ele parece aquele pessoal muçulmano.
10: Entendi.
19: A afeição dele, ele parece ser muçulmano.
10: Sim.
19: E foi a primeira vez que eu o vi aqui na cidade. Não sei há quanto tempo ele está. Não sabia nem que ele era o juiz atual, né?
10: O Mateus, novo juiz.
19: É, Matheus Sena. Acho que ele. E novo na acepção da palavra também. Eu acho também. Que ele deve ser da idade de Levi.
10: Essa geração.
19: É, essa geração.
10: Essa nova geração, né? Que enveredou pelo concurso.
19: Exatamente, que entrou aí nessa.
10: É. Mas vamos lá.
19: Mas o evento, Paulo, mais uma vez, de novo, ele consegue se reinventar e se superar, né? A cada edição.
10: Cada casal tem direito a levar quantos convidados?
19: Me parece que são 4.
10: 4 convidados.
19: Isso. Então você multiplica aí, é muita gente, né? Porque se são 60 casais...
10: 2 vezes 6, 12, só aí são 120 pessoas.
19: Isso.
10: Porque multiplicado por 4, dá mais de 1000 pessoas. Se você botar todo mundo no pacote...
19: Eu vejo até, por que não aumenta esse número de 60? Porque não faz uma edição com 100? Com 200? Vai botar onde?
10: E o custo também, né?
19: Além do custo, tem a questão, esbarra nesse problema do espaço. Você vai pôr esse povo aonde? Porque só os casais, 60, aí são 2 pessoas, já dão 120 pessoas. Você fazer comida para 120 pessoas, decoração para 120 pessoas. 120...
10: Produção.
19: Produções.
10: O pessoal passa, principalmente as mulheres.
19: É que eles ganham tudo. Eles ganham tudo. E até o vestido ganharam esse ano.
10: Oxê.
19: Que é alugado. Mas o vestido o prefeito não pode.
10: Leva para casa.
19: Leva para tu. Foi.
10: De lembrança.
19: A secretária anunciou lá durante o evento que o vestido foi.
10: Pela primeira vez.
19: Ficou.
10: Pode levar o
19: vestido. Até porque tem uma simbologia, né? Principalmente para mulher.
10: E o álbum? Que no final tem o álbum.
19: É entregue depois, né?
10: Sim.
19: Ah, doutor Fábio Florentino está confirmando para mim que o juiz de fato é carioca.
10: O pessoal passa, principalmente as mulheres,
19: passam. É que eles ganham tudo. Eles ganham tudo. E até o vestido ganharam esse ano.
10: Oxê.
19: Que é alugado. Mas o vestido o prefeito não pode.
10: Leva para casa.
19: Leva para tu. Foi.
10: De lembrança.
19: A secretária anunciou lá durante o evento que o vestido foi.
10: Pela primeira
19: ficou,
10: vez.
19: Ficou.
10: Pode levar o vestido.
19: Até porque tem uma simbologia.

0: Tem a dinâmica de trabalho, lógico, sempre se reúne, né? Com o juiz e com o promotor. Lógico,
1: diariamente. É. Tem que estar em sintonia, MP e Poder Judiciário.
0: Isso.
1: E a banda, a atração, foi o disco, não?
0: Não, foi não. Outra banda. Foi uma dupla.
1: Ah, foi o prefeito
0: uma disse dupla, aqui. Foi uma dupla.
1: Certo.
0: Muito boa, por sinal. Pessoal bem eclético, né? Que tem um repertório assim que vai se adequando ao ambiente, à festa, né? De música sertaneja. Um
1: mix.
0: A MPB, sabe?
1: MPB, tudo.
0: Aquele pessoal que tem essa capacidade de se adaptar, né, ao evento, à festa. Foi muito bom, até porque o disco já tocou aqui em vários casamentos.
1: Estava na hora de mudar.
0: Tem que mudar, então, tem que inovar.
1: Pela ordem, primeiro tem o cerimonial, certo?
0: Sim. A entrada dos
1: a entrada, daqui a pouco o juiz abre os trabalhos.
0: Isso, ele faz a parte lá da parte oficial. Não demora, Paulo. Até porque ele chama um casal.
1: Sim.
0: Para representar os demais.
1: Ah, é?
0: É. Foi perguntar de um por um. Um casal não representa todos os outros, né?
1: Sentimentos dos demais.
0: Exato. Você chama um casal, aí, olha, tal, fulano.
1: Eu e Jacira.
0: Paulo Benita, tal, você aceita, fulano, tá tudo certo. Não tem ninguém aqui que tá
1: botando
0: arma na sua cabeça.
1: Não.
0: Tá tudo certo. Exatamente.
1: Aquele casal representa o sentimento dos outros 59.
0: Exatamente.
1: Fechado isso. Em seguida,
0: aí expõe as alianças.
1: Essas alianças
0: assinam.
1: Ganharam também, não?
0: Parece que sim.
1: Tá com a porra. Até as alianças.
0: Eu não tenho certeza das alianças, mas eu vi que todos eles estavam.
1: Tem algum casal conhecido seu lá?
0: Tinha. Tinha alguns casais ali
1: e
0: que eu.
1: E tem outro
0: que eu reconheci.
1: Já vive maritalmente, né? Que a partir de então.
0: Eu acho até que é a maioria,
1: a maioria.
0: Eu acho que a maioria já vive assim há um bom tempo. Já convive, já estão juntos, né?
1: Maritalmente falando. A gente
0: fala de amigação, né? Fala de,
1: mãe
0: de é amigado. É. Mãe era amigada com pai.
1: Pronto.
0: Então.
1: Pai também não é amigado com mãe?
0: Você já vivia ali, já convivia há um bom tempo, mas faltava essa oficialização, que geralmente a mulher tem esse sonho, assim, é mais evidente que a mulher
1: algumas,
0: tem mais.
1: Inclusive já com família, né?
0: É, já com filhos e tal. Às vezes está até grávida, aquela coisa toda.
1: Sim.
0: E. O projeto, ele dá essa oportunidade de você fazer a oficialização, porque é um casamento com efeito.
1: Teve um ano, me permite.
0: Com efeito civil.
1: Que o senhor esteve lá.
0: Sim.
1: Lá. Teve um ano que me parece teve um casal do mesmo sexo.
0: Teve sim.
1: Entre duas
0: teve,
1: mulheres.
0: Sim. Eu não sei se foi o ano passado ou foi 24. Foi agora recentemente, teve um casal também. Casal homoafetivo.
1: Em tua memória, teve algum outro casal homoafetivo, porém homem?
0: Não.
1: Que poderia.
0: Ah, pode, lógico, né? Mas não teve. Até porque o casamento é com efeito civil, não é um casamento religioso. Né?
1: Não.
0: Porque quando é um casamento religioso, aí depende da igreja.
1: Ah,
0: né?
1: Sim.
0: Aquela coisa toda. Não é o caso, é um casamento civil, né?
1: Civil.
0: Ah, eles assinam já o documento, as certidões, né, de casamento e tal. E todo o material é entregue depois, que você citou, que tem o álbum, que tem toda a produção que foi feita lá, que vai ser filmado, que foi tudo gravado e fotografado, é entregue para eles depois, né? Porque imagino que dá muito trabalho você fazer isso e dividir para todos esses casais, né? Para você entregar esse material. Isso
1: vou
0: é entregue depois.
1: Vamos pro jantar.
0: É um buffet.
1: É depois da solenidade, lógico.
0: É,
1: né?
0: Depois. Depois que eles fazem as entradas, que fazem o sim, aí tem a valsa, né? Dançam, aquela coisa toda. Aí tem o buffet, que é servido para todo mundo. Comida muito boa, por sinal. É o pessoal de são os filhos de Paulo. Você lembra de Paulo da Empório?
1: Lógico.
0: Que faleceu, acho que foi na época da Covid, né? Cidadão, gostava muito de Paulo Galdino.
1: É o buffet, né?
0: Isso.
1: Eu lembro.
0: Aí Paulo, ficou a família dele e assumiu,
1: a
0: né?
1: Dele.
0: É.
1: Certo.
0: Os filhos e tal. E foi o buffet de Paulo. Assim, Paulo, a equipe que trabalha no casamento é a melhor possível. Eles pegam assim, ó, o pessoal de Paulo, assim, é um dos melhores que tem na região, né? A família, os meninos dele. O pessoal da fotografia, que é Júnior aqui, é um dos melhores que tem na região.
1: É escolhido a dedo.
0: Cenografia, decoração, você pensar aí, pessoal da maquiagem, o que você pensar aí são os é o pessoal que já faz grandes eventos privados.
1: Entendeu?
0: Não é que vamos fazer de todo jeito, porque é comunitário.
1: Não.
0: Tem critério, assim,
1: tem selo de qualidade.
0: Contratam exatamente já.
1: Ótimo.
0: As melhores pessoas.
1: Sim, amigo.
0: De cada segmento, sabe?
1: Sim.
0: São muitas empresas.
1: É uma escolha bastante criteriosa.
0: Isso. Né? E destacar também aqui a parceria privada. Porque não dá para você fazer um evento desse tamanho.
1: Sim.
0: Um casamento simples.
1: Sim.
0: Um casamento simples, assim. Para não gastar nada.

0: Nada, vai-se embora 60, 70 conto?
1: Avalie um casamento desse.
0: 60 casamentos.
1: Reunido 60 casais.
0: 60 casamentos em um só.
1: Toda a estrutura.
0: Não dá, né? Então tem muitos parceiros assim. É uma iniciativa pública e privada. A Prefeitura, a Secretaria da Assistência Social, a Secretaria da Mulher.
1: Esse segmento empresarial que assumiu, que encampou o projeto, eles estão lá presentes?
0: Estão. Em maioria estão. Eles fazem... É uma espécie de apadrinhamento. Eu sou o padrinho do casal. Então você compra uma cota e aquela cota ali é como se fosse, de fato, você pagando a...
1: Eu sou o padrinho do casal.
0: Pronto. Isso.
1: Você vai bancar ali. Ferreira e Jacira. É.
0: O patrocínio que você está destinando para lá vai ser o que, teoricamente, vai custear aquele casal.
1: A despesa, né? Daquele,
0: a despesa
1: casal.
0: Daquele casal.
1: A bom roupa, demais. Tal, bom tal, demais. Tal. Então, chama-se descentralização de despesa.
0: Isso, né? E essa é parceria pública e privada, ela já acontece desde a primeira edição, sempre foi assim, né? Sempre teve esses padrinhos que é para minimizar o impacto.
1: Antigamente tinha lua de mel, né? Não, ou não?
0: Não.
1: Não.
0: Não, não. Não, não.
1: Então terminou, cada um vai para sua casa.
0: Aí você escolhe como é que você quer ir. Aí tudo te vira. Mas esse ano teve muitas novidades, porque, por exemplo, o jantar temático, né? Na Paixão de Cristo.
1: Foi.
0: Uma coisa assim bem diferente.
1: Um aditivo a mais.
0: É, um aditivo que foi.
1: Já veio lá de trás, começou lá atrás.
0: Isso. O prefeito falou sobre isso aqui na semana passada, né? Foi tem que ter, assim, todo ano, grandes eventos, eu defendo muito isso. Né? Tem que apresentar alguma novidade, tem que ter alguma coisa diferente, para não ficar. Tudo igual,
1: monotonia, eu defendo muito a criatividade para quebrar, sabe?
0: Exatamente, tem que ter um diferencial.
1: Essas coisas monótonas acabam caindo realmente. Então, mais uma vez, gente, uma noite inesquecível. Inesquecível. Novamente, esses convidados, o noivo e a noiva, levam sempre quem? O pai, a mãe?
0: Pai, a mãe, as pessoas mais próximas, né?
1: É.
0: Geralmente, as pessoas mais próximas são as pessoas escolhidas para participar. Não dá para levar todo mundo. Se não dá para fazer um casamento com mais casais, também não dá para aumentar o número de convidados, porque aí o espaço físico não vai comportar. Então a família geralmente prioriza quem está mais próximo, quem é mais importante para viver esse momento. E assim, é um evento, Paulo, muito emotivo. É um evento muito emocionante, muito emotivo, porque é a realização de um sonho, né? Quanto é um casamento?
1: Não.
0: Quanto
1: vale,
0: é que custa você fazer um casamento?
1: Não,
0: nem vale, todo mundo. Não. Eu acho que todo mundo queria casar. Mas nem todo mundo tem essa condição financeira para fazer isso. Para realizar um negócio dessa magnitude.
1: É.
0: Com direito a um bolo enorme, tudo decorado, banda.
1: Casamento, como eu já vi, como foi o da minha filha.
0: Você esteve lá. Você
1: participou. Eu estive lá.
0: Ativamente
1: lá
0: e financeiramente.
1: Na frente. Quando eu me lembro, quando minha filha casou no castelo lá em...
0: Gorralmente falando
1: também. Lá no castelo de...
0: Foi lá no Pé Gentino, foi?
1: Foi no Pé Gentino. No Pé Gentino. Foi em 2014, o casamento da minha filha. Quando eu peguei o documento, o cheque...
0: Foi do Zé de Carminha, não?
1: Foi. Quem me pagou foi Douglas.
0: Sintra.
1: Douglas Sintra. Aliás, eu fui no Bonanza sexta-feira, quando eu saí daqui.
0: Sim.
1: Horrível o atendimento.
0: No daqui de Toritama?
1: Horrível.
0: O daqui de Toritama?
1: O daqui de Toritama, o atendimento?
0: Sim.
1: Horrível. A menina do caixa, mal educada. Mal educada, viu? Grossa.
0: É um padrão, né,
1: pô? Chalves. Porque me diga uma coisa, eu vou voltar ao casamento. Não, deixa eu terminar o casamento. Foi bem. Aí quando o Douglas me entregou o cheque, disse, olha, você quer que eu ligue pro gerente da Caixa Econômica por conta do valor, pra ele liberar? Eu disse, não se preocupe não, já tem destino. Tem certeza? Fique tranquilo. E só não ganhei mais dinheiro porque o abençoado do Eduardo morreu. Aí eu passei o valor pra minha filha. Eu disse, não, paiinho. O pai da noiva tem que bancar, isso é o quê?
0: Uma.
1: O pai da noiva tem que
0: bancar. Quem tá casando é eu ou ele?
1: Quem tá casando é você, não já tô te dando. Não, a regra é clara. O senhor vai ter que bancar a festa e eu banquei. Eu ganhei um dinheiro suficiente que eu compraria um carro importado. Pronto, só para você ter uma ideia, na época. E um carro novo. Eu sairia da Torrelex no carro novo. Pronto. Novo cabaço. Como eu saí em 2016. Nada para nada e tudo para tudo. É caro, meu velho. Caro. Porque eu banquei. A regra diz que o pai tem, o pai da noiva tem que bancar. Aí vem pra cima do véio aqui. Bom, aí lá no Bonanza, sexta-feira, me diga uma coisa. Eu não sei. Primeiro, eles pegam aqueles uísques e botam e tranca.
0: É,
1: passa. Que é errado. Quem vai roubar aquilo não? Não tem sistema de vídeo monitoramento?
0: Isso é negócio do mercado.
1: Pra quê, pai? Olha, coisa miúda, coisa pequena, pequena. Porque eu vou nos grandes centros de compras, aí tá lá os estudos tranquilo lá. Lá.
0: E eles não colocam aquele. Tem um, é como se fosse um carimbozinho.
1: É, um carimbozinho. Isso.
0: É um sistema que eles colocam. Tem como você, se você passar com ele, ele não, vai apitar, né?
1: Vai apitar. Se você passar, tentar apitar debaixo da cueca, onde quer você possa imaginar, vai acusar. Aí tá lá fechado. Eu digo, moça. Eu digo, vou direto pro caixa, porque ela vai chamar o rapaz. Tem que chamar o rapaz pra abrir? Vai quebrar? Tá lá na prateleira, vou chamar esse tempo prateleira. Aí eu fiquei no caixa, né? Eu digo, por favor, chama o rapaz e passa aqui um litro daquele uísque. Tá, do que eu aprecio.
0: Sim. Tava trancado, era?
1: Tava trancado. Aí ela disse, o senhor vai lá chamar. Eu digo, é o quê?
0: Tá tomando Royal Salute.
1: Mesmo assim, como é, minha senhora? Vá lá chamar, eu digo, eu? Eu não tenho obrigação de chamar ele não, meu velho. Chalves, aí eu disse, eu sou desaforado. É por isso que a fama de vocês, vocês têm a fama como vocês têm, de péssimo atendimento. Grossa, mal educada, uma desgraça, viu? Eu tô doido para me encontrar com Djalminha e Douglas Sintra. Mas eu me encontro com um dos dois. Pra eu dizer, ó, procura saber, procura melhorar o atendimento lá de uma das lojas filiadas, isso, lá de Toritama, o atendimento, ó, nada para nada. Amigos, muito bom dia. A prefeitura está aqui fazendo a reposição das placas. Só tem um detalhe, os fios da internet estão espalhados ainda aqui na rua. Um rapaz acabou caindo ontem por conta que é muito fio, você entende?
0: Aonde, Paulinho?
1: Ótima semana pra você. Na Vaca Leiteira. É Dona Hélida Xavier. A prefeitura tá lá fazendo a reposição das placas, porém...
0: Saneamento, né?
1: É, do canal. E do saneamento. Porém, tá lá a bagaceira, aquela tuia, vou usar essa expressão, aquela tuia de fio, depois que o poste pegou fogo. Isso, é Everaldo Bezerra, rapaz, e bem pra você. Bom dia, amigo, foi muito bom o casamento, me casei sexto. Olha, rapaz, o Adilson entrou na parada. Fui pra praia, cheguei hoje.
0: Olha.
1: O prefeito dá de parabéns, o dinheiro que eu ia pagar o casamento, curti, foi à praia, na lua de mel. Olha ele aqui, rapaz. Olha ele, rapaz, foi contemplado com casamento comunitário. O Adilson, ele disse, eu estava lá. Parabéns à iniciativa. Eu fui contemplado. Marcelo Salles está nos acompanhando.
0: Aniversário de Marcelo hoje.
1: De quem, Marcelo Salles?
0: Sim, aniversário dele hoje.
1: Parabéns, Marcelão. Paz e bem. Saúde para você. Saúde. Olha, o mais importante é saúde, viu? O mais importante é saúde. Deixa eu ir para cá. Amigos, bom dia. Falando do Bonanza, o pior de tudo no atendimento ainda é o setor de açougue. Você que chega a implorar para ser atendido, porque não tem ninguém para atender. E quando chega alguém, ainda fica de costas para você. Isso é que é um relacionamento da peste, né? Esse pessoal, ô meu caro, você sabe o que é relações humanas, né? Lógico, evidentemente, você foi comerciário. Você esteve lá.
0: Sim.
1: Chama-se relações humanas. O que é isso? É o fino trato, é o trato. É o relacionamento entre você e o outro, hein? A paz. Rapaz, eu tô. Mas olha, meu caro Juninho, nosso querido estimado Juninho Tavares, eu vou me encontrar com Douglas Sintra, com Djalminha.
0: O problema já começa, Paulo, pela falta de mão de obra. Já não tem, né?
1: Já não tem. E quando aparece, tu sabe a qualidade, né? A desgraça tá
0: não
1: aí.
0: Não tem mão de obra. Aí não quando tem, você consegue a contratação do profissional.
1: Não tem.
0: Às vezes a própria empresa sabe que o cara não tá desempenhando aí um bom trabalho. Mas eu vou tirar Paulo. Quem é que eu vou botar?
1: Eu vou botar quem?
0: Olha a dificuldade.
1: Eu vou botar Júnior Tavares, não quer trabalhar. Garcia não quer trabalhar. Paulo Diniz não quer
0: trabalhar. Se você for nesse mercado ou em qualquer outro aqui, pode ter certeza.
1: Mas se eu achei qualquer...
0: Nesse ou qualquer outro, vai estar precisando de gente.
1: Eu digo, moça, chama o rapaz lá, moça, por favor. Pra ele vir abrir. Vá você. Como é a história? Eu não tenho obrigação, não. E no meu bonanza, veja, no meu bonanza, parece que está me perseguindo. Tem um bonanza, que não é edifício. Quem mora no edifício, quando desce, já cai dentro do mercado. É ali perto da SES, Avenida Portugal. Avenida Portugal. Você está lá no edifício, é um edifício que tem aproximadamente uns 20 andares. Quando você desce, o elevador já é dentro do bonanza. O elevador é dentro do bonanza.
0: Sim.
1: Você desce já dentro do mercado. Vamos lá. Aí tem uma história dos CIA, o troco dos CIA.
0: Sim.
1: O senhor concede doar.
0: Sei quanto você estava aqui.
1: Não, isso digo, não, não permito, porque já vem na minha conta e vem na minha conta. Eu sou doador declarado do ICIA. Quando foi? Foi sábado à tarde que eu fui comprar pão para minha filha. Aí ela aperta no caixa lá, troco. Isso é troco, faltando troco, isso? Faltando troco. Aí dá um toque lá e daqui a pouco lá vem uma mulher. Ela levou uns 5 minutos para chegar no caixa. Ela estava se arrastando. Digo, ela está grávida, né? Que ela não pode andar, não. Ei, amigo. Aí ela pegou o dinheiro e foi lá, não sei para quê, qual foi o andar que ela foi. Para trocar o dinheiro. Primeiro, erro número um. Trocar o dinheiro porque não tem moeda. Aí ela vem, lá vem ela, viu? Lá vem ela com bala. Que bala? Eu sou diabético, eu não posso chupar confeito, não. Eu não estou pagando em confeito. Eu paguei moeda brasileira, eu quero meu troco. Rapaz, essa dona demorou. Aí tinha um conferente que me conhece. Paulo, tem paciência. Digo, beleza. Demorou. Digo, moça, diga, pode ficar aí com o troco. 80 centavos. Se você fosse passar a mercadoria e não tivesse faltando 50 centavos, você não passava. 80 centavos eu deixei lá. Eu não tive, mano. Eu não tive paciência de aguardar pela demora. Bonanza. E lá o perfil dos clientes do Bonanza, da Avenida Portugal, não tem Bolsa Família, não, viu? É tudo classe média alta. Classe média alta. Porque a unidade do Bonanza, da Avenida Portugal, é dentro do edifício. O camarada está morando lá no 20º andar, ele desce o elevador e já ele cai dentro da própria loja. Ele cai dentro da própria loja. Uma desgraça também. 10 horas e 42 em Pernambuco.
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1: Olha, 10 horas e 49 em Pernambuco, trágico acidente que vitimou ontem pela manhã. Eu sei onde fica, fica ali perto da Jacaruna, aquela loja de bola. Você passou por lá quando você foi?
0: Sim.
1: Aqui pra lá?
0: Lado direito.
1: Lado pra cá, Jacaruna. A Sônia Maria, seu gente, pelo amor de Deus, gente. A culpa foi dela, gente, ontem pela manhã. Ela foi a culpada. Sônia Maria Silva, de 49 anos, uma senhora de presença, conduzindo uma moto. Exatamente no retorno, ela foi quem causou o acidente. O condutor do Saveiro vinha atrás e ela foi a culpada pela tragédia. A Saveiro bateu atrás da moto, levando o impacto, foi tão grande e violento, que ela ficou, ela já caiu sem vida, já tomou sem vida, com o impacto. O capacete ficou numa distância a quase 20 metros do local do acidente. A moto em si ficou bastante distante e ela caiu do guarda-reio, no girador. Ela foi a culpada, gente. O motorista da Saveiro, ele não arredou o pé. Ele não saiu do local. SAMU chegou, mas já era tarde. Não tinha como, porque ela caiu já morta, já com impacto. Ela já caiu, já sem vida. Sônia Maria da Silva, de 49 anos. O motorista não arredou o pé. A PRF esteve no local, isso foi ontem pela manhã, perto das 10 horas. Ele fez o teste do bafômetro, deu negativo e ela perdeu bem maior a vida. Sônia Maria Silva, de Timbaúba, viu? Natural de Timbaúba, Mata Norte, estado de Pernambuco. Aí depois dizem que não, é porque a moto é perigosa, não sei o que lá, nada disto. Quem afaz o perigo, eu posso estar independentemente da quantidade de rodas. Sobre duas, sobre uma, sobre seis, sobre quatro, que é o meu caso, sobre 10, sobre 20, 30, não importa a quantidade de rodas. Faz quanto tempo que tu conduz moto? Uns 10 anos ou mais, né?
0: Faz mais, há mais de 20 anos.
1: Tu já provocaste algum acidente?
0: Não, Paulo.
1: Não. Eu tenho um colega meu. O operador que trabalha comigo de madrugada, faz uns 30 anos que ele conduz moto. Nunca se envolveu num acidente, pelo contrário, foi vítima. Vítima. Nenhuma transversal da avenida ali, naquela avenida do McDonald's, na esquina da casa do ex-prefeito Zé Carminha, ali num cruzamento daquele, o cara pegou ele como pegou o bispo Dom José Rui, que ele capotou o carro. Como foi o meu caso? O meu filho passou 6 anos e meio canchado numa Bros, andando por dentro do mato, zona rural, rodovia estadual, rodovia federal. Ele era carteiro de luxo, oficial de justiça, nunca se envolveu em um acidente, nem tampouco provocou. Porque juízo feito você, responsabilidade não é para todo mundo. Eu sabia. E o Evandro me dizendo agora, eu preciso ver. Alzheimer, gente. A medicina, a ciência, até hoje não conseguiu. Por exemplo, descobri uma droga, diabetes, doença silenciosa, uma desgraça, a tal da diabetes. Vamos lá, mal de Parkinson atinge o sistema nervoso do paciente. Ele fica com as mãos trêmulas, ininterruptamente sem controle. E esta também é silenciosa. Alzheimer, quando você perde a memória. Você perde a memória. Você perde a memória. Perdeu a memória. E eu sabia, apresentei ele várias vezes. Apresentei ele aqui no Encontro das Águas, logo quando foi inaugurado, na mesma noite, no mesmo palco. Ele, Zé Augusto, Fernando Mendes. Não tem uma música feia do Fernando Mendes. Não tem uma. Fernando Mendes é mineiro, ele mora no interior de Minas, e Fernando Mendes está com Alzheimer. Alzheimer, perdeu a memória. 76 anos. Eu me lembro que ele se apresentou na festa de São Sebastião em Altinho, na sexta-feira. Na sexta-feira. Ele já estava se aproximando dos 70 anos, quando ele esteve lá em Altinho, na festa de São Sebastião, na sexta. Fernando Mendes. Bom demais. Espetacular, extraordinário.
17: Esse vídeo aí.
1: Olha esse aqui. Olha ele lá. Cadeira de rodas. A ver se ele se lembra, né, Rodo?
0: É. Isso é terapia, né? Música. Terapia.
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1: Ela me apareceu.
0: Bora pra a cara dele. Fica por deixa, né?
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1: Puxando o filamento dele pra ver se ele lembra.

0: E aí o quadro só tende a evoluir. Você sabe disso, hein?
1: Valeu, meu filho.
0: O quadro só tende a evoluir. Gente, lá em Caruaru, um dos dirigentes da emissora Rádio Cultura do Nordeste, irmão de Onildo Almeida, Zé Almeida, é Alzheimer, isso é público e notório. Tem dois cuidadores tomando conta dele. Dois cuidadores, viu? Zé está em perto de 80 anos. Como foi o primeiro sinal que ele estava com Alzheimer? O primeiro sinal. Ele pegou a belina dele, ele tinha uma belina branca. Ele foi bater em Agrestina. Chegou em Agrestina, olhou assim pro canto, olhou assim. Cadê a casa de Júnior? Cadê a casa de Júnior? Sendo que a casa de Júnior está pertinho dele. Foi o primeiro sinal que ele estava com a doença. Depois, encontraram ele caminhando perto da SES, ele sozinho, viu? Perto da SES. Aí foi quando a família entrou em ação. Ele trabalhou com Daniel Lira, operador, durante 40 anos. Ele chegou perto de Daniel Lira e disse: quem é você? É uma doença miserável, olha. Está fazendo o quê? No dia em que a emissora migrou para a FM, que não tem mais rádio AM. É tudo FM, você sabe disso. Ele chegou perto do camarada com quem conviveu durante 40 anos e perguntou: está morando aonde? Quem é você? Está trabalhando aonde? Só para você ter uma ideia da gravidade da doença. Ei, rapaz, segundou. Faltam 6 dias. Bom trabalho esta semana, manda um mimo para os pais. Dona JP presente, Jodaiane presente. Hélio Paulo. O ateliê dela, a loja dela lá, está pronta, está equipada, está abastecida, cheia de opções para o papai que é domingo. Fernando Mendes Banana, ele era conhecido assim na década de 70. Por parecer um graveto, magro e alto. Ele é do interior de Minas, Douglas Costa. Tive o prazer de o apresentar várias vezes. Outra vez, meu pai Juscelio é fã de Fernando Mendes. Ele não tem uma música feia. Não tem uma música feia. E agora o que faço sem você?
2: É. Mas faz parte de uma seleta geração que tá partindo, né?
0: Sim, Douglas Costa. Tá indo embora. Me diz uma coisa, vê se tem outro Fernando Mendes agora. Não apareceu não, outro Fernando Mendes. Não tem. Lá vem Evelyn Bezerra. Sou fã das canções de Fernando Mendes. Conheço todas. Sim, é o Fernandão, 76 anos. Fecha aí.
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0: 11 horas em Pernambuco. 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Olha aí o Fernandão, olha aí o Fernandão.
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0: Tem letra não. ela me apareceu. É, somente isto. Canta não, o Mineirinho, Mineirinho, Mineirinho, Mineirinho. 11 horas e 2 em Pernambuco, partimos Brasil.

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20: Muito boa tarde a vocês, bem-vindos, bem-vindas, ótima tarde para todo mundo. Agora é meio-dia, mais 6 minutos, a partir de agora iniciamos e abrimos o nosso cardápio de presentaço para você que está ligado na nossa programação. E hoje é segunda-feira, dia 3 de agosto de 2026. Felicitações a todo mundo que está soprando velhinhas hoje, parabéns pelo seu dia. Já foram decorridos 215 dias do ano, faltando 150 dias para o término do mesmo ano. Fase da lua é fase da lua minguante. Estamos na segunda semana do mês, porém, a 32ª semana do ano, né? Então, já estamos aí bem avançados, né? Estação do ano é o inverno. Hoje é dia do capoeirista. Hoje é dia de Santa Lídia. Bom, o lance é o seguinte, eu vos convido a participar da nossa programação através do nosso fone WhatsApp 989798989. Até as 14h, às 14 horas, o Wagner Alex faz companhia. Obrigado pelo carinho da sua audiência, hein?
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20: Já abrimos muito bem o nosso programão com Kim Carnes pra gente, com I'll Be There. A Will Be There, tema do filme Flashdance. Você lembra dessa música? Agora é meio-dia, mais 7 minutos. Boa tarde, cidade.

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1: Na sua Turitama FM 104,9, meio-dia, mais 20 minutos. Tivemos a Daido pra gente com My Love Is Gone ao vivo. Essa foi tema da novela O Clone. Antes tivemos ainda o grande Lulu Santos, Minha Vida, e Kim Carnes, I Will Be There. Tema do filme Flashdance. Na sua Toritama FM 104,9, ainda meio-dia, mais 20 minutos. Vamos ao intervalo, volto já com mais músicas pra você, tá?
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1: Toritama FM, meio-dia, mais 25 minutos. 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
1: Wagner Anex. Isso mesmo, já estamos de volta com o seu programa, o seu cardápio, Toritama FM 104,9. Começou aí, com certeza, o nosso programão com tudo agora. Meio-dia, mais 26 minutos. Vamos começar mandando beijos e abraços para todo mundo, né? Começo aqui mandando beijos e abraços aí. Primeiro vai aí pra minha querida ouvinte, a Vânia, aqui em Toritama. Boa tarde, Vânia. Comigo também em Toritama, minha querida Nete, tá ligada comigo. Alô, Nete, boa tarde. Aproveito também, mando meu abraço, meu carinho especial pra Rosene Silva em Caruaru. Alô, minha querida Edivanice, ligada conosco em Caruaru, boa tarde. Novamente em Caruaru, agora a minha querida Maria. Beijos, Maria. Vamos ainda continuando por Caruaru, viu? Minha querida Janete Mota, boa tarde, Janete. Aqui em Toritama, eu mando um grande abraço ao nosso querido irmãozinho. Barrado, Barrado apoia, conselheiro tutelar, Barrado apoia, apoiando o nosso programão. Um abração, meu irmão. Comigo também, minha querida Claudinha, sua irmã Cleide e toda a família em Caruaru. Beijão. Mandando meu boa tarde também lá para Caruaru, a minha querida ouvinte ligada conosco, a Ângela Santiago. Beijos, Ângela. Vou agora à cidade de Garanhuns. Minha querida Pati tá ligada comigo em Garanhuns. Beijos, Pati. Minha querida Cida Amaral também é outra pessoa que tá ligada conosco lá em Caruaru, no bairro São Francisco. Beijão para você. Em Toritama, eu deixo meu abraço para minha querida Dani Clécia. Alô, Dani, beijos para você, querida. Em Natal, lá em Natal, eu deixo meu abraço, meu beijo, meu carinho, a querida Debbie. Boa tarde, Debbie. Em Caruaru tem ele, sempre conosco, meu querido Elifas Júnior, rei das brilhas. Boa tarde, meu irmão. Deixo o meu beijo, meu abraço, meu carinho para a querida Patrícia Marques aqui em Toritama. Beijão para você, linda. Vou mandar o meu abraço, meu carinho aí ao meu querido Valdo da Colinha Express Gráfica Digital conosco, apoiando o nosso programão. Ótima tarde para você, meu querido. Tudo de bom. Manda o meu beijo para a querida Karina Kelly, ligada conosco na nossa programação. Beijão para você, minha querida. Tudo de bom. Abraçando o pessoal aí na 3 Auto Peças. Meu amigo Heron, Vivian. Ótima tarde para vocês. Comigo também lá em Caruaru tem a minha querida Wade Alves, no bairro Petrópolis. Beijão. Na cidade lá de Paranatama, eu mando meu beijo à minha querida Ivanda. Alô, Ivanda, beijos. Vamos agora a João Pessoa, na Paraíba. Minha querida Andréa, muita saúde e paz para você, querida.

0: Em Caruaru, minha querida Cleciana Silva tá conosco. Boa tarde, beijão pra você. Mandando meu abraço ao meu querido Jailson, lá na cidade de Agrestina, pra você e toda a família. Obrigado pelo carinho da sua audiência, meu irmão. Você também, meu irmão, obrigado pelo carinho da sua audiência sempre. Vamos fazer o seguinte, vamos de música no nosso programão.
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0: Eu te convido a viajar o ano de 1986, mais um super tema de novela que sempre faz parte da nossa programação com Alphaville e Forever Young, tema da novela De Quina pra Lua. Ótima tarde.

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2: Na sua Turitama FM, meio-dia mais 38 minutos.

0: Toda Então FM 104,9 Bad Wolves pra gente com Zumbi. E tivemos ainda também um grande Alceu Valença de Tico Copacabana e Alphaville Forever Young, tema da novela de Quina pra Lua do ano de 1986. Agora na sua Toda Então FM 104,9. Pra toda a turma do almoço, meio-dia, mais 43 minutos. Boa tarde, bom apetite pra todo mundo. Voltamos já com mais cardápio.
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0: Na sua rádio Toritama FM 104,9, meio-dia, mais 45 minutos. 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
0: Na sua Toritama FM 104,9, agora é meio-dia, mais 47 minutos. Ótima tarde para todo mundo. 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
6: Muito bem, já estamos de volta com o nosso programa na sua Toritama FM 104,9 agora. Faltando 9 minutos para 1 da tarde, vamos seguindo o nosso programão aqui, com certeza agradecendo a cada um de vocês. Alô, meu querido primo Emerson Paixão, na capital pernambucana, aquele abraço, meu querido, bom apetite para você e bom trabalho também, tá? Quem mais está conosco por aqui, com certeza? Deixa eu mandar o meu beijo aí à minha querida Ângela Tavares, no sítio São João de Cima. Ótima tarde para você e para toda a família. Vou aproveitar aqui também, mandar o meu beijo, beijo e abraço à minha querida Raquel Benício. E parabenizar sua filha, Larissa, que está fazendo aniversário hoje. Parabéns, felicidades, muitos anos de vida. Daqui a pouco tem uma música especial da mamãe para você, tá bom? Vamos seguindo o nosso programão e vamos atendendo pedidos de músicas. Bom, próxima música vai ser pedido aqui da minha querida Elijane, lá da cidade de Riacho das Almas. Uma excelente tarde para você.
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6: Tem pra gente André Bocelli e Sandy, Vivo por Ela.

0: a participação da Sandy, indicação da minha querida Edjane lá de Riacho das Almas. Beijos pra você. Na sua rádio Toritama FM 104,9. Agora 1 da tarde, mais um minutinho. Vamos ao intervalo, eu volto já com mais músicas. Sai daí não.
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0: Na sua Toritama FM 104,9, agora 1 da tarde, mais 4 minutos. 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
10: Toritama FM 104,9, 1:06 agora, 1:06. 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
0: Adivinha, tô de volta.
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1: Roberto Carlos canta pra gente como é grande o meu amor por você. Agora 1h11, boa tarde, cidade.

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0: Toritão FM 104,9. Aí pra gente matar saudades, só música boa pra gente. Rolou pra gente nada mais, nada menos do que Benjamin Orr, Stay the Night, na nossa programação. Tivemos ainda também, simplesmente, rolou Roberto Carlos, Como é Grande Meu Amor por Você. Essa foi de presentaço da minha querida Raquel Benício, da sua filha Larissa, que está aniversariando hoje. Parabéns mais uma vez. Felicidades, papai do céu abençoe você sempre. É o seguinte, vamos ao intervalo? Sim, volto daqui a pouco com mais cardápio para você. Continue conosco.
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18: Muito bem, Toritama FM, 104,9, uma...
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0: 1h25, obrigado pelo carinho da audiência de todos aí, ligado na melhor programação do seu rádio, a nossa Rádio Toritama FM. Deixa eu mandar o meu beijo carinhoso à minha querida ouvinte, a Josiane, lá na cidade de Garanhuns. Alô, Josi, beijos pra você, boa tarde. Comigo também na cidade de Bezerros tem ela, minha querida Islã. Alô, Islã, beijão pra você. Vou agora a Alagoas, na cidade de Marimbondo, a minha querida Pérola. Alô, Pérola, boa tarde, ótima semana pra ti também, querida. Em Santa Cruz do Capibaribe, a minha querida Alzira Pedrosa. Boa tarde, Alzira! Deixa eu mandar o meu beijo, meu abraço ao meu querido Nerivaldo, tia Celinalva, lá em Petrolina. Ótima tarde para vocês, tudo de bom, Deus abençoe. Nós vamos seguindo o nosso programão com mais músicas.
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0: Chegando pra gente, Rockset, Almost Unreal, 1h27 agora. Boa tarde, cidade.

0: Na sua Doritão FM 104,9, agora 1:34.
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0: Torre Tamo FM 104,9. E aí pra gente, Erasmo Carlos, Manchas e Intrigas. Antes tivemos ainda uma super saudade aí com Martinho da Vila e Nelson Gonçalves, Lembranças de 1981, mas essa música caiu no ano de 1985, 4 anos depois, tema da novela Tititi, primeira versão. Antes tivemos ainda muito mais músicas, rolou pra gente, nada mais, nada menos que Stray Kids, Case 143. Essa foi pedido aí da aniversariante do dia, Larissa, filha da minha querida Raquel Benício. Beijos pra vocês. Seguinte, vamos ao intervalo, eu volto já com a última parte do nosso cardápio de hoje.
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0: Muito bem, todos estamos firmes, 104,9. Uma ótima tarde para todo mundo ligado na melhor programação do seu rádio. Agora 1h48. Boa tarde para todo mundo. Sempre conosco. A gente agradece o carinho da audiência de todos vocês aqui na nossa programação. Deixa eu mandar mais beijos e abraços aqui. Uma galera massa, né? Sempre chegando aqui a todo momento. E nós estamos agradecendo a cada um de vocês, com certeza. Bom, comigo aqui, já aproveitar e mandar aí um grande beijo, beijos no coração do meu querido primo Maurílio e toda a família lá em Santo André, São Paulo. Quem mais está comigo? Lógico, ela, cantora e compositora, minha querida Ira Caldeira. Ótima tarde, querida. Deixa eu mandar o meu beijão à minha querida Alba Valéria. Alô, Albinha, beijos para você aí na cidade de Bezerros. Grande abraço ao meu querido Dida lá na Top Lanches, ao meu querido Osmão Embaixador, a Bruno Zezé, a Rosa e todos os clientes, aquele abraço para vocês. Tem mais gente conosco aqui, vou mandar um beijão lá para Caruaru, minha querida Neide Silva. Alô, Neide, boa tarde. Comigo em Caruaru, a Rosa Silva também tá comigo, beijão, boa tarde para você. Alô, meu querido conselheiro tutelar Barrado, aquele abraço. Beijão, beijão pra minha querida Helena França lá em Caruaru, ótima tarde pra você. Beijão também pra minha querida Ilma Nunes aqui em Toritama, trabalhando e ligada conosco. É o seguinte, vamos de muito mais músicas aqui na nossa programação. Quem tá pedindo música também por aqui é a minha querida ouvinte. Todos os programas não perdem um só. Alô, Val, minha querida Val, ótima tarde pra você aqui em Toritama.
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0: Dona Summer, Breakaway, de 1992, tema da novela Despedida de Solteiro. Boa tarde.

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1: Boa tarde, meu amigo Wagner Alex. Aqui que fala é Silas, aqui no apartamento, né, no Coqueirão. Meu amigo, toca aí pra nós, Halsicho, maluco com beleza. Queria oferecer a todos aqui do apartamento do Nel e todos ouvintes do programa. E pra você também, meu amigo. Um abraço, minha máquina.

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E aí o grande Raul Santos Seixas, o eterno maluco, beleza? Indicação do meu amigo José Silas. Valeu, Silas, obrigado aí pelo carinho da sua participação, meu irmão, e pela sua audiência. Antes tivemos ainda simplesmente Roupa Nova, a nossa programação linda demais. E Dona Summer Breakaway, tema da novela Despedida de Solteiro, dono de 1992, indicação da minha querida Val. Valeu, Val. Beijão, Valquíria. Na reta final do nosso programa, deixa eu mandar um beijão aí especial pra minha querida Michele Tainan Santos, em Caruaru. Beijos pra você, ótima tarde. Bom, o lance é o seguinte, vou ficando por aqui, voltando amanhã, se Deus permitir, a partir do meio-dia, junto com você, com mais uma edição do nosso cardápio. Na sequência, tá chegando Johnny Filho e o programa Conexão 104. A todos, uma excelente tarde, saúde, paz e bem pra todo mundo. Tchau, tchau. 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
0: Muito bem, agora 2:13. Sejam bem-vindos a ZYL 823, Rádio Toritama FM 104,9. Uma emissora que pertence à Associação Comunitária Joaquim Mariano da Costa, Toritama, Pernambuco. Hoje é segunda-feira, dia 3 de agosto de 2026, decorridos 215 dias do ano, restando apenas 150 dias para a gente finalizar o ano de 2026. Bom, o lance é o seguinte, a partir de agora você pode participar através do nosso WhatsApp 989798989, interagir conosco aqui na nossa tarde, escolhendo o sucesso e a música que você tá afim de curtir. Vamos que vamos! A primeira de hoje, a primeira do programa Conexão 104, Bruno e Marrone e Henrique Diogo, Esqueci Você. Agora, 2:14, boa tarde,

0: na programação da Rádio do Sucesso, da Rádio do Seu Coração. Aí pra gente, Gustavo Rádio Lima. 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
0: Roberto Carlos canta pra gente como é grande o meu amor por você. Lizaine parabeniza seu filho Augusto, que completa 15 anos. Parabéns, Augusto. Vamos ouvir?
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0: 2h27. Roberto Carlos, como é grande o meu amor por você. Valeu, Lizaine, oferecendo aí para o seu filho que tá de idade nova. Antes teve Jorge e Matheus, Gustavo Lima e o Bruno e Marrone. 2h27.
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4: Isso, muito bem. Estamos de volta na nossa tarde. Você que quer participar conosco nesta segunda-feira, fica à vontade. 989-79-8989. 979-989-7989. Você participa com a gente dentro da programação da melhor. Ok? Vamos lá então, você já sabe, é 989-79-8989, aí você vai interagir conosco na nossa tarde. Silvana e Berg, fica!

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1: Isso, legal, gente. 2h36, 2:36. Boa tarde, você.
2: Boa tarde, Johnny. Aqui é Adelso do Coqueiral.
1: Oi, Adelson.
2: Coloca uma música aí de Karen Julião. Pra mim, porque, pra minha família, pra vocês, uma família, pra uma vez muito especial. Então, boa tarde, valeu.
1: Opa, valeu, valeu, meu amigo Adelson. Uma ótima tarde pra você, tá, meu irmão? Tudo de bom. Vamos ouvir Heleno Julião, pedaço de morena? Vamos curtir.

0: Legal, gente, fica à vontade, participa conosco aqui da nossa programação. Tá liberado o nosso WhatsApp 989-798989.
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0: Isso, muito bem, vamos lá então, vem de lá você. Alô, boa tarde. Alô, boa tarde.
2: Boa tarde, meu amigo Johnny Filho. A gente fala é Silas aqui do apontamento Neo. Queria pedir uma música com Cirano e Cirino. Oferecer a todos aqui do apontamento Neo.
0: Certo.
2: Amor de rapariga. E ofereço especialmente a minha amiga Nida do Job, que agora entrou no Job, viu, Johnny? Conhecida como Nidinha do Job. Trabalha aqui com a gente aqui no apontamento Neo.
0: Valeu, meu amigo. Forte abraço. Obrigado pelo carinho a vocês aí. Vamos ouvir Cirano e Cirino, Amor de Rapariga.

0: Hit Acelerado. Pra gente matar saudades, o nosso flashback. Viajando no túnel do tempo, na velocidade da música. Antes teve Cirano e Cirina, Amor de Rapariga. A indicação, forte abraço. Meu amigo Silas. Heleno Julião, Pedaço de Morena. Valeu Adelson aí no Coqueiral. E a primeira dessa sequência, Silvana e Berg, Tuas Paixões. Fica. Dá um tempinho, eu volto já já. Dentro da nossa tarde.
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0: Isso, muito bem. Com certeza, vamos trazer informação aqui na nossa programação. Vem de lá, Wagner Alex.
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1: Isso, muito bem, nas tardes da Toritama FM 104,9. Meu amigo Denis, guarda patrimonial, tá ligadinho com a gente. Valeu, meu amigo, uma ótima tarde pra você, obrigado, hein? Sempre, sempre ouvindo aqui a programação da melhor. Lógico, onde quer que você esteja, fique à vontade, participa conosco. Ligadinho, pedindo teu sucesso, tua música preferida, né? Dentro da nossa tarde. Vamos que vamos!
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1: Isso, muito bem! Vem de lá você. Cadê o ouvinte? Tá por aqui. Vamos lá então, boa tarde.
2: Tá, Johnny. Boa tarde, Amado Batista.
1: Certo.
2: Feliz todas as colegas que tá curtindo. Uma boa tarde, hein?
1: Opa, boa tarde pra você, Maria Lucemi, lá do Planalto, a gatinha Miau. Vamos ouvir, Amado Batista? Agora ou nunca mais.

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1: Isso, muito bem, já estamos de volta na programação da Melhor. Vamos chamar o ouvinte para participar com a gente. Opa, que legal, né? Saber que você está aí do outro lado todas as tardes conosco aqui na Melhor. Alô, você, boa tarde.
2: Boa tarde, Tiana. Sueli aqui da Facção Romana. Oi, gostaria, Sueli, de oferecer a música de Desejo Vida com Fábio de Mello a meu amado sobrinho Augusto, que faz 15 anos hoje, e que eu amo muito ele, eu e toda a família. Em especial, todo o programa para ele. Um cheiro para você.
1: Opa, cheiro para você também, minha amiga Sueli. Vamos ouvir Padre Fábio de Mello, Te Desejo Vida. 2h59.

na programação da Melhoses e Posse, Asa Morena. Gente, matando saudades no nosso flashback. Legal, minha amiga Sueli, um abraço pra ela, obrigado pelo carinho. A minha amiga Maria Lucemi também pediu música. Galera boa participando conosco aqui na nossa tarde. Um abraço a meu amigo Zoa. Alô, alô, Zoa, tá conosco, né, Zoa? Um abraço, meu amigo. Ligadinhos, uma ótima tarde, com certeza. Valendo o carinho da audiência aos amigos no bairro do Antão. Alô, Vera. Alô, alô, Vera. A filha do meu amigo Zoa, uma boa tarde pra você e sua família.

0: tá ligadinho conosco também, a Jeane, lá em Belo Jardim, ligadinha com a nossa tarde. E voltamos rapidinho. Vem aí o FM Notícias.
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9: Na Toritama FM, agora 3:11. Vamos trazer informação. TSE proíbe uso de adesivo de propaganda eleitoral em carros de aplicativo e mantém multa a candidato de Caruaru.
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9: O Tribunal Superior Eleitoral, TSE, decidiu que candidatos não podem utilizar carros empregados no transporte de passageiros por aplicativo para veicular propaganda eleitoral por meio de adesivos. O acordão com a decisão final foi publicada no sábado, dia 1º. O caso chegou à corte após o Tribunal Regional Eleitoral de Pernambuco aplicar uma multa de R$ 2.000 a um candidato durante as eleições municipais de 2024. Ele fixou um adesivo microperfurado contendo seu nome e número em um veículo utilizado para o transporte de remunerado de pessoas. Com a decisão do TSE, o recurso do candidato foi negado e a penalidade financeira aplicada pela Justiça Eleitoral de Pernambuco foi mantida. O relator do caso, o ministro Floriano de Azevedo Marques, defendeu que, para fins eleitorais, o conceito de bem de uso comum é amplo e abrange espaços privados que sejam acessíveis ao público em geral, como cinemas, clubes e lojas. Segundo o TSE, embora seja de propriedade privada, os veículos de aplicativo se enquadram como bens de uso comum, por estarem acessíveis à população. Olha, gente, Vamos para o balanço. 21 pessoas são assassinadas em Pernambuco no fim de semana. E uma mulher morre em colisão na BR-232 em Caruaru.
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9: Registrados 21 homicídios no fim de semana em Pernambuco. Este ano, de janeiro até agora, mataram no estado 1.655 pessoas. Em Jurema, um adolescente de 16 anos foi assassinado a tiros no distrito de Santo Antônio das Queimadas, zona rural do município. A vítima, identificada como Reginaldo Santos Bispo Filho, estava em um bar às margens da PS-158, quando foi surpreendido por dois homens encapuzados em uma moto. Já na cidade de Brejo da Madre de Deus, também aqui no Agreste, um homem foi executado a tiros no sítio Olho d'Água do Pucaro, zona rural do município. José Silva Souza, de 47 anos, chegou a ser socorrido para a policlínica no distrito de São Domingos, mas não resistiu e faleceu na unidade de saúde. A autoria e motivação do crime são desconhecidas. Em Caruaru, aconteceram dois sinistros de trânsito com vítimas fatais. Na BR-232, na entrada do sítio Agreste de Pau Santo, na zona rural do município, uma mulher morreu na colisão entre moto e carro. Sônia Maria da Silva, de 49 anos, conduzia a motocicleta. Ela morava em Timbaúba, na zona da Mata Norte. O motorista disse que seguia sentido a Bezerros quando a vítima tentava atravessar a rodovia. O outro sinistro aconteceu na estrada do sítio Juá. Sivonaldo Nogueira, de 41 anos, perdeu o controle da moto que guiava e bateu no meio-fio. O SAMU foi acionado, mas a equipe encontrou a vítima em óbito. Aguarde mais uma edição do 104 FM Notícias durante a nossa programação. 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
9: Opa, já estamos de volta. Deixa eu mandar um abraço aqui à minha amiga Maria da Batata. Tá ouvindo o programa. Ô Maria, o gato apareceu, não foi? Com certeza, é a gatinha. Isso mesmo? Deixa eu ver aqui. Tava onde? Lá na favela da Macaxeira, fui pegar. Tava pertinho esse gato. Eita! Minha amiga Maria da Batata. Um abraço aos amigos do Bairro Independente. Aos amigos que estão curtindo aqui a nossa tarde. Valeu! Com certeza. Um abraço e Alice. Alice ficou feliz que o gatinho apareceu. Tá bom. Só tá faltando agora aparecer o cachorro do meu amigo Alex Marques. É, Fiuk, né? Tá desaparecido também. Bom, gente, fica à vontade, 989-798989. Você participa conosco aqui na nossa tarde, pedindo sucesso, música.

0: na programação da Rádio 10, da Rádio Toritama FM. Vamos ouvir agora Xande Avião. Canta Xande Avião e Henrique Juliano. Não é o lugar, é a pessoa.
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0: 3:19.

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0: Legal, gente. Aí então, Marília Mendonça, Silmeira, Paula Fernandes, Xande Avião, Henrique Juliano. Galera boa que tá ligadinho conosco aqui na nossa tarde, onde quer que esteja. 989-798-989. Dá um tempinho, rapidinho, tamo de volta. E vem aí trazendo mais músicas aqui na programação da Melhor. Sai daí não, rapidinho.
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Falta agora 3:34. R.E.M. Losing My Religion. Elisandra, um abraço pra você. Ótima tarde, obrigado pelo carinho. Vamos ouvir? R.E.M.

rádio do sucesso, da rádio do seu coração, aí pra gente, Djavan, Oceano. Antes teve Paulo Ricardo, Tudo por Nada. E a primeira com a R.E.M. A Elisandra, um abraço, uma ótima tarde, valendo o carinho. Bom, o lance é o seguinte, dá um tempinho, a gente volta já já, trazendo mais músicas aqui na nossa tarde. Agora 3 horas e 48 minutos.

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10: Muito mais amor no ar. Bryan Adams, Please Forgive Me. Agora 3 da tarde, 50 minutos da capital do jeans.

0: Valeu, tchau, tchau.
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0: Boa tarde, Toritama. Paz do Senhor, está no ao programa Voz da Assembleia de Deus. Pela Rádio Toritama FM 104,9, hoje, segunda-feira, dia 3 de agosto. Vamos a Deus por tudo hoje. Chegamos na segunda semana do mês. Melhor começando, né? Nosso Deus, seja dado toda honra e toda glória. Daqui a pouco o WhatsApp liberado para você participar. Aproveitando, já mandando um alô para todos vocês que estão trabalhando, a você que está na facção, a você que está na fábrica, a você que está em casa, a você que está no seu carro, muito obrigado. Tarde chuvosa. Vou mandar um alô para Felipe da ILS Etiquetas. Ele tem preço e qualidade e rapidez, viu, na entrega. Vamos falar com o nosso irmão Felipe. Ele manda um alô para todos que fazem parte da base ali do Templo Sede. Um alô para o nosso irmão Isaías, né, que está na sintonia sempre, escuta o programa. Ele oferece para todos os ouvintes, os tocadores. Felipe oferece para sua esposa, seus filhos, para sua tia, toda a sua família. Também oferece para o pastor presidente Ailton José Alves, para o pastor local Severino Júnior.
1: E agora vamos ao trono de Deus, através da oração.

Maravilhoso Deus, Pai, neste momento, queremos te agradecer, Senhor, por tudo. Nessa tarde chuvosa, em nossa cidade, continua com a tua mão estendida. Queremos te apresentar o teu povo, como esta nossa cidade, também os nossos pastores, as suas famílias. Meu Pai, fala conosco nessa tarde, através dos hinos. Também nos concede uma semana maravilhosa, uma semana de vitória. Que tudo seja para a honra e glória do teu nome. Nesta oração te apresentamos pessoas enfermas, como o presbítero Cícero, presbítero Severino Alfredo, irmão Deda, entre outros que estão enfermos, precisando de ti, Senhor. E nós não temos o nome de todos que estão neste momento, que irão passar por cirurgia, mas tu és o Deus que vê e conhece, um Deus que resolve. Nessa tarde também te apresentamos famílias enlutadas. Ajuda esta família, esta pessoa, consola nesse momento de dor. Pai, fica conosco, nos dá sabedoria. É no teu nome, Jesus Cristo, que nós te pedimos. Amém.

0: 4 horas e 12 minutos, programa Voz da Assembleia de Deus. Vamos ouvir louvores. Vamos ouvir com Preto no Branco, Ninguém Explica Deus. Deixa eu ver quem pediu esse louvor. Foi a nossa amiga Lisaine.
1: Velha de Deus, vem comigo.
0: Ela que oferece para o seu filho Augusto, que está hoje completando um ano novo, idade nova. Então, vá os nossos parabéns para Augusto, filho da nossa amiga Lisaine. Está na sintonia, ela pede com Preto no Branco. Também o nosso irmão Felipe da ILS Etiquetas, que continua na sintonia, trabalhando nessa tarde chuvosa. Ele oferece para todos os tocadores, ele pediu um louvor aqui. Era seu tempo de criança na igreja, viu? Parece para tudo, ele fica emocionado quando lembra desta canção com Lucas Lima. Então, depois de Preto no Branco, Ninguém Explica Deus, ele vai ouvir. O nosso irmão antes do corte e pano só Vitória gosta muito. Parece para o seu avô, Heleno. E para sua mãe, Vânia, e todos da facção GG. E também para Aleph. E Jefferson, que estão no corte e pano. Então vamos ouvir com Preto no Branco e depois Lucas Lima, Torneira Grande, viu? É forte. E esta canção vai para o seu deleite espiritual. Falando da grandeza de Deus, Ninguém Explica Deus. Uma ótima tarde para você que chegou agora. A paz do Senhor.

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1: Vamos ouvir com Lucas Lima, Torneira Grande. Também nosso irmão Tiago Tavares tá na sintonia, viu? Vai ouvir. Oferece para toda a sua família, para todos os ouvintes. Ô, Glória!

0: Glória. O irmão Felipe tá lá, viu, na LS Etiquetas, trabalhando, todo alegre, dando glória.
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Gabriela Rocha. A passarela é toda sua, né?

0: Vamos ouvir com Raquel Silva. Eu não mudo.
1: Esse louvor que pediu foi nosso irmão Eduardo. Ele que oferece para o seu pai, irmão César, também para a sua esposa. Também ele oferece para o seu presbítero e família. Presbítero Denilton.

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1: Estamos de volta, 4 horas e 44 minutos. Vamos ouvir com Valesca Maísa, dia após dia. Eu vou que pediu para o nosso irmão Matheus, que oferece para sua mãe e seu pai. E vamos ouvir com Vitor Santana, João 20. Nosso irmão Zé Ciclista oferece para sua esposa, seus filhos, para todos os ouvintes.

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0: está ouvindo com Shirley, A Sós com Deus. Nossa irmã Maria oferece para os seus filhos.
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9: Só se sabe o que é superação. Quem passou pelo processo, o nosso Deus é aquele que dá força ao cansado, que multiplica as forças de quem não tem nenhum vigor. Ei, Deus te escolheu para superar, para avançar.

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1: Helen Oliveira, Salmos 91. Nossa irmã Neide oferece para seu esposo. Foi para todas as irmãs. Todos a congregação. Coab 2. Helen Oliveira, Salmos 91.

Quem nunca disse a Deus através de uma oração: Senhor, eu sou tão falho e imperfeito. Até o profeta Elias disse a Deus certa vez, debaixo de um pé de zimbro: toma agora minha vida, pois não sou melhor do que meus pais. Elias abriu mão de ser profeta.

0: Daqui a pouco estaremos de volta com a escala de culto para hoje, segunda-feira, com mais louvores.
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1: Estamos de volta. 5 horas e 23 minutos.
2: Assembleia de Deus, vem comigo.
1: Vamos para a nossa agenda de culto. Hoje, segunda-feira.
3: Nossa agenda.
1: Hoje temos culto a partir das 19 horas. Culto de doutrina.

0: Eliane Fernandes, Gesso Rufino, nosso irmão Zé Bezerra, agradece para todos também, Adriano, toda a sua família.
1: Amigo! Então, FM.

Vitorino Silva, ex, nosso irmão Zé Pequeno, que oferece para toda a sua família. Vamos para a nossa agenda de culto. Hoje, segunda-feira, temos culto de doutrina nas congregações Adalgisa Moura, Arial, Belém, Betel 2, Cachoeira Seca 1, Cacimbas, Canaã 1, 2 e 6, Coab 1, Colorado, Coqueiral 1, 2 e no 3, Deus é Fiel 1, Fazenda Velha 1, Independente, Juá, Lages, Malhada, Moriá, Oncinha, Planalto, Príncipe da Paz, Santa Maria, São João, Tatuz, Vila do Socorro e Vila Alta. Essas congregações temos culto de doutrina hoje a partir das 19 horas. Também queremos avisar que amanhã, terça-feira, temos a festa do Ciclo de Oração na congregação em Cacimbas. E a direção da igreja, juntamente com toda a comissão, a direção convida todos para participar amanhã da festa do Ciclo de Oração em Cacimbas, a partir das 13 horas. Então participe. Essa é a nossa agenda de culto para hoje, segunda-feira. Vamos ouvir com Josiane.

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10: Vamos ouvir com Keilane, ou melhor, Kailane, eu vou fazer. Nossa irmã Jeane, agradecer para todos os ouvintes.

0: Cailane, esse louvor também. Nossa irmã Silvânia oferece para todos os ouvintes. Vamos ouvir com o Ministério Zoe aqui, é da minha alma. Irmão Neto oferece para sua mãe e seu pai. Sim. A gente encerra com Sérgio Lopes, a fé.
1: Grandes coisas com você. Ele vai.
0: Louvor que o nosso irmão Marcone pediu e oferece para sua esposa, seus filhos.
1: Impossível acontecer na
0: sua. Eu vou ficando por aqui, viu? Obrigado, abençoado, uma noite também maravilhosa.
1: Meu Deus,
0: como... Vem aí o programa Jornal da Noite.
1: Chega.
0: Apresentação de Éder Mateus, César. Muitas informações e vocês vão continuar. Sintonia da melhor.
1: E todos vão te...
0: 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Fiquem todos com Deus e a paz do Senhor.
1: Chega.

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0: Alô, alô, muito boa noite, aqui é César França, estamos chegando com mais uma edição do seu, do meu e do nosso Jornal da Noite, o JDN da Rede Agreste Comunica. Segunda-feira, 3 de agosto de 2026, às exatas 18 horas e 3 minutos na capital do dia, 6 horas e 3 minutos da noite, iniciando mais uma semana, iniciando mais um mês, o oitavo mês do ano de 2026, o oitavo mês do ano de Jornal da Noite, JDN no ar, aqui na Toritama FM. Mês abençoado, mês de agosto, para mim particularmente, muita gente diz que não gosta de agosto, eu acho o melhor mês do ano, e depois, mais para frente, vocês vão descobrir o porquê, mas é um mês que eu gosto bastante, que já entrou com chuva, né? No último sábado, dia 1º de agosto, iniciou o mês, ontem dia 2, e hoje, aí, muita chuva aqui na cidade de Toritama já tarde. Eder Matheus, especialista, vai trazer aí atualizações sobre a previsão do tempo. Fica um registro também, Eder Matheus, que ontem completaram aí 37 anos da morte de Luiz Gonzaga, o rei do Baião. 2 de agosto de 1989, ele nos deixou. Então, aí são 37 anos de saudades do maior artista já fabricado no Brasil. Eu digo isso com propriedade. Estudei e sigo estudando sobre a obra, um legado eterno aí de Luiz Gonzaga, o rei do Baião, representante da cultura nordestina, da cultura popular aqui do nosso estado de Pernambuco. Então, deixar esse registro, ontem completaram aí 37 anos de saudades do eterno Luiz Gonzaga, o rei do Baião. E ao meu lado, meu companheiro de bancada, agora com as emoções restabelecidas, depois da surpresa e da homenagem da última quinta Minha História Minha Vida, na sexta não ocorreu o JDN, aniversário de Eder Matheus, ele não estava na cidade, eu também estava, não estava na cidade, também estava em um compromisso profissional em outra cidade, inclusive, mais pra frente eu vou falar sobre o Pernambuco, meu país, em Gravatá, um show de organização, um evento realmente extraordinário, estava lá em compromissos profissionais com uma grande artista aqui da cidade de Toritama, Ana Clara, mas Eder Matheus hoje está aqui, vai atualizar sobre a previsão do tempo, uma tarde chuvosa, bem chuvosa aqui na capital do Jeans. Muito boa noite, Eder Matheus.
1: Boa noite, César França, boa noite a todos e a todas que estão ouvindo mais uma edição do Jornal da Noite, seu JDN, trazendo as principais notícias do fim de semana e também a expectativa para esta semana em Toritama e região. Olha, César França, hoje
2: toda Toritama foi surpreendida aí por um verdadeiro, uma chuvarada, né? Uma chuvarada, quem diria... Rapaz. Que nesta segunda-feira, agora em plena abertura do mês de agosto, fosse ter tamanha chuva.
0: Choveu que julho não choveu.
2: Choveu tudo que julho, que julho não choveu, isso mesmo.
0: Teve uma hora que engrossou a chuva.
2: Foi uma maravilha de chuva, inclusive de acordo aqui com nossos aplicativos, a média de chuva superou os 5 milímetros na cidade de Toritama. Ainda tem mais 5 milímetros para cair nas próximas 24 horas. É o que prevê aí os nossos aplicativos. E também a APAC, que indica que amanhã terá chuva fraca a moderada. Na quarta vai ter chuva, aí na quinta a APAC diz que não vai ter chuva e também na sexta a APAC diz que não vai ter chuva. Sendo assim, nesse momento dos céus da cidade de Toritama, a temperatura é de 23 graus Celsius. Isso mesmo, pela madrugada a temperatura vai cair para os 18 graus. Uma noite e uma madrugada fria. Bastante fria. Isso. Prevê aí a previsão do tempo para hoje, César França.
0: E previsão de chuvas aí para as próximas horas. Então você. Hoje tá bom para sopa, rapaz. Doca, meu patrão, Doca nunca mais apareceu. Acho que ele tá fugindo porque chegou o mês de agosto e nada da sopa sair. Hoje o clima tá propenso para uma sopinha, viu? Deixa eu mandar um abraço aí para nossos ouvintes. Número 1, Daniel já tá por aqui. Grande Daniel,
2: já tá aqui também no meu celular, rapaz, deixando sua mensagem.
0: Tá certo. Ele que prestigiou Minha História Minha Vida, surpresa de Eder Matheus na última quinta. Vou fazer um convite para você que está em casa participar no 8979-8989. Destacando que hoje, segunda, é dia de momento esportivo. Então Camila Nayara vai participar atualizando sobre a rodada aí da Copa do Brasil, final de semana de mata-mata. E tem uma pauta cheia de notícias para deixar você, amigo ouvinte, sempre bem informado na melhor, no som da cidade, aqui na 104.9. Então, com vocês, as principais manchetes de hoje do seu, do meu e do nosso JDN. Música. Em convenção histórica, a governadora Raquel Lira diz que os próximos anos serão os melhores de Pernambuco.
2: Eduardo da Fonte oficializa candidatura ao Senado e prega unidade da base de Raquel Lira.
0: Já a União Brasil decidiu não formar coligação para governo e Senado em Pernambuco.
2: E o carinho do povo com Raquel Lira em Santa Cruz do Capibaribe reflete trabalho do governo, diz deputado Edson Vieira.
0: Enquanto isso, João Campos também realizou a sua convenção e oficializou a sua candidatura.
2: Em convenção nacional, Lula indica Fernando Haddad como seu sucessor na presidência.
0: Já usuários relataram bloqueios de contas de WhatsApp e perda de acesso hoje. Inclusive, eu sou um desses usuários.
2: E o cantor Edson Gomes é internado em UTI no Hospital da Bahia após passar mal depois de show.
0: Sancionada lei que destina parte da arrecadação das bets para a Polícia Federal.
2: E o núcleo gestor da cadeia têxtil lança plataforma Moda Conexão para integrar profissionais e empresas da cadeia têxtil em Pernambuco.
0: E eles não acabaram, viu? A venda de CDs cresceu 16% em 2026, superando o desempenho dos discos de vinil.
2: E é sucesso. A artista Torita Messi, Ana Clara, encantou o cantor Gustavo Mioto com um mosaico de 400 cubos mágicos em Gravatá.
0: E essas são as principais manchetes de hoje do seu, do meu e do nosso Jornal da Noite, o JDN da Rede Agreste Comunica. Atenção, Dayana. Alô, alô. Manda um abraço pra Dayana, pra Edinho. Deixa eu mandar um cheiro também pra Zeza, lá no Planalto. Rosinha, lá no Independente. Tem um tempo que eu não mando. Às vezes passa batido, mas eu sei que elas são ouvintes fiéis. Estão sempre na escuta, na audiência. Um abraço também pra Dona Maria de Bal. Dona Aline, que já chega por aqui também, lá no bairro da Coab. Além de Dona Luciana, lá no bairro do Coqueiral, que é outro ouvinte número 1. Sempre sintonizado aqui na 104.9. Mas vamos embora, 18 horas e 10 minutos. Antes de a gente entrar nessa pauta extensa, hoje tem bastante notícia para você, amigo ouvinte. Eu já vou convidar nossa querida Camila Nayara, que você sabe, segunda-feira ela traz o resumo esportivo do final de semana. Então, com vocês, momento esportivo com ela, Camila Nayara.
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4: Boa noite, César, Éder e ouvintes. Está no ar mais um momento do esporte comigo, Camila Nayara, trazendo tudo do mundo esportivo para você. Segundou com Copa do Mundo, nosso Brasileirão Série A deu uma pausa, enquanto isso, para a gente resolver as pendências pela Copa do Brasil. Já estamos nas oitavas de final e o primeiro jogo já temos o resultado. É o primeiro jogo de dois. Tivemos muito 0x0. Vasco da Gama e Fluminense, 0x0. Atlético Mineiro e Juventude, também 0x0. Santos e Remo e Chapecoense e Cruzeiro, 0x0 para esses times. Palmeiras venceu Fortaleza por 3x0. Mirassol e Grêmio empataram 1x1. O Inter venceu o Corinthians por 2x0. E o jogo entre Atlético Paranaense e Vitória ficou para hoje, o último jogo da rodada, às 9 horas. O segundo jogo já tem data, viu? Inclusive amanhã, Juventude e Atlético Mineiro, Remo e Santos vão se enfrentar. O jogo do Juventude e do Atlético é de 7h30, já Remo e Santos às 9h30. É o primeiro jogo, é o segundo jogo de dois, né? E ambos times estão com 0x0. Então, assim, vai ser o jogo. Esperamos muito, muita expectativa, muita ansiedade. E a disputa continua na quarta-feira, né? Às 7 horas vamos ter Cruzeiro e Chapecoense, que está 0x0 para ambos. Cruzeiro e Mirassol 1x1, vai ser na quarta-feira o jogo, no placar agregado está 1x1 e vai ser às 7h30. Na quarta-feira, às 9h30, Fluminense e Vasco da Gama, que está 0x0. Fortaleza e Palmeiras, o Palmeiras está com a vantagem de 3x0, mas vai jogar fora de casa contra o Fortaleza. Vitória e Atlético Paranaense vai jogar na quinta, às 8 horas. E no mesmo horário também vamos ter Corinthians e Inter, lembrando que o Inter tem 2 de vantagem e o Corinthians vai jogar lá na Arena Neoquímica. Então é isso, meninos, um abraço para vocês, até quarta, né, presencial, para a gente comentar sobre esses resultados.

0: 18:13 na capital do jeans. Mandar um cheiro pra Camila. Atualizou sobre a rodada da Copa do Brasil. Se você, São Paulino, estava esperando o resultado de jogo do São Paulo, lembre-se que o São Paulo foi eliminado da fase anterior para o Juventude. Ah, é uma vergonha a temporada do São Paulo Futebol Clube. Do finado Roger Machado caiu, mas aí caiu com o São Paulo, derrubando o São Paulo em tudo que é competição. Mas vamos embora com a pauta política, né, Matheus? Porque tivemos um final de semana muito, bastante agitado, então a gente vai atualizar. Inclusive, Éder Matheus esteve na capital pernambucana ontem, ele vai trazer bastidores da convenção, porque a governadora Raquel Lira, do PSD, oficializou ontem a sua candidatura à reeleição durante a convenção estadual do partido no Recife, projetando que um eventual segundo mandato vai ser marcado pelo aprofundamento das entregas e investimentos iniciados em sua gestão. Em entrevista coletiva, a gestora Raquel Lira afirmou que o estado de Pernambuco está pronto para crescer após a reorganização das contas públicas, a ampliação da capacidade de investimento e a estruturação de projetos estratégicos ao longo dos últimos 3 anos e meio aí do seu mandato. Ela falou o seguinte, Adam Matheus: não está tudo pronto, mas plantamos sementes em cada lugar e começamos a colhê-las. Então ela destacou, assegurando que o trabalho vai seguir nas ruas em diálogo direto com a população de Pernambuco.
1: Isso, e fazendo um balanço dos cerca de 1.300 dias à frente do Poder Executivo Estadual, a candidata Raquel Lira ressaltou que o governo devolveu o protagonismo a Pernambuco com recordes de investimentos públicos, geração de empregos e redução da violência. Raquel Lira apontou que a campanha será voltada para o futuro, inspirando-se no passado para corrigir erros e fortalecendo alianças com prefeitos, deputados e com a sociedade civil. Ela atribuiu às conquistas a capacidade de planejamento e execução da equipe de governo, destacando a união política construída ao longo do mandato.
0: Isso, e aí no discurso direcionado à militância e às oposições, a governadora Raquel Lira mandou um recado aos adversários ao rebater as críticas dirigidas ao seu modelo de gestão, afirmando que as previsões negativas não se confirmaram. E aí, para a próxima etapa, ela prometeu expandir programas sociais e políticas públicas nas áreas de habitação, educação, primeira infância e apoio às mulheres. Entre as ações citadas como prioridade para o próximo quadriênio estão a ampliação de vagas em creches e a continuidade de iniciativas de transferência direta e incentivo escolar, reafirmando o compromisso de sua gestão com a população mais vulnerável. Mas tá aí, ela parou a capital pernambucana nesse domingo, muita gente aí na sua convenção, inclusive Éder Matheus estava presente e agora vai compartilhar um pouco dos bastidores de como foi a convenção aí, oficializando a candidatura da reeleição da governadora Raquel Lira.
1: César França, eu digo a você que também está em casa que a convenção de Raquel Lira, a qual estive presente, foi um verdadeiro... Eu diria que nem foi uma convenção, César, foi no nível de um comício mesmo.
0: É a maior convenção da história.
1: As ruas do Recife Antigo ficaram lotadas de pessoas, de caravanas provenientes de todas as cidades do estado de Pernambuco, ônibus desembarcando militantes, apoiadores, sem dúvida nenhuma, um grande evento. Inclusive, há quem diga que a convenção de Raquel deu 3 vezes mais gente do que a convenção do João Campos, seu principal opositor. E lá, reunida na praça, né, fez um discurso no pingo de meio-dia, muito sol, a temperatura muito alta. Mesmo assim, o apoiador, o militante, o eleitor não saiu lá, ficou até o final, né, do discurso de Raquel Lira, inclusive um discurso muito longo, muito emocionante, com a presença de moradores, de pessoas beneficiadas pelos governos, pelos programas do governo do estado. E aí, Raquel Lira fez diversas citações, lançou Eduardo da Fonte e Túlio Gadelha para compor a chapa do Senado, e como vice, a Priscila Krause, repetindo aí a união Raquel Lira e Priscila Krause, duas mulheres que vão novamente concorrer à reeleição no estado de Pernambuco. Muita gente nas ruas, César França, inclusive muitas caravanas, né, como eu falei, vindas de vários lugares de Pernambuco, muitos prefeitos, inclusive a presença do prefeito Sérgio Colim e do ex-prefeito e agora sim candidato a deputado federal Edilson Tavares, que estiveram lá compondo o palanque da Raquel Lira, que lança agora em definitivo o seu nome e a sua chapa de senadores, cuja grande expectativa aí inundou os jornais de quem seria aí o escolhido para ser o candidato ao Senado.
0: Acabou-se a agonia, o deputado federal Eduardo da Fonte oficializou aí neste domingo sua candidatura ao Senado na chapa da governadora Raquel Lira, destacando a formação de um grupo político fortalecido aqui no estado. A escolha ocorreu após o anúncio da desistência do ex-prefeito de Petrolina, Miguel Coelho, do União Brasil, que foi feito no sábado, em comum acordo aí com a gestora, para preservar o projeto de reeleição. E aí, completando 20 anos de mandato na Câmara dos Deputados, Eduardo da Fonte ressaltou sua atuação em áreas como saúde e assistência social e evitou sinalizar qualquer mal-estar com Miguel Coelho, a quem Eduardo da Fonte elogiou como um grande quadro da política pernambucana e convidou para atuar ativamente na campanha.
1: A aliança com a governadora foi definida pelo parlamentar como a continuidade de um trabalho conjunto iniciado no começo do mandato, focado na atração de investimentos e na atenção à população mais vulnerável. Eduardo da Fonte também reforçou que a federação e as legendas governistas chegaram coesas ao pleito, reunindo lideranças em todas as regiões de Pernambuco. Segundo o candidato, o histórico de 2 décadas no Legislativo Federal serve como credencial para demonstrar as realizações já entregues e sustentar as metas de transformação planejadas para o mandato no Senado da República.
0: E apesar do nome de Eduardo da Fonte ter destravado a composição majoritária, o cenário interno da Federação União Progressista ainda inspira negociações. A gente vai trazer com mais detalhes. Porém, a direção do União Brasil aprovou a chapa proporcional, mas deliberou, Éder Matheus, por orientação nacional, não coligar formalmente para os cargos majoritários de governador e senador. Então, essa posição será defendida na convenção que vai acontecer quarta-feira, agora dia 5, sendo interpretada nos bastidores como uma estratégia de pressão política que, por hora, não ameaça a manutenção do apoio à reeleição da governadora Raquel Lira. Então tá aí, traz mais detalhes, Ari, sobre a União Brasil e decidir não formar uma coligação aí para o governo do estado e também para o Senado.
1: Acabou a novela, né? A indecisão sobre os candidatos que comporiam a chapa da governadora Raquel Lira para o Senado, né? Ficou definido agora a vaga da coligação União Progressista, né? Que eram 2 partidos que estiveram aí, estão agora conjugados, né? Em federação. Não pode se separar os 2 partidos. E aí, então, agora fica apenas o Miguel Coelho fora, né, dessa disputa. Ele decidiu não se coligar com a chapa de Raquel Lira. Haja visto que o partido dele é o União Brasil. A Convenção Estadual do União Brasil deliberou no sábado, por unanimidade, aprovar apenas a chapa de candidatos proporcionais para as eleições 2026, mantendo o posicionamento de não integrar a coligação formal para os cargos de governador e senador em Pernambuco. O anúncio ocorreu poucas horas após o ex-prefeito de Petrolina, Miguel Coelho, retirar sua candidatura ao Senado, gesto que visava abrir caminho para a consolidação da indicação do deputado federal Eduardo da Fonte pela Federação União Progressista, César.
0: Pois esse vídeo foi publicado logo no sábado pela manhã pelo Miguel Coelho. Parece que ele estava de luto, rapaz.
1: Uma hora da manhã, a publicação de um vídeo.
0: Madrugada realmente chamou muita atenção, logo pela manhã repercutindo bastante. Em nota oficial assinada pelo presidente nacional do partido e da federação, Antônio Rueda, e pelo secretário-geral da legenda no estado, Carlos Andrade Lima, a sigla destacou que a deliberação atende a uma orientação expressa da direção nacional do União Brasil. A nota reforça a existência de divergências internas ainda não superadas no âmbito federativo, composto por PP e União Brasil, e confirma que o partido defenderá seu entendimento de neutralidade nas disputas majoritárias perante as instâncias superiores ao bloco. E chama a atenção, era porque a esposa do Miguel Coelho depois fez uma postagem nos stories soltando aí indiretas à governadora Raquel Lira.
1: É, a postura adotada pela diretoria partidária expõe um contraste com a narrativa apresentada por Miguel Coelho no momento de sua desistência. Ao anunciar a saída da disputa majoritária, o ex-prefeito havia declarado que sua decisão resultou de uma repactuação com a governadora Raquel Lira, voltada para a preservação do projeto de reeleição da gestora, sinalizando que a composição política do grupo governista permanece sob forte tensão negocial. É isso, César França. Final dessa novela. O que resta é a insatisfação do Miguel Coelho, que agora tem buscado uma nova base. Inclusive, o Miguel Coelho já foi assediado pela Marília Reis, né, que é senadora da chapa da chapa do João Campos, né? Procurou o Miguel Coelho para tentar colocá-lo como suplente, mas aí, pelo jeito, não teve avanço. Só que agora, recentemente, há poucos minutos, saiu uma divulgação aí que o ex-ministro e deputado federal Mendonça Filho decidiu encarar a disputa por uma das vagas ao Senado Federal, contando com o apoio de Miguel Coelho nas eleições deste ano. A decisão foi sacramentada hoje, após uma intensa rodada de articulações políticas que consolidou um amplo bloco de apoio em torno da candidatura de Mendonça Filho, que agora vai deixar de disputar a candidatura para deputado federal e visa ser candidato a senador, embolando todo o cenário aí entre os candidatos da direita para o Senado Federal.
0: Um pouco inteligente o Mendonça Filho, viu?
1: É.
0: Ele não chega lá, não.
1: Ao longo do dia, Mendonça se reuniu com ex-prefeitos de Petrolina, Miguel Coelho, e com o deputado federal Fernando Filho e também o deputado estadual Antônio Coelho, todos do União Brasil. Durante o encontro, o grupo não apenas confirmou o apoio ao projeto, como também colocou à disposição toda a sua estrutura política para fortalecer candidatura ao Senado. A expectativa é que Miguel Coelho lidere a mobilização de prefeitos, vereadores e lideranças no interior de Pernambuco, ligado ao grupo político. César França tem aí esse novo cenário, inclusive até o Flávio Bolsonaro, que é candidato à presidência da República, esteve envolvido, ligou para Mendonça Filho, conversaram em videochamada, e aí é o partido PL que está prestes aí a oficializar também um candidato ao Senado, e esse nome é Mendonça Filho, embolando aí todo o cenário, dando troco
0: em cima de Eduardo da Fonte, que isso prejudica a campanha de Eduardo da Fonte. Mas vou lhe dizer, Mendonça Filho, na minha opinião, na minha visão, não foi uma decisão inteligente, porque eu não acho que ele chega lá, não.
1: Eu acho muito difícil, porque ele fica
0: ele
1: sem...
0: perde a vaga dele de deputado federal.
1: Fica sem candidato, candidato avulso, sem um governador na sua... um candidato a senador, sem ter um candidato a governador bem avaliado junto com ele, fica difícil para ele conseguir emplacar o voto, né? Embola bastante isso e sai prejudicado os candidatos da direita em Pernambuco. Isso.
0: Antes de chamar o bloco, a gente puxou um pouquinho mais, porque realmente o final de semana foi bem corrido, bem puxado aí na política estadual. E o deputado estadual Edson Vieira, do Podemos, acompanhou a agenda da governadora Raquel Lira na manhã da última sexta-feira em Santa Cruz do Capibaribe. E durante a visita ao Moda Center, a governadora foi recebida com muito carinho pelos comerciantes, confeccionistas e clientes que circulavam pelo maior centro de compras aí de confecções aqui do Nordeste do Brasil, lá em Santa Cruz do Capibaribe.
1: O deputado Edson Vieira afirmou que o carinho de Raquel Lira de receber é fruto de excelente gestão que vem fazendo. Edson Vieira destacou que Raquel Lira tem o que mostrar e a recepção no Moda Center comprovou o reconhecimento da população pelo trabalho que vem sendo realizado, afirmou o deputado Edson Vieira.
0: É isso, além da visita ao Moda Center, ele também acompanhou a governadora na vistoria das obras de duas creches que estão sendo construídas em Santa Cruz. Os investimentos vão ampliar a oferta de educação infantil e beneficiar centenas de famílias santa-cruzenses. Aí a Raquel não é novidade para ninguém sendo abraçada pelo Agreste, né? Isso
1: é... é verdade. Raquel, a gente sabe, tem uma ampla aprovação aqui no Agreste de Pernambuco. Visitou o Moda Center na sexta-feira, né? Foi aplaudida, recebeu o carinho do público. Em contrapartida, quando João Campos esteve aqui, foi aquele uma repercussão negativa, né? Com vaias, de acordo com João Campos, provenientes de eleitores bolsonaristas, onde Santa Cruz do Capibaribe é o nicho dos bolsonaristas aqui, né?
0: A única cidade que Bolsonaro foi majoritário aí em 2022. Éder, antes de chamar o bloco ali, só para fechar.
1: A aprovação aqui no Agreste de Pernambuco, visitou o Moda Center na sexta-feira, né? Foi aplaudida, recebeu o carinho do público. Em contrapartida, quando João Campos esteve aqui, foi aquele uma repercussão negativa, né? Com vaias, de acordo com João Campos, provenientes de eleitores

0: ao Clube Internacional do Recife e participou aí da convenção da Frente Popular. O socialista esteve acompanhado de aliados políticos, entre eles o vice-presidente da República, o Geraldo Alckmin, além de lideranças estaduais e nacionais.
1: Isso mesmo. O evento reuniu representantes de partidos que integram a Frente Popular de Pernambuco, militantes e apoiadores de diversas regiões de Pernambuco. A convenção marca a oficialização das candidaturas da chapa para as eleições deste ano e movimenta o cenário político estadual.
0: É isso, e ao chegar no local, João Campos explicou a decisão de iniciar o ato caminhando em meio à militância. Segundo o candidato, a escolha simboliza sua trajetória política. Aprendi a fazer política no meio do povo, aí na chegada do evento no sábado. Então está confirmado, aí no sábado foi o João Campos e no domingo a Raquel Lira, para a gente fechar essa pauta estadual, não é isso, Adê?
1: Isso mesmo, fechando aí duas convenções que marcaram o fim de semana, a de João Campos no sábado e a de Raquel no domingo. E aí está lançada a campanha a partir dos próximos dias, quando todos os números forem registrados, toda a candidatura, poderá já sim ser iniciada a campanha. Isso. Aí vem os adesivos, vem bandeiras nas ruas, vem comício, vem agenda de candidatos, guia eleitoral, todo o métier, todo o roteiro aí de campanha vai começar tudo de novo, minha gente.
0: Vai começar tudo de novo a partir do dia 16 aí, campanha eleitoral para o estado. 18 horas e 30 minutos na capital do Rio. A gente puxou um pouco mais para atualizar tudo aí da pauta política estadual. Na volta tem mais notícia, tem mais informação no seu Jornal da Noite. Não saia daí, que é VaptVupt, né, Daniel? Divulgações. É 55 segundos e já a gente está de volta com o JDN.
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0: Horas e 32 minutos na capital do jeans. Estamos de volta com o segundo bloco do Jornal da Noite, do JDN. Vamos continuar falando de política, é o assunto do momento. Só que agora a gente vai para a política nacional, porque durante a convenção nacional do PT, que foi realizada também ontem, o presidente Luiz Inácio Lula da Silva, candidato à reeleição ao Palácio do Planalto, lançou o nome aí do ex-ministro e candidato ao governo de São Paulo, Fernando Haddad, como o seu eventual sucessor na presidência da República. Ao projetar uma vitória no pleito de outubro e um segundo mandato consecutivo, Lula destacou a necessidade de estruturar um planejamento estratégico para o país com um horizonte de 10 a 15 anos. Em tom descontraído durante o seu discurso, o presidente também afagou outras lideranças partidárias estaduais, mencionando governadores e quadros aí do Piauí, Ceará, Pernambuco e Bahia, como potenciais nomes para o futuro político da legenda.
1: A convenção do candidato Luiz Inácio Lula da Silva oficializou formalmente a chapa encabeçada pelo presidente ao lado do vice-presidente Geraldo Alckmin para disputar a executiva nacional. Em sua intervenção no evento, Fernando Haddad enfatizou a trajetória de recuperação e reconstrução do país sobre a atual gestão, ressaltando o fortalecimento da soberania.

0: soberania nacional e da diplomacia externa brasileira. O ex-ministro defendeu a continuidade dos projetos em andamento no âmbito federal e articulou a importância de integrar as propostas de desenvolvimento nacional à disputa pelo Palácio dos Bandeirantes do Estado de São Paulo.
1: É isso, né? Eu disputei pelo Palácio dos Bandeirantes. Sobre a convenção do PT, foi definida o pleito atual como um marco regulatório para os projetos que ainda precisam sair do papel. O Lula reforçou aos correligionários a urgência de estabelecer também prioridades para os próximos anos, porque ele já pensou aí na política em 2030, e o candidato à reeleição frisou que as diretrizes do governo devem focar na transformação estrutural do Brasil, entregando aos sucessores um Estado financeiramente organizado, com políticas públicas consolidadas. A fala também encerrou a convenção com uma convocação à militância para sustentar a plataforma de soberania, crescimento econômico e planejamento de longo prazo no cenário eleitoral de outubro. E tá aí, Éder. Eu só não sei se Haddad seria o nome ideal, mas Lula já está trazendo o nome dele como seu sucessor para a presidência em 2030. Isso ele, claro, confirmando a reeleição no pleito desse ano.
0: É, César, a gente vê isso aí é mais no plano de especulações, né? Daqui a quatro anos.
1: Muito tempo.
0: Ainda não teve nem eleição ainda, e o Lula já vai lançando o Haddad para o próximo pleito. Eu vejo isso como não adequado, né? Não é adequado, embora que o objetivo aí é fazer catapultar o nome de Haddad no estado de São Paulo, onde ele tem um adversário peso pesado, que é o Tarcísio de Freitas, que tem uma grande aceitação lá, paulista, no interior e também na capital.
1: É difícil.
0: É um cenário difícil para Fernando Haddad enfrentar no estado de São Paulo, com risco, inclusive, de perder até no primeiro turno. Mas seguindo a força aí do presidente Lula, que tenta reverter essa situação, levando Fernando Haddad para uma disputa futura.
1: É isso, Ari. Já que a gente está falando em Lula, o presidente da Argentina continua querendo briga com ele, viu? Javier Milei voltou a fazer acusações sem provas contra o presidente brasileiro, o Luiz Inácio Lula da Silva, chamando Lula de ladrão, de corrupto e de presidiário durante uma entrevista à emissora LN+. As declarações reabrem o desgaste diplomático iniciado há uma semana, quando o mandatário argentino proferiu ofensas semelhantes durante um evento político aí do Partido Liberal, PL, em São Paulo. A gente trouxe aí na oficialização do Flávio Bolsonaro, também como candidato a presidente. Em resposta ao episódio anterior, o Ministério das Relações Exteriores do Brasil convocou o embaixador brasileiro em Buenos Aires para consultas e solicitou explicações formais do representante argentino em Brasília.
0: Isso mesmo, e ao rebater o questionamento sobre o tom agressivo das suas falas, Milei sustentou que apenas relatou fatos e atacou a anulação das condenações de Lula na Operação Lava Jato, alegando que a soltura decorreu de falhas processuais. O líder argentino também voltou a acusar o chefe do executivo brasileiro de exercer interferência política na região. O novo ataque frustra os esforços recentes da chancelaria argentina, que ao longo da última semana buscou arrefecer o atrito e descartar qualquer risco de rompimento de relações com seu principal parceiro comercial sul-americano, Brasil e Argentina aí, brigando por política, fazendo política, minha gente.
1: O presidente argentino continuou indo para cima, e no mesmo pronunciamento, o ultraliberal expandiu suas críticas ao bloco progressista europeu, atacando o primeiro-ministro espanhol, Pedro Sánchez, no contexto da crise migratória em Ceuta. Paralelamente, o cenário político de dois países segue em ritmo distinto. Enquanto Lula oficializou a intenção de concorrer ao pleito presidencial, Milei voltou a acenar a disputa de 2027 na Argentina, defendendo o programa de corte de gastos de sua gestão em meio aos efeitos econômicos sobre o consumo e o emprego no país vizinho. A Argentina que vai de mal a pior, e Milei continua aí comentando sobre Lula, comentando sobre o Brasil.
0: A Argentina não tem nada de bom para mostrar ao Brasil e para a gente levar como exemplo, né? É inflação, é desemprego, é pobreza galopante, a indústria quebrando, as empresas internacionais indo embora, deixando de investir. Ninguém merece estar se comparando com a Argentina, com Lula, meu Deus do céu.
1: Preocupado com o Lula aí o tempo todo, ali ofendendo,
0: por exemplo, ele foi colocado para criticar Lula, para fazer ser cão de guarda, né? O chamado cão de guarda de política, agitador de política. Falar mal de Lula porque não tem como ele receber nenhum processo, né? Aí colocaram Milei para falar mal do Brasil.
1: É. 18 horas e 39 minutos, e bora para mais um bloco de apoios culturais. Quando a gente retornar, a gente vai trazer aí o bug do WhatsApp. Muitos usuários foram banidos do WhatsApp no dia de hoje, inclusive eu, meu WhatsApp profissional, eu tive essa dificuldade, vou trazer para vocês esse relato, compartilhar, se alguém também teve, vai reforçar. Quem está internado em UTI, aí no hospital da Bahia, foi o Edson Gomes, que passou mal depois do show. Edson Gomes que se apresentou nesse final de semana aqui em Taquaritinga do Norte, foi no festival.
0: Isso, aí Taquaritinga.
1: Café Cultural. Aí vamos trazer também que o presidente Lula sancionou a lei que destina parte da arrecadação das bets para a Polícia Federal. Vamos trazer também que o NTCPE lançou uma plataforma Moda Conexão para integrar aí profissionais e empresas da cadeia têxtil de Pernambuco. E vamos atualizar sobre Pernambuco, meu país, em Gravatá, que teve uma artista toritamense, Ana Clara, sendo protagonista. Então a gente vai falar aí do trabalho dela, que está chamando cada vez mais atenção. Éder Matheus, chama daí o bloco de apoios culturais, meu patrão.
0: Isso mesmo, 18 horas e 40 minutos. Voltamos dentro de instantes com todas essas notícias. Fique aí, voltamos dentro de instantes.
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1: 18 horas e 42 minutos na capital do jeans. Estamos de volta com o terceiro e último bloco do Jornal da Noite, o JDN de hoje, trazendo aí um grande problema que aconteceu nessa segunda-feira, 3 de agosto, para muitos usuários do WhatsApp, Éder Matheus. Na manhã de hoje, internautas, usuários foram surpreendidos com a perda repentina de acesso às suas contas no WhatsApp e no Instagram. O aplicativo de mensagens, o acesso foi substituído por uma tela de aviso informando que o perfil está sob análise, por suspeita de violação dos termos de uso. Enquanto no Instagram, os relatos apontam para desativações imediatas. As queixas ganharam força aí por volta das 11 da manhã em redes sociais como X, o antigo Twitter, e no site Don Detector, que registrou centenas de notificações. É como o problema atingiu duas plataformas distintas da Meta de forma simultânea. A principal suspeita é de uma falha ou rigor excessivo nos sistemas automáticos de moderação da própria empresa, que ainda não se posicionou, ainda não tinha se posicionado, no caso, na hora aí da matéria que foi publicada na rede Agreste Comunica, sempre deixando você bem informado.
0: É, e segundo os avisos exibidos aos afetados, né, desse bug aí, desse problema que aconteceu no WhatsApp, A verificação das contas e dos dados do aparelho é realizada para checar a conformidade com as diretrizes das plataformas, com promessa de retorno em até 24 horas. No WhatsApp, a varredura inicial é feita por algoritmos que buscam por padrões atípicos, como o uso de aplicativos modificados, como é o caso do WhatsApp GB, disparos em massa e alto volume de denúncias, sem ler o conteúdo das mensagens mantidas sob criptografia. Já no Instagram, os critérios envolvem automações, picos incomuns de interação de crescimento artificial. Contudo, a simultaneidade do apagão indica que mesmo usuários sem histórico de irregularidades foram também atingidos pela varredura. Será que César foi também?
1: Eu tô aí nesse time aí, ó. Para quem teve a conta suspensa, a orientação, para quem ainda não conseguiu recuperar, é solicitar a revisão diretamente pelos canais oficiais dentro do próprio aplicativo. No WhatsApp, lá tinha a opção de clicar no botão Perdi Análise, que foi o que eu fiz. E no Instagram, para quem perdeu o Instagram, no meu caso foi só no WhatsApp, mas caso alguém tenha tido dificuldade ou está com dificuldade no Instagram, deve seguir o fluxo de contestação, que pode exigir confirmação de identidade por foto ou vídeo. Especialistas alertam que apenas a Meta pode reverter a decisão e recomendam cuidado contra golpes de terceiros que cobram pelo serviço. Para profissionais e empresas que dependem dos canais para trabalhar, como no meu caso, a recomendação é registrar capturas de tela com datas e horários, além de guardar comprovantes de atendimento e vendas para eventuais contestações formais ou ações judiciais. Por volta de 11h30, né, Matheus? Estava trabalhando, o WhatsApp é a ferramenta de trabalho para a gente, tá? Eu uso muito o WhatsApp Web, a ferramenta direto no computador. Estava trabalhando quando de repente desconectou, né? Atualizou a página, apareceu o QR Code para me conectar novamente no WhatsApp Web. Quando eu pego o aparelho celular, que abro o aplicativo do WhatsApp, tem a mensagem que a minha conta tinha sido banida do WhatsApp e tinha esse botão para solicitar análise. Quando eu cliquei no botão de solicitar análise, o WhatsApp passou uma notificação de 24 horas, que até 24 horas ele me daria um retorno, e eu fiquei totalmente impossibilitado de enviar e receber mensagens. Até fiz uma publicação no meu Instagram, atrapalhou a minha rotina de trabalho durante o dia, porque isso foi por volta de 11h30, e aí almocei, depois do almoço, 1, 2, 3, 4 da tarde, sem o WhatsApp. E aí por volta das 4 da tarde eu abri o aplicativo novamente no telefone, e aí disse que a análise tinha sido concluída, e que meu WhatsApp retornaria normalmente. Ele tinha duas etapas de verificação, coloquei o código, e depois disso meu WhatsApp voltou normalmente, como se nada tivesse acontecido. Então um bug que atrapalhou meu dia de serviço, como tantos e tantos outros. Depois a Meta se pronunciou agora no final da tarde, eu vi o diretor dizendo que foi uma medida de segurança, mas que acabou prejudicando muita gente aí, nesse bug que aconteceu no dia de hoje no WhatsApp. Vira e mexe está acontecendo, viu, esses problemas de WhatsApp e Instagram. E você que está em casa tem que ter cuidado com o golpe, muita atenção, muito cuidado, porque realmente está complicado, viu, Adel?
0: Sem dúvida, César França. Realmente é a dependência de todos nós, né, das redes sociais. Imagine você, no seu caso, que profissional que foi prejudicado, perdeu praticamente aí meio dia de serviço. Imagine também o trabalhador comum, né, que vende, digamos assim, por aplicativo, uma quentinha, produtos diversos. De repente dá uma pane dessa, você perde sua conta, tem que buscar novamente toda a sua clientela. É um prejuízo imensurável.
1: É isso, tá aí. Mas aí o meu recuperou, então quem ainda tá com dificuldade, segue aí esse processo, fica ligado para recuperar. E sempre siga aí os canais oficiais, não caiam em golpes aí, terceiros que dizem que vão solucionar esse problema. E quem tá com problema também foi o Edson Gomes, Dayana, que foi para Taquaritinga, curtiu aí o evento aí do Café Cultural. O cantor e compositor baiano Edson Gomes, de 71 anos, deu entrada na unidade de terapia intensiva, UTI, de um hospital particular em Feira de Santana, a cerca de 100 quilômetros de Salvador, na Bahia. O artista começou a se sentir mal na noite do último domingo, enquanto retornava para sua residência em São Félix, logo após realizar uma apresentação na concha acústica do Teatro Castro Alves, lá na capital baiana.
0: Diante do mal-estar, o ícone do reggae brasileiro, Edson Gomes, precisou ser encaminhado com urgência para atendimento médico especializado. Em nota oficial divulgada nas redes sociais, a assessoria do cantor Edson Gomes tranquilizou.

0: Feira de Santana, onde ele apresentou o show antes de passar mal, como estava o clima. Mas aqui em Taquaritinga, eu estive presente no sábado, teve o show do Roupa Nova. Na hora que começou o show, César, a chuva caiu. Na hora que terminou o show, a chuva parou. Parece que a chuva veio só para o show do Roupa Nova. Quem esteve lá verificou. Um ótimo show, mas foi pena que o toró foi grande. Muita água caindo, muita gente molhada. Aí muita gente provavelmente resfriada.
1: Enfrentei chuva também na cidade de Gravatá, na sexta-feira, no Pernambuco, meu país. Teve os shows aí da Ana Vitória, do Nando Reis. E na hora do show do Nando Reis, a chuva apertou também. Esfriou, Gravatá também faz frio, esfriou. Só que a chuva ia e voltava. Eu tava com Geise sem sombrinha, sem capa de chuva. Foi com a bandeira de Pernambuco. A gente se levantava a bandeira, se preparava, se protegia da chuva. A chuva ia e voltava. Mas trazendo aqui notícia, informação, o presidente Luiz Inácio Lula da Silva sancionou a proposta que redireciona até 3% da arrecadação total das apostas esportivas, aí de quota fixa, as chamadas BETs, ao fundo para aparelhamento e operacionalização das atividades fim da Polícia Federal, FUNAPOL, está sem nome. A medida visa reforçar o orçamento da corporação, garantindo recursos diretos para aquisição de equipamentos, modernização tecnológica e suporte às operações de inteligência e combate ao crime organizado no país.
0: A alteração sancionada promove um remanejamento interno no modelo de divisão dos impostos recolhidos pelo Executivo sobre o setor de apostas, sem afetar o percentual faturado pelas empresas operadoras. A fatia destinada ao fundo da Polícia Federal será extraída de parcelas que anteriormente eram direcionadas à Seguridade Social, braço governamental que contemplam ações voltadas às áreas de saúde, previdência e assistência social.
1: E aí, segundo a equipe econômica do governo federal, a mudança não trará prejuízos ou impactos negativos aos serviços públicos essenciais, uma vez que as despesas da Seguridade Social continuarão sendo custeadas por outras fontes consolidadas do orçamento da União. E aí, com a promulgação do texto, a gestão federal busca otimizar a distribuição das receitas oriundas do mercado de jogos para priorizar o custeio das ações estratégicas em segurança pública. Tá aí, parte da arrecadação das BETs agora vai direto para a Polícia Federal, Edmatos.
0: César França, do mal pelo menos esse bem, né? As BETs a gente sabe aí que são jogos que viciam, que levam famílias a ruínas, que levam pessoas a ruínas, aí perdendo seus bens e seus benefícios financeiros com apostas. Muita gente viciada nas bets. Se você está envolvido aí com bets, acabe com isso, homem. Vá investir em outras coisas mais importantes para a sua vida, porque a maioria dos jogos aí, de acordo com as estatísticas, já sabe que você vai perder.
1: É isso, exatamente. Tá aí, como você disse, pelo menos dos males, o menor, pelo menos uma boa notícia aí envolvida com essas bets. Seguindo aqui a pauta, 18h53, caminhando para o final do JDN de hoje, o núcleo gestor da cadeia têxtil de confecções em Pernambuco, o NTCPE, apresenta oficialmente amanhã a plataforma digital Moda Conexão durante a 42ª rodada de negócios da moda em Pernambuco no Polo Caruaru. A ferramenta gratuita, que já está disponível para cadastros e consultas públicas pelo site oficial, foi desenvolvida aí como uma ação estratégica em parceria com o governo do estado por meio da Secretaria de Desenvolvimento Econômico. O objetivo principal do projeto, Éder, é integrar profissionais autônomos e indústrias do vestuário, aproximando a oferta de serviços e vagas aí operacionais às demandas reais do setor em todo o território de Pernambuco.
0: A proposta do ambiente virtual é centralizar o ecossistema de contratações para mitigar gargalhos históricos que de mão de obra e intermediação no polo das confecções do Agreste e regiões vizinhas, por meio de plataformas, costureiras, modelistas, cortadores de tecido, estilistas, fotógrafos e outros, podem divulgar seus portfólios gratuitos para contratação direta, enquanto confecções e empresas encontram um canal ágil para publicar oportunidades de trabalho. Além do recrutamento, A iniciativa visa ampliar a divulgação e cursos, programas de qualificação e consultorias operacionais promovidas pelo Marco Pernambucano da Moda para aperfeiçoar os progressos produtivos regionais.
1: E aí, segundo o diretor-presidente do NTCPE, o Pedro Miranda, a força do segmento têxtil no estado reside na vocação e no talento da sua cadeia de trabalhadores. Ele reforça que a criação de soluções tecnológicas acessíveis ajuda a transformar habilidades individuais em ganhos coletivos de competitividade e eficiência aí para os negócios locais. É a organização social gestora do setor, que tem unidades em Caruaru e Olinda. O NTCPE consolida a plataforma como uma ponte direta entre o poder público, entidades de fomento, trabalhadores e empresários interessados na expansão do mercado nacional e internacional. Seguindo a pauta, né, Matheus? Rapaz, eu pensei que já tinha acabado o tempo dos CDs.
0: E era, certo?
1: É, rapaz, eu pensei que... Você teve muitos CDs durante a sua trajetória, Demarcus?
0: Já, tive um bocado de CDs. Comprar um software, ia no Paraguai, comprava um programa lá de...
1: Jogo de videogame, eu lembro do PS2, PlayStation 2, meus CDs lá, meus joguinhos. Ave Maria, como era bom, olha só.
0: Assoprava, né, pra um cuidado pra não arranhar.
1: Era, rapaz, minha mãe também tinha muito CD de artista. As vendas de CDs apresentaram um crescimento expressivo de 16% durante o primeiro semestre de 2026, atingindo a marca de 16%.

0: aceleração percentual superior aos discos que registraram um avanço mais modesto de 2,4% no mesmo período.
1: O sentimento de nostalgia pelo custo-benefício mais acessível quando comparado aos elevados preços dos LPs e pela atração crescente de jovens da geração Z por mídias físicas. Para além do consumo puramente digital, essa nova onda de consumidores busca estabelecer uma conexão tangível com a música, valorizando o ritmo e manusear os discos, ler os encartes e ter a posse real das obras de seus artistas preferidos.
0: Muito bacana. 18 horas e 57 minutos para a gente fechar com chave de ouro. A artista de Toritama, Ana Clara, conhecida artisticamente como Ana Cubos, protagonizou um momento de grande repercussão no último sábado na cidade de Gravatá, ao mostrar pessoalmente um impressionante mosaico com 400 cubos mágicos ao cantor Gustavo Mioto, uma das principais atrações lá do Festival Pernambuco Meu País, que foi realizado de sexta a domingo em Gravatá, Éder Matheus.
1: O encontro entre a artista toritamense Ana Clara e o cantor foi registrado e publicado nas redes sociais da própria Ana Clara. Meses atrás, a homenagem havia sido feita de maneira digital, ocasião em que o próprio artista interagiu com a publicação. Desta vez, no entanto, o impacto foi redobrado ao receber a obra física nos bastidores do festival. Gustavo Mioto ficou visivelmente encantado com o nível de detalhes e a originalidade da peça. Está aí de parabéns a Ana Clara. Ela... Isso. Se destacou e marcou presença no mesmo festival, não foi, César França?
0: Isso, era lá no Pernambuco Meu País, que ela expôs com a exposição no Centro de Tudo Elas, uma mostra que homenageou 7 mulheres protagonistas da história de Pernambuco. A Anita Moraes, que foi a primeira mulher a governar um município em Pernambuco. A mestra Nilza Bezerra, criadora aí da famosa Bonequinha da Sorte lá de Gravatá, que inclusive esteve com a Ana Clara, teve registros desse momento histórico do encontro das duas. Da General Cláudia Castro, primeira mulher a atingir o posto de oficial-general do Exército Brasileiro. A renomada arquiteta e designer Janete Costa, uma das três homenageadas aí do Festival Pernambuco Meu País em 2026. A cantora Priscila Senna e os ícones da música popular, a Lia de Itamaracá e a Marinês, a rainha do xaxado.
1: Que maravilha, tá de parabéns aí, artista
0: fenômeno.
1: Toritama, esse fenômeno artístico e de inteligência, made in Toritama.
0: É isso, de Toritama para o mundo, Ana Clara, parabenizar. 18 horas e 59 minutos na capital do dia, chegando ao fim de mais uma edição do JDN. Abrimos a semana, que vai ser cheia, vai ser recheada aí. Amanhã tem dicas de saúde, a gente segue com a nossa programação do jeito que você, ouvinte número 1, tá acostumado. Vamos embora, né?
1: Vamos embora, boa noite a todos e a todas.
0: Fiquem todos com Deus e até amanhã, se o Criador nos permitir, porque o Jornal da Noite da Rede Agreste comunica, sua região é notícia.
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5: Olá, boa noite.
4: Boa noite para você que nos acompanha em todo o país.
5: Segunda-feira, 3 de agosto de 2026.
4: Vamos ao destaque do dia.
5: Agosto Dourado.
4: Mês reforça a importância do aleitamento materno para a saúde do bebê. Graziele Bezerra.
6: O leite materno é o alimento mais completo para os bebês. E até os 6 meses de vida, eles não precisam de mais nada.
5: El Niño causa fortes chuvas e secas severas em regiões do país.
4: Cidades em emergência ou calamidade podem solicitar recursos federais para ações de defesa civil. Luana Karen.
7: A ajuda pode vir em forma de assistência humanitária, como distribuição de água, alimentos, colchões e kits de higiene. Também pode ser no restabelecimento de serviços essenciais.
5: Pilhas, baterias, eletrônicos, dá para jogar fora no lixo comum?
4: Vamos saber como fazer o descarte correto desse tipo de material na reportagem de Graziele Mendonça.
8: Vale seguir a chamada regra dos 3 R's: reutilizar, recondicionar e reciclar.
5: Hoje, na apresentação da Voz do Brasil, Mariana Jungmann e Luciano Seixas.
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5: É no leite materno que o bebê encontra tudo o que precisa: alimento, proteção e afeto.
4: Por isso, todo mês de agosto é dedicado à amamentação e fica conhecido como o Agosto Dourado.
5: Nessa Semana Mundial do Leite Materno, vamos lembrar dos desafios e benefícios desse gesto, que é natural, mas nem sempre uma tarefa simples.
4: A iniciativa é coordenada globalmente pela Aliança Mundial para Ação em Aleitamento Materno, em parceria com a Organização Mundial de Saúde e o Unicef.
9: A cor é de leite mesmo, mas tem sabor de aconchego e valor de ouro. O leite materno é o alimento mais completo para os bebês. E até os 6 meses de vida, eles não precisam de mais nada. A coordenadora de políticas de aleitamento materno da Secretaria de Saúde do Distrito Federal, Maria das Graças Cruz, explica o porquê.
10: O bebê até 6 meses, ele tem parte do quebra-cabeça no seu sistema digestivo e as outras peças estão dentro do leite da mãe. E aí, quando ele se alimenta, ele vai formar o seu intestino e vai completar aquele quebra-cabeça de forma que esse bebê tenha uma boa saúde, que não venha ter alergias, que não venha correr risco de ter obesidade, de diabetes e até hipertensão na vida adulta.
9: Todos os anos, a campanha Agosto Dourado reforça a importância do aleitamento materno para a saúde do bebê. A edição deste ano vai além. Destaca o papel da amamentação na segurança alimentar, na redução da pobreza e na sustentabilidade ambiental, como explica Sônia Isoyama Venâncio, coordenadora-geral de Atenção à Saúde das Crianças, Adolescentes e Jovens do Ministério da Saúde.
11: O leite materno é o primeiro alimento que é oferecido para o bebê, garantindo o direito humano, né, alimentação adequada. Vai também favorecer a garantia da segurança alimentar e nutricional dessa criança, por ser esse primeiro alimento, né, que é oferecido, e também é muito importante para a sustentabilidade do planeta, né, porque ele é um alimento que não vai necessitar de embalagens, o consumo de água para sua produção.
9: Uma forma de apoiar as mulheres que amamentam é por meio da rede de bancos de leite humano brasileira, que é a maior do mundo. O leite coletado é destinado em especial a recém-nascidos prematuros e de baixo peso, internados em UTIs neonatais. Mas os bancos de leite também dão suporte às mulheres que enfrentam dificuldades para amamentar. Mãe de primeira viagem, a militar Renata Lúcio recorreu a uma dessas unidades no Distrito Federal para conseguir alimentar a filha, Betina.
12: Ninguém fala da dificuldade que é a amamentação. A gente acha que é instintivo, que a gente vai ter um bebê e a gente já vai conseguir amamentar, e não é bem assim. A gente tem muitos desafios, é difícil. Tive mastite, eu tive fissura, tive bastante desafios e o banco de leite foi o que me ajudou, né?
9: A rede brasileira de bancos de leite humano conta com 237 bancos e 249 postos de coleta em todo o Brasil. Pelo número 136 do Ministério da Saúde, é possível obter informações da unidade mais próxima da sua casa. Reportagem Graziele Bezerra.
5: Manter a caderneta de vacinação atualizada garante proteção contra doenças graves, prolonga a vida e contribui para um futuro mais saudável.
4: E está na hora de atualizar a caderneta de crianças e adolescentes. Começou hoje e vai até 1º de setembro a campanha nacional de multivacinação.
5: No caso dos bebês, a vacinação desempenha a função de ensinar o corpo em desenvolvimento a se defender de forma segura.
4: E uma das vacinas que mais causam dúvidas é a BCG, que protege os recém-nascidos e crianças pequenas pequenas contra as formas mais graves e fatais da tuberculose.
13: Conhecida por deixar aquela famosa marquinha na parte superior do braço direito, ela protege o organismo das formas mais graves da tuberculose, como a tuberculose meníngea e a tuberculose miliar. É a vacina BCG. Ela é aplicada na maternidade ou ainda nas primeiras semanas de vida para prevenir as formas graves da doença entre os pequenos e garantir que o sistema imunológico da criança, ainda em desenvolvimento, aprenda a se defender. Por isso, a enfermeira Emanuela Barros não perdeu tempo e vacinou seu filho logo que saiu da maternidade.
14: Eu recebi a orientação da maternidade, que procurasse o posto de saúde, né, para fazer a vacina. E assim que a gente recebeu alta, eu fui na UBS, fui muito bem atendida, né, e orientada pela equipe. Então foi um processo muito tranquilo, né, de orientação e também de acesso, né, à vacina.
13: A chefe da unidade de vigilância em saúde do Hospital Universitário de Brasília, Deise Mendonça, explica a importância da BCG logo nos primeiros dias de vida.
15: Porque o bebê ele nasce com pouca proteção, né? Ele nasce somente com aqueles anticorpos da mãe, que a mãe passou para ele durante a gestação. Depois ele tem que tomar as vacinas para ficar protegido contra essas doenças que estão aí, que a mãe não conseguiu passar proteção para ele. Criança nasceu acima de 2 quilos, ela já faz a BCG na maternidade, nas maternidades públicas, né? Nas privadas, eles procuram a sala de vacina.
13: Após a aplicação, é comum que apareça uma pequena mancha avermelhada no braço direito. Com o passar das semanas, essa reação evolui para uma pequena ferida que cicatriza naturalmente. A BCG integra o Calendário Nacional de Vacinação, é oferecida gratuitamente nas unidades do Sistema Único de Saúde e está disponível para crianças menores de 5 anos que ainda não tenham sido imunizadas. Você pode conferir todas as vacinas do Calendário Nacional em gov.br/saúde. Reportagem Thaís de Araújo.
5: Atenção, estudantes pré-selecionados no processo seletivo do Fundo de Financiamento Estudantil, FIES.
4: Termina amanhã o prazo para complementar as informações da inscrição no sistema.
5: O FIES concede empréstimo a estudantes em cursos de graduação ofertados por instituições privadas que participam do programa.
4: O processo seletivo referente ao segundo semestre alcançou mais de 127 mil inscritos.
16: Os estudantes pré-selecionados na chamada regular do Fundo de Financiamento Estudantil, ou FIES, têm até 4 de agosto para complementar as informações da inscrição no sistema disponível no endereço fiesseleçãoaluno.mec.gov.br. Após essa etapa, os candidatos deverão validar a documentação da instituição privada de educação superior. Concluída a validação, os pré-selecionados deverão comparecer em um agente financeiro no prazo de até 10 dias úteis. As convocações ocorrerão de 7 de agosto a 24 de setembro. O processo seletivo do FIES inclui a reserva de 50% das vagas para estudantes com renda familiar de até meio salário mínimo por pessoa e com inscrição ativa no cadastro único. Os pré-selecionados que atendam aos critérios do FIES Social poderão financiar até 100% do valor das mensalidades do curso. Mais informações em acessounico.mec.gov.br/FIES. Thaísa Vitória para a Voz do Brasil.
5: Chuvas acima da média na região sul, seca e calor acentuados na porção norte. Fenômenos climáticos como o El Niño provocam impactos distintos.
4: Para enfrentar essa situação, estados e municípios devem acompanhar as ações para a prevenção de desastres naturais.
5: E ficar atentos para os protocolos de ajuda federal em casos de emergência e calamidade pública.
17: Nos diferentes tipos de desastres naturais, o reconhecimento da gravidade da situação pode abreviar o envio de recursos e apoio técnico, amenizando os impactos para a população. Quando há situação de emergência, o município ainda consegue atuar, mas precisa de apoio externo para atender a população. Já quando o estado é de calamidade pública, os danos são tão graves que exigem medidas excepcionais e maior apoio do governo governo federal. Para tornar oficial qualquer uma dessas condições, o governo municipal ou estadual deve emitir um decreto e registrá-lo no Sistema Integrado de Informações sobre Desastres. Se os critérios forem atendidos, o Ministério da Integração e do Desenvolvimento Regional publica uma portaria reconhecendo a situação. A ajuda pode vir em forma de assistência humanitária, como distribuição de água, alimentos, colchões e kits de higiene. O apoio federal também pode ser empregado no restabelecimento de serviços essenciais. O apoio extra também pode chegar diretamente ao cidadão. Entre as possibilidades está o saque calamidade do FGTS, de até R$ 6.220 por conta vinculada. De acordo com a diretora executiva de fundos de governo da Caixa Econômica Federal, Daniele Mendonça, entre janeiro e julho de 2026, 548 municípios de 17 unidades da federação foram habilitados para o pagamento do saque calamidade.
18: O saque calamidade é um momento de necessidade pelo qual o trabalhador pode fazer uso desse saque. Situação formalizada tanto pelo governo local quanto pelo Ministério do Desenvolvimento Regional, ele pode fazer a solicitação por meio do aplicativo do FGTS, disponível nas principais lojas de aplicativo de forma gratuita, ou em uma das agências da Caixa. E em situações de calamidade, a Caixa faz o deslocamento do caminhão Caixa para fazer o atendimento dessa população com necessidade de fazer uso do saque.
17: Ao lado do El Niño estão as mudanças climáticas, na explicação dos cenários naturais cada vez mais adversos. É o que afirma o meteorologista do Instituto Nacional de Meteorologia, IMET, Leidson Dantas.
19: A nossa atmosfera tem um constante trabalho para manter o nosso planeta em estado de equilíbrio, numa temperatura ideal para todos nós sobreviver. E se a gente dá um conteúdo a mais, um ingrediente a mais, e aquecimento provoca esses extremos climáticos que a gente vem observando.
17: Com a previsão de fortalecimento do El Niño neste segundo semestre, a orientação é, antes de tudo, manter-se bem informado. Entre os canais oficiais está portal.imet.gov.br. Reportagem Luana Karen.
20: Descarte correto do lixo eletrônico é fundamental para garantir o equilíbrio do meio ambiente.
5: Para que esse descarte seja feito, existem pontos de coleta por todo o país.
20: O material pode ser recondicionado da forma correta e ganhar outras destinações.
21: Plástico, papel, alumínio, materiais que devem ser separados para a coleta de lixo e seguirem para a reciclagem. Mas e no caso de celulares, computadores, baterias e outros eletrônicos, o que fazer? Neste caso, vale seguir a chamada regra dos 3 R's: reutilizar, recondicionar e reciclar. Se o equipamento eletrônico não pode ser reutilizado por outra pessoa, uma opção é recondicionar, ou seja, consertar o equipamento. No Guará, a 20 minutos do centro de Brasília, há um ponto de coleta dentro de uma unidade do SESC. Lá são deixados vários tipos de componentes eletrônicos. É o que conta Alessandra Sá, assistente de suporte à gestão do SESC DF.
22: Qualquer pessoa pode vir, né, entregar seu lixo eletrônico, né, para estar descartando, fazer um descarte correto, né, em nossos PEVs, que o SESC disponibiliza em todas as nossas unidades, né, para preservação do meio ambiente, né, carregadores, tablets, TVs.
21: Do Guará, o material segue para uma organização da sociedade civil, onde os resíduos são separados. Os que precisam de algum conserto ou formatação são recondicionados. E de lá, distribuídos para diversos pontos, inclusive para cursos gratuitos para a população. O que não tem conserto é separado e organizado e segue para o terceiro R, a reciclagem. Cada pedaço segue um caminho, como explica o coordenador da organização Programando o Futuro, Fábio Oliveira.
23: Aquilo que não tem condições de uso nenhuma dentro da nossa unidade, a gente consegue fazer a descaracterização dele, fazer a separação por tipos de componentes, ou seja, placa de circuito impresso eletrônico, plástico, ferro, cobre, isopor, enfim, cada o tipo de componente, a gente consegue fazer a separação e encaminhar para a indústria de reciclagem.
21: Mas para que tudo isso aconteça, o trabalho começa com a população, que deve realizar o descarte correto do lixo eletrônico, como explica o coordenador-geral de Inclusão Digital do Ministério das Comunicações, Gustavo Fernandes Lima.
0: Hoje a gente tem no site do Ministério das Comunicações, na página do programa Computadores para a Inclusão, um link com um mapa por todo o território nacional, com os diversos pontos de coleta que tem espalhados. A gente está falando de mais de 10 mil pontos de coleta de resíduos eletrônicos, de pilhas e baterias.
21: Para saber onde há um ponto de coleta de resíduo eletrônico na sua cidade, acesse o site do Ministério das Comunicações em gov.br/mcom. Com locução de Graziela Mendonça, reportagem Márcia Fernandes.
5: Um caso de reaproveitamento. Computadores que seriam descartados ganham uma nova utilidade e ajudam no acesso à tecnologia.
20: Além de recuperar equipamentos para escolas, bibliotecas e telecentros, um centro de recondicionamento no Distrito Federal oferece cursos gratuitos para o cidadão.
5: Conheça a iniciativa na reportagem de Pablo Mundim.
1: No Centro de Recondicionamento de Computadores do Distrito Federal, equipamentos que seriam descartados são recuperados para projetos de inclusão digital. No Distrito Federal, no Centro de Recondicionamento de Computadores, cada equipamento passa por um processo completo de recondicionamento. No fim, o que poderia virar apenas sucata se transforma em equipamentos destinados a projetos de inclusão digital. Tudo feito para que os computadores sejam totalmente reaproveitados, explica Adler Braga, técnico de recondicionamento.
2: O computador vem para cá, quando ele chega aqui a gente dá uma sobrevida para ele, a gente já faz o primeiro passo, né, que é a sanitização de dados, que a gente recebe o computador com HD, então a gente é responsável por esses dados, então a gente faz essa etapa. Posteriormente a gente faz a limpeza interna, né, na verdade. A gente troca as peças, instala os programas e deixa tudo funcionando corretamente. A gente recebe um termo de doação para destinar esse computador para alguma instituição.
1: Depois de recondicionados, os computadores seguem para escolas, bibliotecas, telecentros e outras instituições que ampliam o acesso à tecnologia. Nem tudo pode ser reaproveitado. As peças sem condições de uso seguem para reciclagem. O centro também oferece formação para novos profissionais, disse Simone Cabral, coordenadora pedagógica.
3: A maioria vem para fazer o curso mesmo para o mercado de trabalho, né? São totalmente gratuitos os cursos, né? Todos com certificado.
1: São cursos de informática básica, design gráfico, manutenção de computadores e celulares, marketing digital, inteligência artificial, operação de drones e Excel avançado. As aulas são destinadas a adultos e jovens. As capacitações têm carga horária entre 60 e 80 horas. As inscrições para os cursos podem ser feitas pela internet ou presencialmente na unidade do Gama, no Distrito Federal. Empresas e órgãos públicos que desejam dar uma destinação social aos equipamentos eletrônicos também podem procurar um dos centros de recondicionamento de computadores espalhados pelo país. Reportagem Pablo Mundim.
20: O Ministério da Fazenda iniciou consulta pública para definir os setores obrigados a cumprir regras de monitoramento de emissões no mercado brasileiro de carbono.
5: A iniciativa visa criar um sistema de dados oficial para o Sistema Brasileiro de Comércio de Emissões.
20: Proposta preliminar prevê a introdução gradual das obrigações em três etapas.
5: A primeira tem início previsto para 2027 e abrange indústrias do setor de minérios, petróleo e transporte aéreo.
20: A consulta pública está disponível no site do Ministério da Fazenda até 28 de agosto, em gov.br/fazenda.
5: Produção de alimentos sem prejudicar o meio ambiente. Essa é a proposta da agricultura de baixo carbono.
20: E a empresa brasileira de pesquisa agropecuária, Embrapa, está certificando culturas que usam esses processos, o que agrega valor à produção.
5: Para receber a certificação, os produtores passam por capacitação e análises independentes de produção.
24: A agropecuária de baixo carbono é um modelo de produção sustentável que reduz a emissão de gases de efeito estufa com práticas como o plantio direto, a recuperação de pastagens degradadas e a integração lavoura-pecuária-floresta. Realidade que fez a Embrapa criar uma estratégia para comprovar a sustentabilidade da produção brasileira. São protocolos científicos de certificação voltados à produção agropecuária de baixo carbono, agregando valor aos produtos e ampliando oportunidades comerciais. A presidente da Embrapa, Silvia Massuá, detalha.
6: Cada vez mais o produtor rural tem mais consciência, ele tem que produzir mais e mais, cada vez mais de maneira sustentável, preservando os recursos naturais, né? Uso eficiente de água, de solo. A partir disso daí, cada vez mais a Embrapa tem gerado tecnologia e incentivado, através das capacitações, que eles usem essas novas tecnologias para ter essa agricultura mais sustentável.
24: A iniciativa reúne diferentes cadeias produtivas, carne bovina, leite e sorgo, e busca reconhecer, com base em critérios técnicos e auditorias independentes, os sistemas de produção de baixo carbono. O produtor Hamilton Kundak é presidente da cooperativa RECA, um conjunto de sistemas agroflorestais que produz castanha, pupunha, cupuaçu, café e andiroba na Amazônia. Ele fala sobre o impacto da certificação.
7: Um trabalho muito bacana que o RECA faz de preservação, de orientação, de conscientização, de respeitar as nossas florestas. Porque se o produtor já estiver recebendo valor agregado, ele não vai derrubar. Ele vai ser o guardião da floresta.
24: Além da carne, do leite e sorgo, a Embrapa prepara o lançamento da certificação para a soja em 2027. Reportagem Luciana Colares, de Holanda.
20: Se você aplica no Tesouro Direto, um recado importante. O aplicativo oficial do programa vai deixar de funcionar a partir do dia 17 de agosto.
5: Com isso, consultas e novos investimentos devem ser feitos no site do Tesouro Direto ou no aplicativo do próprio banco.
8: O aplicativo do Tesouro Direto será desativado a partir do dia 17 de agosto. Após a desativação, os investidores vão poder acessar os serviços pelo Portal do Investidor, no site oficial do Tesouro Direto ou pelo aplicativo da instituição financeira, onde mantém a conta de investimentos. De acordo com informações do Ministério da Fazenda, nesses canais será possível consultar a carteira, verificar títulos e rentabilidade, realizar aplicações e resgates e acessar o histórico de operações. A mudança não altera os investimentos já realizados. Títulos, valores investidos, rentabilidade e demais informações permanecem disponíveis nos novos canais de acesso. Não é necessário realizar nenhum procedimento em relação aos investimentos existentes. Em caso de dúvidas, os investidores devem consultar os canais oficiais de atendimento do Tesouro Direto. Lucília Araújo para a Voz do Brasil.
20: Passageiros de voos internacionais com bens a declarar podem deixar o aeroporto sem passar pela fila de fiscalização aduaneira.
5: Já está valendo a declaração eletrônica de bens de viajantes, que pode ser preenchida pela internet.
20: Com a nova plataforma, o Sistema da Receita Federal analisa os dados declarados automaticamente.
5: Confira os detalhes na reportagem de Daniele Popov.
10: A Declaração Eletrônica de Bens de Viajantes, EDBV, já está disponível, segundo informou a Receita Federal. A funcionalidade de registro automático de bens pode ser utilizada por aquelas pessoas que viajam de avião. Agora, boa parte das declarações poderão ser registradas automaticamente dentro dos critérios de gerenciamento de risco adotados pela Receita. Ao preencher a declaração, o viajante poderá seguir diretamente para o desembarque, sem necessidade de se apresentar ao atendimento aduaneiro para bens a declarar. Com a mudança na forma de declaração de bens, a fiscalização é direcionada às situações que demandem análise específica. Após o viajante preencher e enviar a declaração eletrônica de bens, o sistema realiza o tratamento das informações com base em critérios de gerenciamento de risco. As declarações enquadradas para registro automático não precisam de atendimento presencial. As demais permanecem sujeitas aos procedimentos de controle aduaneiro e avisos de mensagens vão aparecer na tela do sistema de declaração. A nova ferramenta não altera as competências da fiscalização aduaneira, que continua responsável pela seleção, conferência, revisão de declarações, exigência de tributos, entre outras medidas. Então fique atento. Se você estiver viajando para outro país ou voltando para o Brasil, preencha a declaração de bens no sistema. O endereço é edbv.receita.fazenda.gov.br. Daniele Popov para a Voz do Brasil.
20: Essas foram foram as notícias do governo federal.
5: Uma realização da Secretaria de Comunicação Social da Presidência da República.
20: Com produção da empresa Brasil de Comunicação.
5: Fique agora com as notícias do Poder Judiciário e do Congresso Nacional. Boa noite.
20: Boa noite, até amanhã.
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12: Presidente do STF diz que críticas republicanas contribuem para fortalecer a democracia.
14: Abertura da urna eletrônica entusiasma estudantes em Brasília.
12: Corte Especial do STJ abre segundo semestre forense.
14: Boa noite, eu sou Marcela Luiza.
12: E eu sou Marta Ferreira.
14: Na abertura do segundo semestre do ano judiciário de 2026, o presidente do STF disse que críticas republicanas contribuem para fortalecer a democracia.
12: O ministro Edson Fachin também ressaltou o compromisso permanente do tribunal com a continuidade da prestação jurisdicional. Pablo Lemos.
15: Na abertura do segundo semestre do ano judiciário de 2026, nesta segunda-feira, o presidente do Supremo Tribunal Federal, ministro Edson Fachin, afirmou que as decisões do tribunal sobre temas de grande repercussão social são naturalmente objeto de debate público.
25: Um tribunal constitucional que decide todos os dias temas de grande repercussão social há de aceitar como natural que suas decisões sejam debatidas, analisadas e, por vezes, contestadas pela opinião pública. Essa tensão, quando exercida dentro dos limites republicanos, não fragiliza a instituição. Ao contrário, a fortalece e fortalece a democracia.
15: Entre 2 e 31 de julho, foram proferidas 245 decisões e expedidos 921 despachos. Isso demonstra, segundo o presidente do STF, o compromisso do tribunal com a continuidade da prestação jurisdicional.
14: Cerca de 150 estudantes do Centro de Ensino Médio Elefante Branco, em Brasília, conheceram a urna eletrônica de votação por dentro.
12: O evento marcou o início da primeira semana nacional do Sistema Eletrônico de Votação. Fábio Ruas.
26: A abertura da urna eletrônica contou com a participação do ministro substituto do TSE, Naue Bernardo Pinheiro de Azevedo, que foi aluno do Colégio Elefante Branco. Ele ficou emocionado com antigas lembranças de colégio e se mostrou satisfeito com o nível dos questionamentos feitos pelos estudantes durante a abertura da urna.
27: Foi muito legal e é impressionante ver o quanto a garotada está afiada. Algumas perguntas que foram feitas aqui, houve pergunta inclusive sobre a linguagem de programação da urna. Então, assim, é muito empolgante ver o que, essa garotada pode fazer.
26: A Semana Nacional do Sistema Eletrônico de Votação segue até sexta-feira, com atividades em todo o país.
14: A Corte Especial do STJ realizou hoje a sessão de abertura do segundo semestre forense de 2026.
12: O presidente do tribunal conduziu a sessão, Fátima Uchoa.
28: O ministro Herman Benjamin fez um breve balanço da gestão que se encerra neste mês e chamou a atenção para o grande volume de processos que chegaram ao STJ durante o plantão em julho.
29: Nós recebemos 10.352 processos em 2025. 9.570. Em um ano, um aumento de quase 10%.
28: O ministro também destacou resultados positivos com a convocação de juízes auxiliares temporários na redução do acervo processual nos gabinetes.
29: O acervo atual.
28: Um breve balanço da gestão que se encerra neste mês e chamou a atenção para o grande volume de processos que chegaram ao STJ durante o plantão em julho.
29: Nós recebemos 10.352 processos em 2025, 9.570. Em um ano, um aumento de quase.

0: aproximadamente. Podem verificar os resultados da força-tarefa dos juízes convocados temporariamente. Houve uma redução de 42%.
1: Com o reinício do ano forense, voltam a correr os prazos processuais.
2: TST retoma semestre com a meta de manter o ritmo de produtividade dos 6 primeiros meses deste ano.
3: No primeiro semestre, a corte julgou 274 mil processos. Marla Lacerda.
4: Na sessão que marcou a abertura do segundo semestre, o presidente do TST e do Conselho Superior da Justiça do Trabalho, ministro Vieira de Mello Filho, assumiu o compromisso de repetir as metas e os resultados alcançados nos primeiros 6 meses do ano. Entre janeiro e junho, a Corte registrou um aumento no número de processos julgados, quase 26% a mais do que no mesmo período do ano passado.
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2: Uma boa noite.
3: E até amanhã.
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7: Eu sou Paula Groba.
8: E eu sou Ricardo Nakaoka.
7: E estes são os destaques de hoje do Jornal do Senado, que começa agora.
8: Universidades poderão reservar prioridade para estudantes da própria região.
7: Projeto impede redução planejada na vida útil de produtos.
8: Regulamentação da inteligência artificial. Especialistas pedem proteção ao jornalismo e à inovação.
7: Boa noite.
8: Boa noite.
7: Nem sempre quem mora perto tem mais chances de estudar na universidade da própria região. Um projeto pronto para votação no Senado quer mudar essa realidade e permitir que as instituições de ensino superior priorizem estudantes locais nos processos seletivos.
8: A medida busca reduzir as desigualdades regionais e incentivar a formação de profissionais para atuar nas próprias comunidades. Repórter Marcela Cunha.
9: O projeto da senadora Daniela Ribeiro, do Progressistas da Paraíba, permite que universidades e outras instituições de ensino superior usem a origem geográfica do candidato como critério de seleção. Na prática, a instituição poderá dar uma vantagem, como um bônus na nota, a candidatos que moram no mesmo estado ou em municípios próximos ao campus. O texto não altera as cotas sociais ou raciais. Para o senador Lucas Barreto, do PSD do Amapá, o critério geográfico ajudaria estudantes de estados mais isolados a disputar vagas nas universidades da própria região.
10: Porque são muito poucas vagas na Universidade Federal do Amapá. E nós estamos ali do outro lado do Rio Amazonas. Estamos longe de tudo. E esse bônus beneficia os amapaenses que tiverem acesso ao vestibular.
9: A medida não será obrigatória e o projeto não define o valor do bônus nem o modelo a ser adotado. O formato do benefício deverá ser um dos pontos de discussão. O Supremo Tribunal Federal já considerou inconstitucional uma regra que reservava 80% das vagas da Universidade do Estado do Amazonas para estudantes da região, por entender que violava a igualdade de tratamento entre os brasileiros.
7: E você sabia que o Senado tem um curso gratuito que ensina a propor ideias que podem até virar lei? É a Oficina Legislativa do E-Cidadania.
8: E tem premiação no final do ano para professores e alunos autores das sugestões que conquistarem mais apoio popular. Quem traz os detalhes é a repórter Marcela Diniz.
11: Criada há 6 anos para aproximar estudantes do processo de construção das leis, a Oficina Legislativa do portal E-Cidadania do Senado Federal mostra o caminho das pedras para a apresentação de ideias que poderão virar lei e influenciar a vida dos brasileiros. Apesar de ter sido pensada a princípio para escolas de educação básica e do ensino superior, hoje o material didático está todo disponível na internet. Então, a oficina legislativa pode ser feita por qualquer grupo de pessoas, como coletivos, movimentos sociais e culturais, comunidades indígenas e quilombolas, por exemplo. O Luiz Maciel, da equipe da oficina legislativa, destaca que haverá premiação para professores e alunos do Distrito Federal.
12: Nesta primeira edição, teremos 4 notebooks na premiação. 2 notebooks serão para os professores que tiverem o maior número de alunos com ideias aprovadas e publicadas no E-Cidadania, e outros 2 notebooks serão para os alunos autores da

0: as ideias que receberem o maior número de apoios válidos. E como essa é a primeira edição do prêmio, o foco inicial são os professores e estudantes do DF. Mas a nossa intenção é ampliar o alcance para mais regiões nas próximas edições.
1: Para concorrer, é preciso cadastrar as ideias legislativas até o dia 5 de novembro. Quer saber mais? É só pesquisar por Oficina Legislativa e Cidadania, o buscador de sua preferência.
2: A inteligência artificial já faz parte do dia a dia de milhões de brasileiros, mas quem deve ser responsabilizado pelo uso dessa tecnologia? E como proteger direitos autorais e o jornalismo sem frear a inovação?
3: Esses foram os principais temas de um debate promovido pelo Conselho de Comunicação Social sobre o projeto que regulamenta a IA no Brasil. A proposta já foi aprovada pelo Senado e aguarda votação na Câmara dos Deputados. Repórter Bruno Lourenço.
4: O marco legal da inteligência artificial surgiu de iniciativa do senador Rodrigo Pacheco, do PSB de Minas Gerais. Ele criou em 2022 uma comissão de juristas e um ano depois o Senado se debruçou sobre o anteprojeto. O texto foi aprovado no final de 2024 e aguarda desde então pela votação na Câmara dos Deputados. O Conselho de Comunicação Social do Congresso Nacional debateu os impactos que a proposta pode trazer, em especial a questão da remuneração de produtores de conteúdo, como jornalistas, pelo uso de material para o treinamento da IA. O diretor do Instituto de Tecnologia e Sociedade do Rio de Janeiro, Sérgio Branco, alertou para os riscos de afugentar tecnologia com a cobrança pelo uso de conteúdo nacional.
5: Nós podemos acabar por exportar o treinamento e importar apenas os modelos prontos, perdendo investimento e capacidade tecnológica. Por quê? Porque o Brasil compete com o mercado global para o desenvolvimento de ferramentas de inteligência artificial.
4: O secretário de Direitos Autorais e Intelectuais do Ministério da Cultura, Marcos Alves de Souza, defendeu um modelo que divida a arrecadação de um possível novo imposto com autores e com o fomento a iniciativas culturais, com a criação de um fundo específico.
6: A ideia seria aqui discutir um modelo de remuneração que ele seria pautado, por exemplo, na cobrança de um CID dessas empresas que podem pagar, então sistemas de IA generativa de grande porte e que tem esse risco de substituição, e esse valor vai ser redirecionado para fundos. Então, esses valores vão ser redirecionados, por exemplo, para pesquisa e desenvolvimento de uma infraestrutura pública em IA, ou seja, desenvololvimento de uma soberania nacional de IA.
4: O Conselho de Comunicação Social é um órgão auxiliar do Congresso Nacional, responsável por estudos, pareceres e recomendações sobre matérias relacionadas à temática.
2: E as campanhas eleitorais deste ano terão regras específicas para o uso da inteligência artificial. Conteúdos produzidos ou manipulados com a IA precisam informar de forma clara que foram criados com essa tecnologia.
3: As medidas buscam ampliar a transparência das campanhas e proteger os eleitores da desinformação. Saiba mais na reportagem de Yasmin Rodrigues.
7: As eleições de 2026 serão as primeiras eleições gerais realizadas sob regras específicas para o uso da inteligência artificial na propaganda eleitoral. A regulamentação do Tribunal Superior Eleitoral busca impedir que ferramentas capazes de criar imagens, vídeos, áudios e textos cada vez mais realistas sejam utilizadas para confundir o eleitor ou comprometer a integridade do processo eleitoral. Para Ângela Signati, conselheira do Conselho de Comunicação Social do Congresso Nacional, esse é um desafio enfrentado não só nas eleições, mas também durante os mandatos dos eleitos.
8: As campanhas eleitorais são realizadas hoje pela internet em tempo real e praticamente durante os 4 anos do mandato dos políticos. E é justamente neste ambiente virtual que os partidos, candidatas e candidatos fazem as suas arenas para se apresentar aos eleitores, dificultando o controle por parte da Justiça Eleitoral.
7: Pelas normas, todo o conteúdo produzido ou manipulado por inteligência artificial deve trazer uma identificação explícita, destacada e acessível, informando que o material foi criado ou alterado por IA e qual tecnologia foi utilizada. A exigência vale para textos, imagens, vídeos e áudios divulgados durante a campanha. Além disso, entre as 72 horas que antecedem a votação e as 24 horas posteriores ao encerramento do pleito, fica proibida a publicação ou republicação de novos conteúdos sintéticos. Caso as regras sejam descumpridas, a Justiça Eleitoral poderá determinar a retirada imediata do conteúdo da internet, entre outras sanções.
2: Comissão de Fiscalização e Controle pode votar o projeto que combate a obsolescência programada, que é uma prática que reduz a vida útil de produtos, como eletrônicos, de forma planejada.
3: A proposta assegura também o direito dos consumidores ao reparo de produtos com defeito. Repórter César Mendes.
9: O projeto do senador Ciro Nogueira, do Progressistas do Piauí, obriga que os fabricantes e importadores ofereçam peças de reposição e manuais de conserto pelo período de 5 a 20 anos, conforme o produto, e determina que as empresas disponibilizem informações sobre peças e reparos em plataformas digitais. Quem não cumprir a regra ficará sujeito a multas que poderão ir de 10 mil até 50 milhões de reais. Relator, o senador doutor Irã, do Progressistas de Roraima, disse que a obsolescência programada garante o ciclo de consumo diante da velocidade da inovação tecnológica, mas destacou suas consequências.
10: O aumento de resíduos sem que haja o descarte adequado e o desenfreado uso de matérias-primas finitas.
9: Segundo o doutor Irã, a obsolescência programada deixa ainda o consumidor em uma posição desfavorável ao criar dificuldades para o conserto do produto.
3: Com edição de Paula Groba e trabalhos técnicos de João Lira, o Jornal do Senado fica por aqui. Acompanhe agora as notícias da Câmara dos Deputados. Boa noite.
2: Uma boa noite e até amanhã.
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12: Deputados sugerem medidas para a saúde de crianças e adolescentes.
13: Parlamentares reivindicam melhorias na infraestrutura de transportes.
14: Projetos ampliam a fiscalização sobre atividades de agentes públicos.
15: Boa noite. Retorna hoje o projeto de gravação de edições do Jornal Câmara dos Deputados em emissoras da Rede Câmara de Rádio. Este programa está sendo produzido diretamente da cidade de Joinville, com a participação do colega Felipe Faria, da Rádio Câmara Joinville. Eu sou Márcio Aquilissardi, bem-vindo, Felipe.
16: Boa noite a todos, obrigado, Márcio. É uma honra participar da apresentação desta edição do Jornal Câmara dos Deputados dentro da Voz do Brasil. Vamos agora às notícias da Câmara dos Deputados. Projeto de Glauber Braga, do PSOL do Rio de Janeiro, obriga parlamentares a prestarem contas do mandato por meio de audiências públicas realizadas em locais públicos. A proposta, segundo ele, amplia a transparência e fortalece a participação da população nas atividades legislativas.
17: Hoje existe uma crise do sistema representativo. Uma última pesquisa nacional indicou que mais de 60% das pessoas não lembram em quem votaram nas últimas eleições. Se você tem a possibilidade de prestar contas, de ser cobrado, de apresentar o seu trabalho, evidentemente você reestrutura o modelo de representação, porque uma parte da política vai dizer que as mazelas da política se resolvem com menos política, diminuindo os espaços democráticos. E a gente diz não. As mazelas da política se resolvem com mais política, com mais instrumentos de participação direta da sociedade. E é exatamente o que esse projeto defende.
15: Pelo texto de Glauber Braga, deputados, senadores, deputados estaduais e vereadores deverão prestar contas periódicas em espaços públicos. O projeto também prevê o corte de salário para o parlamentar que deixar de cumprir a medida.
16: Projeto de Chico Alencar, também do PSOL do Rio de Janeiro, estabelece regras de transparência e controle para o uso de aeronaves privadas por autoridades públicas. A proposta prevê critérios mais rígidos para viagens feitas em jatinhos particulares.
18: O nosso projeto não veda isso, mas estabelece normas de transparência total e critérios rigorosos para se utilizar esse meio de locomoção. Em primeiro lugar, a declaração da viagem e o seu motivo, que tem que estar voltado para interesse público e não para passeio, para turismo, para compras particulares.
15: Segundo Chico Alencar, o texto também determina que autoridades cumpram os mesmos procedimentos exigidos em voos comerciais, como fiscalização e declaração de bens. Para ele, a medida reforça a transparência e evita conflitos entre interesses públicos e privados.
11: Segurança Pública.
16: Júlio Lopes, do PP do Rio de Janeiro, defende proposta que visa enfraquecer financeiramente organizações criminosas. Ele aponta, entre as medidas, a criação de um cadastro nacional para mapear facções e a cassação de licenças de empresas envolvidas em irregularidades.
19: Nós temos o dever de atacar a atividade econômica dessas quadrilhas, tomar deles os recursos, tomar deles tudo aquilo que pudesse ser bloqueado e tomado, a fim de que a gente diminua sua capacidade de investimento, diminua sua capacidade de comprar armas e carros, enfim, todo tipo de material bélico que vai ajudá-los no seu fortalecimento, e isso está previsto lá.
15: Júlio Lopes também apoia a classificação do PCC e do Comando Vermelho como organizações terroristas. Ele argumenta que a medida permitiria o bloqueio de recursos ligados a essas facções, mesmo quando o dinheiro estiver fora do Brasil.
11: Justiça.
16: Capitão Alberto Neto, do PL do Amazonas, defende penas mais severas para crimes sexuais no país. Ele apoia projeto que torna mais rígidos os critérios para a progressão de regime de presos condenados por estupro de vulnerável.
20: Nesses 5 primeiros meses do ano, nós já tivemos mais de 630 casos de estupro de vulneráveis. Mostra que o nosso país está dando uma vida fácil para o estuprador. E o que acontece hoje com a legislação? O estuprador passa pouco tempo na cadeia. Rapidamente ele progride de regime e está de volta às ruas para continuar cometendo esses estupros. O que é que o PL 6831 fala? Nós endurecemos a pena para o estuprador. Nós dobramos a pena. A pena chega a mais de 20 anos de cadeia. E para o estuprador ter direito à progressão de regime, ele tem que aderir a um programa de castração química do governo.
15: Segundo o capitão Alberto Neto, a medida visa coibir a reincidência criminal e proteger a integridade de crianças e adolescentes. O parlamentar cobra uma resposta urgente do Congresso Nacional para o fortalecimento da segurança pública.
11: Saúde.
16: Projeto de Dr. Luiz Ovando, do PP de Mato Grosso do Sul, garante às mães com emprego formal o direito de acompanhar o tratamento de filhos menores de 6 anos quando doentes. Ele afirma que o objetivo é corrigir uma deficiência do sistema atual, o que daria mais assistência às crianças.
21: Quando a mãe com o filho doente vai ao médico, na hora do comparecimento ela recebe um atestado de que esteve presente e quando muito até 24 horas após. Isso leva a uma situação de insegurança muito grande, porque a mãe quer acompanhar o tratamento do filho e a CLT não permite isso após as 24 horas.
15: Doutor Luiz Ovando argumenta que o afastamento autorizado permite à mãe administrar remédios, cuidar da alimentação e acompanhar a recuperação do filho. Ele explica que a proposta busca estender às trabalhadoras da iniciativa privada uma proteção já prevista para servidoras públicas.
16: Heloísa Helena, da Rede do Rio de Janeiro, apresentou o projeto que estabelece tempo máximo de espera para procedimentos de saúde voltados a crianças e adolescentes na rede pública. A deputada afirma que a fila não pode transformar doenças tratáveis em morte por falta de diagnóstico.
22: O que nós não podemos aceitar é que famílias façam vaquinha na internet para ter acesso a procedimento cirúrgico, a determinados fármacos, a exames laboratoriais, aquilo que pela lei já seria uma obrigatoriedade. Então, nós...

0: que por esperar tanto não ter acesso.
1: Formar o direito em acesso efetivo. A deputada também ressalta que a proposta prevê a divulgação periódica de dados consolidados às famílias sobre o tempo estimado de atendimento.
2: Educação. Flávia Moraes, do MDB de Goiás, comemora a aprovação do Estatuto do Aprendiz na Câmara dos Deputados. Ela explica que a proposta consolida as regras de aprendizagem profissional, amplia a segurança jurídica e aumenta as oportunidades para os jovens no mercado de trabalho.
3: Então, a aprendizagem, para mim, é um dos programas para a juventude que mais tem efeito junto ao jovem, porque garante a carteira assinada, o salário, a experiência de trabalho e a formação profissional. Para a empresa, representa a formação do trabalhador qualificado para trabalhar naquela especificidade da empresa e, de todas as formas, é um programa que merece todo o nosso apoio, toda a nossa dedicação.
1: Flávia Moraes ressalta também que o texto, agora em análise no Senado, prevê ampliar a contratação de aprendizes pelo poder público e por micro e pequenas empresas. De acordo com a deputada, a medida pode gerar mais de 1 milhão de novas vagas para jovens brasileiros.
2: Trabalho. Charles Fernandes, do PSD da Bahia, celebra a aprovação da PEC do fim da escala 6x1. O deputado aponta que a diminuição da jornada semanal, sem redução de salário, garante melhores condições de vida à classe trabalhadora.
4: Essa PEC, ela trará dignidade, trará mais conforto, trará mais comodidade, trará mais segurança para as famílias. Haja vista que você vai ter agora a condição de estar no final de semana com seus filhos, de estar no final de semana cuidando um pouquinho mais da sua casa. Isso já avançou no mundo todo e precisa avançar aqui no nosso país.
1: Charles Fernandes afirma que a PEC do fim da escala 6x1 representa uma das votações mais importantes da atual legislatura. Ele espera que o Senado confirme o posicionamento da Câmara em nome da dignidade de milhões de cidadãos brasileiros.
2: Agricultura. Ayrton Faleiro, do PT do Pará, comemora a aprovação de projeto que fortalece a política de estoque de alimentos no Brasil por meio da Companhia Nacional de Abastecimento. Ele sublinha que a proposta permite compra de até 25% acima do preço mínimo, facilitando a aquisição de produtos.
5: Nós aprovamos aqui na Câmara, agora vai para o Senado, um projeto muito importante para o que nós chamamos de regulação dos estoques de alimento no Brasil. É um projeto que veio do governo, através da Conab, do Ministério do Desenvolvimento Agrário, e que ele, primeira correção que ele faz é permitir que a Conab compre para os estoques reguladores um valor de 25% além do preço mínimo. Isso vai propiciar aquisição de estoque, mas também de que a venda desse estoque não seja apenas para a grande indústria.
1: Ayrton Faleiro destaca que a Conab poderá vender os alimentos estocados a cooperativas, pequenos supermercados e consumidores. Ele afirma que a medida movimenta a economia, fortalece a soberania alimentar e protege o país diante de crises climáticas e especulação de mercado.
2: Meio ambiente.
6: A Comissão de Constituição e Justiça aprovou o projeto que reconhece o soldadinho de Araripe como uma ave símbolo da Chapada do Araripe. A relatora do projeto, Lídice da Mata, do PSB da Bahia, explica que a medida fortalece diretrizes para a preservação dessa espécie.
7: Esta ave é uma ave de em torno de 15 centímetros, que só existe na região do Araripe, que é uma região do sertão do Ceará, e que hoje se encontra ameaçada de extinção. Então, acima de tudo, um projeto de defesa ambiental, de defesa de um pássaro que tem sua característica nacional e que nós devemos, portanto, preservá-lo.
1: Lídice da Mata acrescenta que o projeto prevê ações de proteção ao habitat do soldadinho do Araripe, com preservação de nascentes e riachos. O texto apresenta ainda medidas de prevenção de queimadas e controle da expansão agropecuária e imobiliária na Chapada do Araripe.
8: desenvolvimento regional.
2: A integração da Amazônia ao restante do Brasil ganha força com as obras da BR-319, segundo a avaliação do deputado Sidney Leite, do PSD do Amazonas. Para ele, a pavimentação, especialmente do chamado trecho do meio, vai baratear alimentos e agilizar o escoamento de produtos da Zona Franca de Manaus.
9: Uma luta histórica, não só do povo amazonense, mas de lideranças do estado de Roraima, de Rondônia e do Acre. Afinal, nós estamos falando de uma estrada, que é o único acesso que o povo amazonense e a população de Roraima tem para ser interligado ao restante do Brasil. A BR-319 consolida a integração da Amazônia Ocidental, mas não só isso. Muda a vida das pessoas. Eu fico muito feliz em estar fazendo parte desse momento histórico, que é a garantia da pavimentação da BR-319, fruto da luta de muitos aqui no Parlamento para que nós pudéssemos ter isso. E agora, já com as licitações, com autorização da pavimentação de determinados trechos, mas a consolidação do trecho do meio, como também da ponte do Garapaçu. Vai ter BR-319, sim.
1: Sidney Leite reforça que o IBAMA já autorizou o DENIT a construir 3 pontes de concreto nos igarapés Santo Antônio, Realidade e Fortaleza. A licença, com validade de 3 anos, vai garantir, de acordo com o congressista, mais segurança e o direito de ir e vir da população do norte do país.
2: Coronel Crisóstomo, do PL, fala sobre a importância da construção da ponte binacional entre Guajará-Mirim, em Rondônia, e Guaiará-Mirim, cidade vizinha, pelo lado boliviano. Ele afirma que a obra representa o cumprimento de um compromisso histórico entre Brasil e Bolívia e pode fortalecer a integração regional.
10: Esse acesso cria uma nova rota logística do Brasil na direção do Pacífico. O que vai acontecer? Vai fazer com que alguns estados que exportam para o mundo oriental, exemplo da China, deixem de enviar seus produtos na direção do Porto de Santos, exemplo. Agora, com a construção dessa ponte, esses estados, Mato Grosso, Mato Grosso do Sul, tal, vão criar uma rota na direção do Pacífico, passando por essa ponte binacional.
1: Coronel Crisóstomo afirma que a nova ligação internacional pode reduzir custos e o tempo de transporte de mercadorias. Ele acrescenta que a obra tem potencial para impulsionar a geração de emprego e renda em Rondônia, abrindo novas oportunidades de desenvolvimento econômico para a região.
2: Bebeto, do PP, cobra a duplicação de trecho das rodovias que ligam a Baixada Fluminense à cidade do Rio de Janeiro. Ele reclama que moradores dos municípios de Nova Iguaçu, Japeri, Queimados, Belfor Roxo e São João do Meriti perdem horas diariamente em congestionamentos.
11: Eu tenho trabalhado muito aqui na Comissão de Viação e Transporte para que a gente defina esses engarrafamentos, para que o trabalhador que trabalha na capital, na zona sul do Rio de Janeiro, ele pode ficar menos tempo nesse engarrafamento. E até as entregas, as ambulâncias, a polícia militar, a polícia civil precisa fazer um deslocamento rápido, fica retido nesses engarrafamentos constantes, e que a gente tem trabalhado muito para que a gente define através da duplicação. E o que está no contrato dessa concessão da Eco Rio Minas, esse trecho da Presidente Dutra, ali do Trevo das Margaridas até a cidade seropédica, esse trecho é o pior trecho para todo o estado do Rio de Janeiro, o trecho que mais engarrafa hoje.
1: Bebeto também avalia que o sistema de pedágio por quilômetro percorrido pode modernizar as rodovias e diminuir retenções provocadas por praças fixas de cobrança. Ele reconhece a preocupação dos moradores com a mudança, mas garante que o modelo é inovador.
8: Transportes.
2: Daniel Almeida, do PCdoB da Bahia, defende a criação do piso salarial para motoristas do transporte coletivo urbano. Para o deputado, esses profissionais desempenham um papel essencial nas cidades. A ideia, segundo ele, é garantir remuneração mais justa e valorização da categoria.
12: Nós estamos propondo que haja um piso de no mínimo R$4.000, agregado a esse piso outras vantagens que os motoristas possam ter, insalubridade e outras vantagens que as convenções coletivas possam estabelecer, mas que a uniformização desse piso no país inteiro vai dar mais equilíbrio, para essa profissão, vai dar mais previsibilidade para os próprios empresários.
1: Daniel Almeida argumenta que os motoristas enfrentam jornadas desgastantes, trânsito intenso e o desafio de lidar com milhares de passageiros. Segundo ele, a medida contribui para dar mais previsibilidade nas negociações trabalhistas e na definição dos custos do transporte público nos municípios.
2: Termina agora esta edição especial do Jornal Câmara dos Deputados, produzida e apresentada pela Rádio Câmara de Brasília, em parceria com a Rádio Câmara Joinville, integrante da Rede Câmara de Rádio.
1: Eu agradeço ao Felipe Faria e a toda a equipe da Câmara de Vereadores de Joinville pelo excelente trabalho conjunto.
2: Eu que agradeço à Câmara dos Deputados por esta oportunidade tão especial. Este programa teve trabalhos técnicos de Wellington Teles e apresentação de Felipe Faria e Márcio Aquiles Sardi. Boa noite.
1: Muito boa noite. Parabéns por seu aniversário, Felipe.
2: Obrigado.
1: O Jornal Câmara dos Deputados volta amanhã. Você fica agora com o Minuto do TCU.
8: Minuto do TCU.
13: Amanhã, dia 4, o Tribunal de Contas da União entrega ao Tribunal Superior Eleitoral a lista de responsáveis que tiveram contas julgadas irregulares nos últimos 8 anos. O TCU faz esse levantamento em todos os anos de eleição, conforme determina a Lei da Ficha Limpa. A relação ajuda a Justiça Eleitoral a verificar se candidatos cumprem...
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Aí você curtiu o som de banda Cheiro de Amor. Cadê você? Aqui no som da Toritama FM, você ouvindo as melhores. Você já ouviu muita música boa? Já curtiu a Valquíria Santos? Puxa o meu cabelo, Natanzinho Lima, Me Apaixonei Nessa Morena, Eric Land, Vaqueirinha Sexy, Wesley Safadão. Também você curtiu Pagode Restaura, Obrigado Deus. Essas músicas foram do bloco anterior. Você já ouviu muita música boa e vai ouvir muito mais. Vamos junto até as 10, aqui no som da Toritama FM. Hoje, dia 3 de agosto de 2026. Você que tá aí de data nova hoje, parabéns, hein? Feliz aniversário, tudo de bom. Que essa data se repita por muitos e muitos anos em sua vida. É Toritama FM, é 104,9. Fazer o seguinte, vamos recordar o São João. Solange Almeida. O Sol João vai pegar fogo. Aí você faz o seguinte, chega perto do rádio, aumenta o volume, fica com Kiko até as 10. Toritama FM é 104,9. Vamos fazer o seguinte, vamos recordar o São João. Solange Almeida. O Sol João vai pegar fogo.

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1: Essa é pra você.

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1: Oi, Fortaleza!

0: assim, vem.
1: Não tenho culpa se teu beijo encaixou tão bem.
2: Não tem jeito, meu compadre. Vambora. Ela vacilou comigo, nós estamos aí, né? Tudo certo.

Planeta, Versos e Promessas. Também grupo Menos é Mais, Coração Partido, Seu Desejo, Cama de Solteiro, Pablo, Tarde Demais Pra Voltar. Quando o Pablo canta aqui, o Bico de Ouro aumenta o volume de lá. No seu sonsaço lá no aprontamento Nossa Senhora Aparecida. Forte abraço a Erivone.

0: Aprontamento Nossa Senhora Aparecida. E a Fernandes. Alô, Fernandes. Forte abraço pra vocês, hein? É Toritama FM, vamos a um rápido apoio cultural. Daqui a pouquinho a gente volta com mais sucessos pra você. Aqui na Toritama FM. É por isso que eu digo, fica com Kiko.
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0: Aí você vai curtir esse som de Raça Negra, com a participação do Jorge Matheus. A mesma aliança. Chega perto do rádio e aumenta o volume.

0: muito bem, Murilo Huff.
1: Respeitar.
0: Veneno. A participação do, do Zé Neto e Cristiano. Raça Negra. A mesma aliança. A participação do Jorge Mateus. Toritama FM 104,9. Boa noite, você que está chegando nas ondas da Toritama FM. É, muita gente chegando agora. Agradeço o carinho da sintonia. Alô, Dorinha. Oi, Dorinha. Olha o Valentim 2. Tá curtindo a Toritama FM. Alô, Dona Maria Lopes. Forte abraço, Dona Maria Lopes, lá no bairro Independente. A Vanessa também tá ligada. Te abraço essa família maravilhosa. Já já a Vanessa vai ouvir música aqui no Sucesso às Antigas. Valeu, Dona Maria Lopes. Boa noite, obrigado pelo carinho da sintonia, hein? É Toritama FM, a 104,9. Vamos ouvir essa linda música aqui, ó, de Manevra. Você faz o seguinte: aumenta o volume do rádio. Essa música é linda demais. Destino não quis. Olha a letra dessa moda.